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3: De volta com Gabi Soares agora e a cerveja de boteco. 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

0: 87, Suel, O Desejo e o Medo. Antes teve Maiara e Maraíza, 90-10. Ah, vamos lá para mais uma terça-feira que tá já se encaminhando pro fim, né? Ótima noite para você que tá ouvindo a gente aí, onde quer que você esteja agora. Eu sou Gabriel Ribeiro, depois de intervalo tem mais música. Tem Ed Sheeran, tem Simone Mendes e muito mais. Você está na noite de terça-feira, 15 de setembro, aqui da Colonial. Fique aí.
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0: De volta com Ed Sheeran. Eu disse que ele ia cantar aí, ó. Vai, Ed Sheeran. Celestial. 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
21: E sim.

7.7, Marcos e Belucci, Pena Que Você Já Namora. Antes de ser Janche, Cowgirl aqui. Gente, continuamos por aqui até logo mais à meia-noite, fechando mais uma terça-feira. E aí, como é que foi o seu dia? Às vezes você acha que o seu dia foi bom? Na medida do possível, né? Às vezes você acha que o seu dia poderia ter sido melhor, né? Mas também tem muita coisa que você não tem nem que ficar dando explicação pros outros, não. Eu vejo tanta gente aí tentando se explicar de todas as maneiras pra todo mundo, né? E vou te falar uma coisa que é libertadora. É quando você descobre que você não tem que explicar cada decisão que você toma pra todo mundo, não, tá? Nem todo mundo vai entender e nem precisa entender as suas decisões aí e as coisas que você faz na sua vida. Você sabe o que você viveu, sabe o que você sentiu, sabe o que precisou enfrentar pra chegar até aqui, tá? Tem decisão que nem precisa de discurso. É só tomar e ir pra cima aí das suas atitudes, né? O que tem que ser feito.

0: precisa de paz, na verdade. Tem decisão que precisa de paz, de silêncio. Ó, depois do intervalo, mais música, você está na Colonial FM, terça-feira. Eu sou Gabriel Ribeiro, volto já.
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6: Já voltamos aqui na Colonial, tem mais música. Cleiton e Romário, Chuva de Bênçãos, Colonial.
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0: 4.7, Marcelinho de Lima com Panda, num gole só, antes Axtral com Diego e Vitor Hugo, e o acesso vitalício aqui na Colonial, vai ser bom, hein? Ó, tá acabou, não tá acabando não, né? Já acabou, na verdade, aí. A programação aqui, corrida dessa terça-feira, dia 15 de setembro. Bom, depois do intervalo aí, tem Colonial Night Flying, e a gente vai voltar no tempo pra matar boas saudades com os bons momentos que ficaram guardados na memória aí, da nossa história, né? Falar em tempo, gente, o tempo tem uma mania curiosa, que quando a gente tá vivendo, parece que ele demora, né? Depois que passa, parece que correu. Por exemplo, a infância passa, você achou que ia demorar uma eternidade. Aí os filhos crescem, você achou que fosse demorar pra ficar grande, né? Os amigos mudam de rotina, os lugares vão mudando e algumas pessoas que faziam parte da sua vida acabam ficando apenas na sua lembrança. Por isso, enquanto ainda existe oportunidade, aproveita, liga, visita, conversa, dá uma risada, né? Faz aquela coisa simples que você vem adiando. Porque o tempo não manda o aviso falando assim, ó, essa oportunidade aqui é a última, hein? Ele simplesmente passa e as coisas ficam guardadas na sua memória. Bora relembrar bons momentos? Depois do intervalo tem Colonial Night Flying. Fique aí. 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
18: Olá, tudo bem? Agora a gente muda o clima por aqui na Colonial. Boa noite pra você de terça-feira, dia 15 de setembro. A partir de agora, a noite fica mais tranquila, né? Mais próxima, mais emotiva e mais sentimental, digamos assim. Tá no ar mais uma edição do Colonial Night Flying agora. Músicas que você vai escutar aqui que atravessaram épocas da sua vida, lembranças que vão aparecendo aqui no decorrer do programa, sempre de licença, e aquela companhia boa, gostosa, pra você que ainda tá acordado e tá acordada, porque tem noite, eu concordo que combina com festa, né? E tem noite que combina com silêncio, com música, com pensamentos e boas lembranças. Essa aqui é a nossa noite de terça-feira na Colonial. Eu sou Gabriel Ribeiro, pra começar tem New Edition, Earth Angel, Colonial FM.

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1: Colonial, Zélia Duncan. A Catedral aqui, música mais famosa da Zélia, para matar a saudade. Antes teve Roupa Nova, Bem Maior. Bem maior que tudo que você já viveu, são as boas lembranças que você ainda pode reviver. Depois do intervalo, mais música boa aqui no Colonial Nightfly. Fique aí.
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6: 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De volta aqui na Colonial com mais música boa na sua terça-feira. Tem Kiko Zambianchi, Hey Jude, Colonial.

0: Numa boa, tranquilo, pra fechar mais um bloco aqui na 104.7. Você está na Colonial e ouviu All Stewart, Year of the Cat. Também teve Alice Cooper, How You Gonna See Me Now, aqui na Colonial. A gente continua trazendo boas lembranças pra sua vida dentro da música, né? É impressionante como é que uma música consegue abrir uma porta que às vezes a gente nem lembrava mais que tinha, que existia na memória, né? Você ouve aí os primeiros segundos da música e pronto, você volta num lugar, numa estrada, numa viagem, em uma casa, volta numa pessoa, numa época, num sentimento. E talvez seja exatamente esse o poder da música, né? Ela não traz exatamente o passado de volta, mas ela traz de volta a gente que existia naquele passado. E aí, por alguns minutos, parece que aquela versão nossa ainda está por perto. Viva os bons momentos do agora e reviva os melhores do passado aqui na Colonial FM. Eu sou Gabriel Ribeiro e volto já. Fique aí.
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4: De volta agora com Air Supply, a Aura of Love, Colonial FM.

Terça-feira, 15 de setembro, você está na Colonial 104.7 com Sandra de Sá. Ouviu música boa, não adianta saber. Também teve Toquinho e Vinícius e A Tarde em Itapuã. A gente segue por aqui relembrando as boas mudanças da vida, né? Os bons tempos que você não imaginou em um momento da sua vida que fossem ser diferentes, queriam mudar, né? As coisas vão mudando com o tempo, a rotina muda, os lugares mudam, a gente muda, mas a memória e a música jamais vão deixar as coisas boas esquecidas da sua vida. Por isso, relembre bons momentos da vida aqui no Colonial Night Flying. Eu volto já.

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de volta, boa noite pra você aqui na terça-feira. Eu sou Gabriel Ribeiro, 15 de setembro já, gente, metade do mês. Agora tem Marina Elali, Hipnotizar Você, Colonia.

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0: Roberto Carlos aqui na Colonial 104.7. Detalhes, também teve Ed Mota, Baixo Rio, aqui na melhor do interior de Minas Gerais, né? A gente segue aí pra fechar mais uma noite de terça-feira, mais uma noite do mês de setembro, vivendo dia após dia, uma noite de cada vez. Você não tem que resolver a vida inteira hoje, nem essa semana, né? Tem coisa que pode esperar, tem problema que amanhã vai estar mais claro, mais fácil de ser resolvido na sua cabeça, a solução vai estar mais elucidada, né? E tem resposta que aparece quando a cabeça descansa. A gente tem mania de querer terminar tudo antes de você deitar, né? Antes de você dormir, como se a vida fosse uma lista de tarefas, né? Mas não é. Algumas coisas simplesmente precisam de tempo. Então respira, desacelera. Você está na Colonial FM. O que foi importante para resolver, resolva amanhã.
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1: De volta agora com Hit, a vida tem nessas coisas, Colonial FM.

0: Colonial 104.7, Nando Reis com Ana Vitória N. Também teve Marquinhos Moura com Meu Anjo Azul. Bom, boa noite pra você que tá aqui na Colonial. Tamo caminhando pra reta final do Colonial Night Fly. Eu sou Gabriel Ribeiro e volto já já com a última sequência de hoje. Fica com a gente. Desacelera, Colonial.
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0: Voltamos aqui na 104.7 para encerrar mais uma terça-feira. E daí, vamos tocar agora a última sequência aqui do Colonial Night Fly. Eu já aproveito para dar tchau para você aqui. Tá, eu sou Gabriel Ribeiro. Terça-feira chegando ao fim por aqui. Valeu a companhia, valeu a audiência. Principalmente, obrigado pelo carinho, por deixar a gente aqui da Colonial entrar na sua noite aí, tá? Que você tenha uma noite tranquila, um descanso daqueles que colocam a cabeça no lugar e um amanhã com coisas boas acontecendo. Aqui foi eu, Gabriel Ribeiro, na sua Colonial FM. Amanhã tem mais. Boa noite pra você em todo o Alto Paraopeba, em todo o Brasil e no mundo todo. Pra começar a última sequência de hoje, tem Enigma. Adoro essa música, hein? É um clima de fim de noite tranquilo pra você desacelerar ainda mais. Return to Innocence, Colonial FM. Amanhã eu volto às 8 horas da noite. Até lá, tchau.

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3: Torcedores vão à toca e protestam por conta de maus resultados. A segunda-feira foi de protestos de torcedores do Cruzeiro na Toca da Raposa. Representantes da Máfia Azul visitaram o centro de treinamentos e mostraram a insatisfação com as atuações do Cruzeiro nos últimos jogos. Tanto jogadores como comissão técnica receberam o torcedor. Houve um diálogo, mas a cobrança aconteceu. O Cruzeiro tem como meta garantir vaga na Libertadores do ano que vem. A cobrança vem após atuações fracas das eliminações para o Flamengo nas quartas de final da Libertadores, baixo rendimento diante do Atlético, eliminação nas quartas de final da Copa do Brasil e a fraca apresentação do time diante do Santos no último domingo na Vila Belmiro. O Cruzeiro é um time de altos salários e vem com queda de rendimento dos últimos jogos e que vem tirando o sossego do torcedor. O próximo compromisso celeste será contra o Vitória em Salvador pelo Brasileirão no próximo domingo. Para esse compromisso, o técnico Arthur Jorge espera por Jonathan Jesus, que se recupera de contusão. Reforço importante. Fabrício Bruno, com dores lombares, passa por testes antes da partida. O jogador Matiazinha, contratado junto ao River Plate, já poderá ser relacionado para enfrentar o Vitória. O setor defensivo do Cruzeiro vem preocupando. O time completou 11 jogos seguidos sofrendo gols. A equipe, com uma postura de jogar mais ofensivamente, acaba sofrendo com isso. Após a Copa do Mundo, o Cruzeiro vem sofrendo no setor defensivo. Só não é pior por conta das ótimas atuações do goleiro Otávio. Tamanho é um reconhecimento pelas atuações do goleiro, que ele foi até convocado para servir à seleção brasileira. Márcio Elias para as curtinhas da Colonial.
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1: Passe terá coleta extra de sangue em Lafayette no próximo dia 18. O posto avançado de coleta externo, PASSE, realizará uma coleta extra de sangue em Conselheiro Lafayette no dia 18 de setembro, sexta-feira. A ação terá início às 7:30 da manhã e representa uma oportunidade para quem pode doar e contribuir com o atendimento de pacientes que necessitam de transfusões. Cada doação pode contribuir para salvar vidas. A coleta será realizada na sede do PASSE, localizada na rua Higino Sebastião da Cunha, 135, no bairro Parque dos Bandeirantes, a partir das 7:30 da manhã. Para participar, é necessário realizar um agendamento pelo WhatsApp 31 9 84 52 34 55. Para as curtinhas da Colonial, repórter

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2: Troca de óleo do motor é uma velha discussão, pois existem dois fatores a serem considerados. O primeiro é o prazo que ele está lá no cárter, no motor. Em termos de tempo, os óleos podem variar, os mais simples até um ano e os mais sofisticados, os sintéticos, até 2 anos. E a quilometragem pode rodar até 10 mil quilômetros. Mas aí vem as tais condições severas, carro que roda muito pouco, que nem esquenta o motor, a troca deve ser feita aos 6 meses ou 5 mil quilômetros. E aí vem a pergunta, mas com 12 meses eu preciso de trocar se eu só rodei 2 mil quilômetros com o carro? Sim, precisa trocar, porque rodando muito ou pouco, os aditivos do óleo têm duração limitada e deixam de atuar depois de 1 ano. Por isso a troca com qualquer quilometragem.
1: Boris Feldman para a Colonial FM. 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
1: A pesquisa Quest, divulgada nesta segunda-feira, mostra o senador Flávio Bolsonaro numericamente à frente do presidente Luiz Inácio Lula da Silva em um eventual segundo turno das eleições presidenciais deste ano. Pela primeira vez desde o início da campanha, Flávio Bolsonaro tem 2 pontos percentuais de vantagem contra o presidente Lula, marcando 42% das intenções de voto. O levantamento foi feito entre quinta e domingo, em meio a uma crise inédita no Supremo Tribunal Federal. De acordo com a cientista política e professora da Universidade Federal de Alagoas, Luciana Santana, este é um ponto importante que não pode ser negligenciado.
2: Então é uma pesquisa que, em alguma medida, pode estar capturando ainda parcialmente a forma como as pessoas estão observando esse evento, né? De qualquer forma, ainda é cedo para a gente dizer se essa situação com o Supremo vai influenciar a percepção do eleitorado ou vai mudar esse quadro.
1: As brigas internas na corte dominaram o noticiário na semana passada e pautaram as campanhas. O candidato Flávio Bolsonaro, mesmo sendo investigado no caso Master, se concentrou nas suspeitas sobre o ministro Alexandre de Moraes para associá-lo a Lula. A pesquisa também mostrou que Lula mantém a liderança na simulação de primeiro turno, mas com uma vantagem menor. Votos brancos, nulos e aqueles que dizem que não vão votar somam 21%. Indecisos, 5%. Santana aponta estes últimos como uma parcela significativa do eleitorado brasileiro.
2: Isso também é uma porcentagem importante, porque são números que podem definir aí tanto o resultado no primeiro turno quanto no segundo turno, né? Mostrando o capital eleitoral desses dois nomes aí na disputa eleitoral. Então tem muita água ainda para rolar e vamos aguardar aí as próximas semanas para a gente verificar qualquer tipo de mudança nesse xadrez da política nacional brasileira.
1: O levantamento da pesquisa Quest foi contratado pelo Grupo Globo e ouviu 2.004 pessoas de 16 anos ou mais em todo o Brasil. A margem de erro é de 2 pontos percentuais para mais ou para menos, e o nível de confiança é de 95%. A pesquisa foi registrada no Tribunal Superior Eleitoral. Agência Rádio Web, produção e reportagem.
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1: 3:22 na Colô.
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3: Criança morre após ser atingida por brinquedo em parque de diversões em Minas. Uma criança de 11 anos morreu após ser atingida pela estrutura de um brinquedo em um parque de diversões em Muriaé, na zona da Mata Mineira, na noite do último domingo, dia 13. O acidente ocorreu por volta das 22 horas no parque de exposições do município. Segundo o Corpo de Bombeiros, parte da estrutura do brinquedo, denominado Space Loop, atingiu a criança. Equipes de socorro atenderam a vítima, mas devido aos ferimentos, a morte foi constatada ainda no local. Para as curtinhas da Colonial, repórter Vander Mendes.
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1: A partir do mês que vem, os planos de saúde serão obrigados a cobrir exames de mamografia digital para todas as pessoas que tenham indicação médica, independentemente de gênero e idade. A determinação é da Agência Nacional de Saúde Suplementar, ANS. A nova regra entra em vigor em 1º de outubro. Atualmente, a cobertura obrigatória desse exame é restrita a mulheres entre 40 e 69 anos. Com a mudança, a exigência de faixa etária deixa de existir, ampliando o acesso a um dos principais exames utilizados para a detecção precoce do câncer de mama. A mamografia digital é considerada uma versão mais avançada do exame convencional. Entre as vantagens do procedimento estão a menor exposição à radiação, o menor tempo de compressão da mama durante o procedimento e a possibilidade de o armazenamento digital das imagens, o que facilita o acompanhamento clínico e a avaliação por diferentes especialistas. Segundo a ANS, a mamografia digital já está consolidada como padrão de cuidado oncológico e a restrição por idade pode atrasar o diagnóstico da doença. De acordo com estimativas do Instituto Nacional do Câncer, o INCA, o Brasil registra cerca de 73.600 novos casos de câncer de mama por ano. Como na maioria dos casos de tumores malignos, o diagnóstico precoce aumenta as chances de sucesso no tratamento e pode reduzir a necessidade de procedimentos mais invasivos. Da Rádio 2, Milena Abreu.
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8: Rei do universo, criador dos céus e da terra, a sua criação te adora. Os céus proclamam a sua glória e o firmamento anuncia as obras de suas mãos. Senhor, obrigado pela noite que caminha para o seu fim. Obrigado pelo dia que caminha para o seu começo. Obrigado, Senhor. Podemos deitar, dormir e descansar sustentados pelo Senhor. Obrigado pelo pão sobre a mesa, pelo perdão, por tua graça e misericórdia derramados sobre nós. Obrigado, Senhor, pela família que o Senhor nos deu, pelo trabalho que temos. Obrigado, Senhor, pela saúde, pela paz, pela alegria que sentimos. Obrigado. Podemos levantar e ir em busca do pão de cada dia que o Senhor nos dá de forma digna, através de um trabalho honesto. Senhor, eu peço. Peço por este homem e por esta mulher que me ouvem agora. Abençoe suas vidas, suas famílias, os trabalhos. Abençoe os corações. Abençoe a mim mesmo. Pequeno sou diante de ti, Senhor. Preciso da tua misericórdia, do teu perdão. Que o Senhor me ajude. Não deixe os meus olhos se voltarem para o mal. Não deixe os meus ouvidos.

0: ouvir aquilo que não agrada ao Senhor. Guarde minha mente dos maus pensamentos. Guarda a minha boca de falar enganosamente. Que eu possa falar a verdade. Que eu possa levar alegria e esperança a esta pessoa que me ouve agora. Mas eu preciso do Senhor, Pai. Me ajude. Seja comigo. Seja com o meu país, Senhor. Seja com o meu povo. Seja com o fraco. Seja com aquele que sofre. Com o enfermo. Visite essa família que está passando por um momento tão difícil de convivência. Seja com aquele que vive uma tristeza sem saber de onde ela vem, o real motivo. Seja, Senhor, conosco neste momento tão difícil que o nosso país passa. Em nome do Teu Filho Jesus é que oro.
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Comadre, bom dia, bom dia, bom dia, bom dia, bom dia. Quarta-feira, 16 de setembro de 2026. Está no ar o nosso Colonial Rural. Que bom estarmos juntos. Bom dia. Bom dia para você na sua casa. Bom dia para você no seu trabalho. Onde quer que você esteja, é bom demais da conta te fazer companhia. A partir de agora, você participa, manda o seu abraço, o seu alô, o seu bom dia para todo mundo, tá bom? E a gente está esperando você para participar. 98969-1400. 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Você manda o seu abraço, o seu alô para todo mundo até às 7 da manhã. Bora começar? Capa do Viajante. Jacó e Jacozinho.

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0: Que moda boa, hein? Você tá bom. Que é isso? Bom dia. Bom dia, meu compadre. Bom dia, minha comadre. Que bom te fazer companhia. Bom dia, bom dia, bom dia pro nosso velho mais bruto do rádio que hoje caiu da cama. Bom dia, velho.
2: Bom dia. Bom dia. Bom dia, seu Ila. Homem, cachorro, periquito, papagaio. Bom dia pra vocês, a de tudinho que estão já com o rato ligado, acompanhando nós, a de desde cedo.
0: Então, velho, o que aconteceu? Você sumiu?
2: Uai, falei com você que é de problemas problemáticos de ordem pessoal, que me deixaram marcas pessoais.
0: Tal do... a banca de açaí que vendia churrasco.
2: Não, eu vendia açaí, mas a barraca tava escrito churrasco.
0: Entendi. E o jubileu?
2: Foi bom. Até quanto eu pude participar. Depois que me deram um cacete, aí o trem ficou, foi feio.
0: Então depois que a dona lá de Capela Nova te bateu, você não voltou, não?
2: Eu não, você é doido?
0: Tá, beleza. São 5 horas e 31 minutos. A Vanessa Seabro mandou bom dia, bom dia, bom dia. Nosso amigo gente boa tá de volta. Saudades desse velho, Vanessa Seabro.
2: Vanessinha, pessoa boa! Aqui, fia, bora matar essa saudade? Bora matar essa saudade antes que ela mata nós dois?
0: Quem vai matar você não vai ser a saudade, não.
2: Uai, como assim?
0: Vai ser o marido dela. Vai com essa gracinha, bora matar essa saudade, que o marido dela vai catar nessa camisa sua aí. Essa camisa já meio puída pelo tempo. Só que agarrar nela aí só vai escutar o barulho dela rasgando.
2: Você parece que torce pro mal.
0: Eu não tenho nada a ver com isso. Você que tá aí. A mulher casada mandou mensagem.

0: numa boa, com todo respeito, falando bom dia, que bom, que saudade desse velho. Você já tá de gracinha?
1: Eu falei com todo respeito, vou matar essa saudade escutando nós. É isso, a maldade está nos olhos e nos ouvidos de quem vê e de quem escuta.
0: Tá, até parece que eu não te conheço. Até parece que eu não te conheço.
2: Bom dia, família colonial. Você viu? Bom dia, seu Gomes, seu lindo. Nem tá chovendo hoje, só porque o senhor foi trabalhar. Deus é tão bom, né, seu Gomes? Seu Gomes, saudade do senhor, seu Gomes.
1: Espetacular.
2: Se rádio sem o senhor não é nada. Entendeu? O senhor traz alegria.
1: Repete, só pro seu ir escutar, porque fica sem você não faz a diferença.
2: Se rádio sem o senhor não é nada.
1: De novo.
2: Se rádio sem o senhor não é nada.
1: Outra vez.
2: Se rádio sem o senhor não é nada.
1: De novo.
2: Bom, seu Gomes. Se rádio sem o senhor não é nada.
1: Mais bis.
2: Se rádio sem o senhor não é nada.
1: Mais repeteco.
2: Se rádio sem o senhor não é nada.
0: Pode ir embora, chega.
2: Entendeu? O senhor traz alegria chega pra nós. E se o senhor tiver com problema, o senhor pode vingar que eu sou psicóloga. Resolva o seu problema. Que é Márcia, bom dia.
1: Escutaram aí? Macharada, encaiada, sem vergonha. Ela falou assim: meu nome é Márcia, sobrenome Solução. Pode vir, seu. Ô, filha, que tamanho assim que é seus braços? Porque dependendo, cabe eu aí no meio, hein?
0: É, você tem que perguntar que tamanho que é o braço do marido dela. Porque dependendo, a mão dele cabe no meio de sua cara.
1: Eu tô achando que eu vou embora. Tem alguém com ciúme aqui, viu?
0: Ó, chega.
3: Bom dia, William, Thiaguinho, senhor Gomes, tudo bem com vocês? Aqui é a Ligiane de Quilosito, Minas Gerais. Manda um abraço pro meu pai Abel, minha mãe Hilda, João Pires e Dona Nilza no Sítio Paraíso e para todos os ouvintes aí da rádio. Um abraço.
0: Bom dia, o Antônio Marcos. Bom dia, William, Thiago, seu Gomes. William, com o seu Gomes chegando nessa hora, devo me preocupar com a previsão do tempo para hoje? É o Marco Antônio Marcos de Resende Costa. A previsão de hoje é de temporal, porque vai chover se vai chegar cedo.
1: Conversa, piada. Já apareceu um pra conversar, fofocada, piada. Qual que é a previsão do tempo hoje, já que o Gomes chegou? A previsão do tempo é de que vai chover beleza no seu rádio. Simpatia, educação, respeito. Então, se ligou o rádio agora, você tá ali emocionado.
0: Ah, tá. Falou. Convencido demais. Gente, pelo amor de Deus. A Vanessa falou que tá com saudade. Aí vem a Márcia e fala: ah, eu sou a solução do seu problema, seu Gomes. Agora ninguém segura, velho. Tá vendo? Culpa de vocês.
4: Bom dia, Rádio Colonial. Aqui é o André de Congonhas.
0: Fala, André.
4: Bom trabalho pra todos aí. Ô, seu Gomes, essa turma que fica aí te enchendo o saco aí é tudo inveja, sabia? Até do seu carro aí, essa turma aí é tudo invejoso.
1: Verdade.
4: Dá uma enxada pra essa turma que eles estão precisando trabalhar. Um abraço aí.
1: Verdade.
4: Pra todos aí. E manda um sertanejo aí pra todo mundo aí nessa quarta-feira. Ótimo dia pra todo mundo aí.
1: André, você é uma pessoa maravilhosa. Pra ser melhor, seu sobrenome tinha que ser Mendonça.
0: Ops, ops. Falei pra não entrar nessas confusão. Pelo amor de Deus, não me arruma problema, não. Não, agora tô falando sério, já te falei. Horário, período eleitoral, não pode falar de política.
1: Tô falando de justiça.
0: Não, não, não, me ajuda aí, sério, não. Combinado, lembra? Eu sei que você brinca, mas ó, combinado, sem brincadeira desse tipo. Hoje eu não aguento mais essa discussão, pelo amor de Deus.
5: Bom dia, William. Bom dia, Thiaguinho. Oi. Milagre, velho, chegar hoje, mano. Chega.
0: Fala, Márcio Paixão.
5: Ô, velho, sem vergonha. Tô com saudade de você, rapaz. Hoje eu fiz questão de ver se tô escutando a sua voz aqui. Eu fiz questão de mandar esse áudio aí, viu? Prazer, rapaz, te ver. Quanto tempo eu não escuto o seu programa aí? Você é mais o Ira e o Thiaguinho. Aliás, você, né? Porque o Thiago, mas o Ira é direto, né, Ira?
0: Verdade, obrigado.
5: É, velho. Como é que você tá, velho? Fala com nós.
1: Ô, filho, bom demais. Saudade de você também, carniça. Por onde você anda? Você anda distribuindo paixão por aí? Meu apaixonado. Você é sujeito bom da melhor qualidade? A gente, pena que não encontra você pela cidade. Mas uma coisa dá pra entender: isso, o motivo está relacionado à idade.
0: Por que a idade?
1: A idade que ele tem já

0: pode andar muito por aí, não, você cai.
1: Bom dia, William.
2: João de Itabirito.
1: Ô, William, tem que fazer com esse velho igual eu fiz com o rádio. Bom, senão não tem jeito, dia. Não. É quebrar ele e deixar ele quebrado. E essa voz tá com a rachada dele aí. Essas mulheres estão com problema no ouvido aí.
0: É, elas têm problema no ouvido, eu sei que tem problema na. Como é que chama? Elas têm problema no ouvido, eu sei que tem problema na cabeça. Oi, João. Tudo bem, João? Fale baixo. Fale baixo, João.
2: Oh, meu Deus do céu. Tiago, meu filho. É, dá um conselho pro João, assim. É que eu posso dizer, só pra dar um... Oh, meu Deus do céu. Tiago, meu filho. É, dá um conselho pro João, assim. É que eu posso dizer, só pra dar um...
3: Profissional, não.
2: Você é pouco, Tiago.
4: Ei, William, Tiago.
2: Oi, Ana.
4: Ô, seu Gomes, que bom ouvir a sua voz na rádio.
0: Que saudade excomungada que eu tava de você. Esse mundo não é o mesmo sem você. Você devia ser política.
2: Por que que ela devia ser política?
0: É mente demais. Ela ganha daqueles homens tudo junto.
4: Bom dia. Saudades de você, seu Gomes. Ô, Tânia, olha o gudão doce aí, ó. Bom dia, Bigode, Vera Lúcia, TT Para-choque.
2: Apareceu, velho.
4: Michele Furacão. Bom dia. Bom dia, gente. Ana Lúcia aqui de Almeidas.
0: Ana Lúcia dos Almeidas, você já levantou? Tá deitada ainda, hein?
2: A Fátima do Murtinho, bom dia, William. Manda um abraço pra todo mundo, toda a minha família, beleza? Flávia, bom dia, meus amores. Estava com saudades e ouvi o meu coroa. Manda um abraço pra Natália lá no cartão. Para Lulu em São Brás. A Flávia de Congonhas. Saudade de te ouvir, meu coroa.
0: Você é minha rainha e eu sou seu coroa. Por isso eu não saio da sua cabeça.
2: Ó!
1: Ô, Tiaguinho, faz o contrário, tira as pilhas do seu Gomes, que aí para de falar.
2: Olha a hora, gente, confira comigo, são 5h40, tá? 5h40. Fala, Daniel.
5: Bom dia, William.
2: Bom dia, meu amigo.
5: Bom dia a todos.
2: Como
5: Daniel,
2: tá?
5: De Cipotânia.
2: Tudo bem?
5: Passando aí na 040, seguindo o trecho dessa manhã de quarta-feira. Ô, seu velho gagá! Depois do couro voltou a aparecer de novo, né? Ô, William,
2: oi.
5: Esse homem é tão velho, que não tem nem certidão de nascimento, não. Ele tem a escritura, seu William. Tchau, obrigado!
0: Vou falar nada não, viu? Sua mãe anda doida pra comprar essas terras de cá, viu? Sua dona anda doida pra visitar essas terras com escritura. Você não sabe ou não queira saber, meu filho, o sucesso que esse velho lindo, maravilhoso, cheiroso, esse velho espetáculo de idoso, o quanto ele faz a de sucesso.
2: Tá. Não tá querendo visitar essas terras. Eu quero ver o dia que você visitar a terra, velho. Aí você vai ver. Meu amigo Elvis, da Agropecuária da Terra e da Agropecuária GCA em Lagoa Dourada, tá ligado com a gente, velho?
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2: Meu Deus do... Ô Elvis, desculpa. Gente, vamos pra um convidado, tem um comercial que eu preciso conversar com ele. Eu preciso ter um papo com o velho aqui, porque não pode fazer isso não. Elvis, desculpa, tá? Não é assim que se faz a propaganda da terra e da Agropecuária GCABA, velho.
0: Não, foi de verdade, foi do coração. 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
6: Já voltamos, já voltamos. Bom dia, bom dia, bom dia. 5 horas e 48 minutos, são 5h48. Alô, meu compadre, alô, minha comadre, que bom te fazer companhia. Bom dia pra você na sua casa, você no seu trabalho. Fala, meu amigo Zé Gominha.
7: Fala, meu amigo Torres, tudo
6: Como
7: bem?
6: Como é que tá?
7: Bom dia, Zé Gominha. Meu amigo, tô indo agora pra cidade de BH, a cidade de todos os mineiros, a capital. E tô ouvindo a rádio Colonial FM. Manda aquele alusaço pra nós aí. E coloca aquela música pra rolar. Quando o velho está perdido, já não endireita mais.
8: Ó, você tá aceitando com o pedido? Você tá cantando, você tá aceitando já pedido? Eu vou pedir pra parar, que tá ruim, viu?
7: Tamo junto, irmão. Um abraço, viu, William?
6: Valeu, meu amigo.
7: Qualquer hora eu vou te ligar e me trocar ideia.
6: Eleva, dá ideia pro seu Gomes, não, tá? Oi, Devani.
9: Bom dia, seu William. Bom dia, Tiaguinho.
6: Vamos ou não?
9: Bom dia, seu Gomes. Excelente quarta-feira pra toda a família colonial.
6: Pra você também, meu William. Amigo.
9: É, mando um abraço aí pra minha esposa, Marlene de Conceição da Paete aí. E vê se alguém tem a reflexão de segunda-feira pra mim, fazendo favor.
6: Ixi, eu já nem lembro.
9: Um abraço aí. Ótima semana pra nós aí.
6: Se alguém tiver, me manda aí que eu nem lembro qual foi. Tia Michele, bom dia, tia Michele. Bom dia também pro Geraldinho, bombeiro hidráulico em Congonhas.
8: Ô, oh, pera aí. Os outros gostam de dar nome chique. Bombeiro hidráulico, bombeiro apaga fogo. Traduzindo, encanador.
10: Ô, seu William, bom dia. É o Geraldinho, bombeiro hidráulico aqui da Mercearia Alvorada. Tudo bem com vocês aí? É, seu Gomes, se mijou na cama hoje, né? Levantou cedo, né?
8: Moiou, chefe.
10: Tchau, obrigado.
6: Você se esmou de pegar no pé do Geraldinho também, né? Olha a hora, gente, são 5h49. Augusto em Belo Horizonte tá comigo. Bom dia pra Selma. Bom dia pro Sérgio.
11: Bom dia, William, Thiago, seu Gomes, aqui é o Sérgio Ricardo de Guaratinguetá. Uhum. Estou passando para desejar a todos do Colonial Rural e aos ouvintes uma ótima quarta-feira, Deus
6: abençoe.
11: Pra você
6: também.
11: William, como sempre, se der para você tocar um modão e oferecer para minha esposa Roselina Aparecida, tá bom? Eu agradeço. Deus abençoe. Fiquem todos com Deus.

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2: 2 faltando para 6.
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11: 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Bom dia, povo de Deus amado, louvada seja nossa mãe Maria Santíssima. É quarta-feira, é dia de olhar para a mãe e, como Maria, encontrar Jesus, viver sob impulso do Espírito Santo. Que Nossa Senhora, de muitos títulos, de muitos nomes, possa acolher nossas preces, ser nossa intercessora, nossa advogada junto a Jesus. Por isso, no despertar desta manhã, coloque confiante aos pés da Virgem Maria suas súplicas. E vamos juntos, como uma única família, invocar a Trindade em nome do Pai, do Filho, do Espírito Santo. Amém. Senhor Jesus, por tuas chagas fomos curados, por tua cruz fomos libertados. Jesus, no início deste dia, eu venho pedir a vós, Senhor, que em vosso próprio corpo levou nossos pecados ao madeiro, a fim de que morrêssemos para os pecados e vivêssemos para a justiça. Por tuas chagas fomos curados. Jesus, pela cruz bendita, nós vos pedimos, dai-nos a graça de viver os frutos da tua redenção. Jesus, dai-nos a graça de viver hoje os frutos da tua redenção. Salve, ó cruz, doce esperança, concede aos réus remissão. Dai-nos o fruto da graça que floresceu na paixão. Louvor a vós, ó Trindade, fonte de todo perdão. Aos que na cruz foram salvos, dai a celeste mansão. Ó Santa Cruz bendita, no início deste dia, ajudai-me a levar firme a minha cruz. Ó Santa Cruz, instrumento de morte e de castigo, mas que pelo sangue redentor se tornou sinal de nossa salvação. Jesus, contigo quero viver, contigo quero morrer, para contigo ressuscitar. Jesus, dai-nos a graça de viver hoje os frutos da tua redenção. Pai nosso, que estais no céu, santificado seja o vosso nome, venha a nós o vosso reino, seja feita a vossa vontade, assim na terra como no céu. O pão nosso de cada dia nos dai hoje, perdoai-nos as nossas ofensas, assim como nós perdoamos a quem nos tem ofendido, e não nos deixeis cair em tentação, mas livrai-nos do mal. Amém. Nossa Senhora das Dores, ajude-me a viver, dai-me forças para saber sofrer. Nossa Senhora das Dores, ajudai-me nas tribulações, que eu possa carregar a minha cruz, como Cristo, o teu Filho amado, fez. Amém. Bom dia a todos.
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0: comadre. Alô, minha comadre. Bom dia, bom dia, bom dia. Boa manhã pra todo mundo. Dá bom dia pro povo, vem.
1: Bom dia, povo. Bom dia, homem, mulher, cachorro, periquito, papagaio. Olha a hora, hein, som.
0: Já que você falou da hora, são 6:07. 6:07. Fala comigo, bom dia. Quem é?
2: Bom dia, William. Bom dia, seu Gomes. Bom dia, Thiaguinho. Ô, William. Eu estive aí em Congonhas, aí, passei na rádio, fui bem recebido. Queria ver uma música do Zezé de Camargo e Luciano.
0: Oh, que bom, rapaz. Você tinha que ter falado.

0: com a gente que a gente esperava aqui, ué. Cláudia.
1: É a Cláudia. Bom dia, seu Irã. Bom dia, Tiaguinho. Bom dia, seu Gomes. Tudo bem com você,
2: meu amor? Bom dia, como é?
1: Você sumiu,
2: bom dia,
1: querido. Ô, seu Irã.
0: Oi.
1: Toca uma moda boa pra gente aí.
0: Uhum.
1: E manda pra todo mundo da rádio. Beijos. Cláudia, de Santa Quitéria.
0: Bom dia, pro João Joanico Filho.
3: Bom dia, William. Bom dia, seu Gomes. Bom dia, Tiaguinho. Aô, Tiaguinho. Bom dia, Tiaguinho. Bom dia para todos os ouvintes.
2: Bom dia,
3: aqui quem fala é o João Joanico, filho de Conselheiro Lafayette, sítio Violeiro. Eu mando um abraço aí para minha esposa Marina, para meus filhos Leandro e Jean. William, toca um modão para nós aí. Tchau, obrigado.
0: Tchau, obrigado. Bom dia, bom dia. São 6:08. Bom dia.
4: Bom dia, William. Bom dia, sou Gomes. Estou passando aí para dar uma excelente quarta-feira para nós, né?
0: Uhum.
4: Que Deus nos abençoe.
0: Amém.
4: Abençoe todos vocês aí da rádio. Abençoe todas as pessoas que estão saindo agora nessa manhã para trabalhar.
0: Uhum.
4: Que Deus nos abençoe. Toca para nós aí, sou Gomes.
5: Bom dia, colonial. Bom dia, Sorila. Bom dia, Tiaguinho. Bom dia, Tânia. Meu tão doce. Hoje as coisas tá diferente, hein, Sorila? Tá começando tudo nota 10, hein? É, Sorila, uma bela conversa no pé do ouvido resolve muita coisa, né, Sorila? Isso aí.
0: Uai,
5: eu já
0: que
5: fiz.
0: Que
5: meu docinho, parabéns, viu? Chegando cedo. Eu sou Ila, é a Tânia da padaria.
2: Não me chama de docinho, não, que eu me derreto pro processo. Eu me derreto todinho.
0: Bom dia, William. Bom dia, Tiaguinho. Bom dia, seu Gomes. É o Davidson. Bom dia, Márcio.
6: Bom dia, meu amigo William. Bom
0: fala
6: dia, ouvintes
0: comigo
6: da Coluna FM. Bom dia, meu amigo, seu Gomes, Tiaguinho. Dá um conforto aí pro meu amigo Emerson Dutra, né? A mãe dizia que a gente não deve rir de quem chora. Pra chorar pouco demora, né? Mas se eu não zoar o Emerson Dutra hoje, amanhã talvez eu possa não zoar. Então, Emerson Dutra, chora não, ano que vem tem mais. Fica triste não.
0: Vou falar nada, vou entrar nesse B.O. não.
7: Ô William, teve um ouvinte. Oi. Aí falou que tava com saudade do seu Gomes. Ele tava fazendo falta mesmo pra não é pegar no pé dele. Mas agora falando sério, a gente brinca com ele, mas tirando as patadas dele, ele é uma pessoa tranquila, entendeu? Eu tenho um velho de coração bom do seu lado aí.
0: Obrigado.
7: Agora conversando sério e admiro ele, porque as brincadeiras dele tem hora que estressa, mas ele é uma pessoa boa, entendeu? A gente pega no pé dele, zoa ele e tudo, mas ele é tranquilo. Mas fica assim, tira as pilhas dele pra ele parar de falar besteira. Ele tava falando da sogra aí agora aí. Isso é porque ele não tem a sogra. Se ele tivesse a sogra, ele tava era ferrado.
0: Aí, viu, velho? O João de Itabirito falou bem de você.
2: É, assim, eu tô esperando ele falar assim, vote agora no meu candidato, porque eu achei que ele ia me pedir voto pra estar bajulando. Mas, ô, João, escuta, só pessoa boa também, viu, João? Nós brinca com gente boa, com gente ruim nós não brinca, não. Se o sujeito for meia boca, não, eu não brinco, não, porque eu tenho vontade de dar tiro.
0: Calma. Então, o João é gente boa.
2: Gente da melhor qualidade, pessoa lá de Itabirito é o melhor que tem.
0: Ó, e trem.
8: Bom dia, William. Bom dia, Tiago, menino de ouro. Aqui quem fala é Emerson Dutra, da cidade de Três Minas, da empresa Vai e Volta, BH e Colmeira. Olha aí, ó, o que que aconteceu aí que se vier apareceu aí o museu? Apareceu aí 5:35 da manhã e esse museu tá na rádio. Que isso? Vai chover, velho.
2: Não, aconteceu o seguinte, não te devo nada, satisfação nenhuma.
9: Bom Uba. Dia, William, bom dia, é seu Gomes, tudo bem? Tava sumido, hein, seu Gomes? Senti sua falta, tá? Um abraço aí pra você, beijo.
2: Ô Simone, sentiu minha falta? Sentiu? Você, Simone, você com essa beleza, elegância toda, chiqueza, você com esse sorriso maravilhoso, com esse cabelo liso e sedoso. Você sentiu falta, deu? Fia, vou marcar pra matar essa saudade hoje mesmo, aí. Você, com seu dom.

0: volta no Corcel, no Congonhas. Nós vai no Lafayette, nós vai pro São Paulo, Belo Horizonte, menos em Brasília, que eles costumam roubar a carteira nossa. Mas pra outro lugar, eu vou.
1: É, seu Gomes. Eu vou chamar a Dona Maria, hein?
0: Os meninos, senhor, é pequeno, mas você é fofoqueiro, senhor.
2: Não, você tá falando aí pra todo mundo escutar aí, ó. Quero ver o que o marido dela deu no meio de sua cara.
3: Bom dia, seu William. Azul, bom dia, seu Gomes. E de mim, o senhor sentiu a falta de mim também, o tela azul? Bom dia, seu William. Manda um abração pra galera da PAI lá.
0: Não, sua falta eu não senti, não, porque eu visitei o asilo semana passada e sua imagem tava lá.
4: Ô, William, fala pro Márcio que hoje eu tô de luto, não tô falando de futebol, não. São Paulo foi assaltado dentro do Morumbi.
2: Aí ele tá de luto.
4: Ô, William, oi, toca aí pra gente, Agroboy. Mudão esquisito.
0: Não, Agrobois não. Se você tá acostumado a ouvir chifrudo, o problema é seu, Emerson Dutra, Mr. Monjaro.
5: Bom dia, seu Gomes. Cadê o meu bom dia?
2: Aí, velho, ó.
5: Faltou o meu. Eu tô morrendo de saudade de você. Seu nome dá bom dia, né?
0: Eu adoro a Cláudia, adoro. Pessoa maravilhosa. Ô, mulher ciumenta, senhor. Ô, mulher ciumenta, você viu? Mas, ô, fia, marca pra fazer... que o velho tá online.
3: E da Sem Fronteira, toca uma música apaixonada pra nós aí. Tchau, obrigado.
0: Eu não vou deixar seu William tocar uma moda apaixonada, não, senão eu choro.
2: Por que você chora?
0: De saudade da Simone da Van. Simone, vamos mudar seu nome, não vai ser Simone da Van, vai ser Simone do Corcel. O que você acha?
2: A Bete.
6: Bom dia, seu Gomes, querido. Bom dia, William. Bom dia,
0: Bete, querida. Bete é maravilhosa. Problema é que Bete vicia.
2: Eu entendi, Bete.
7: Ô, William, eu vou até pegar 040 mais tarde, só pra encontrar com o Emerson Dutra, que o amor está nervoso, hein?
2: Não, cuidado, ele vai... Ó... O Emerson Dutra já mandou aqui uns 80 áudios, mandou foto dele com camisa de São Paulo e mandou o último áudio aqui de 3 segundos.
8: Aí, velho, magrinho,
2: velho. Aí, ó, tô falando, o homem tá zangado. Bom dia pra Rosane, bom dia, William, Tiaguinho, seu Gomes. Seu Gomes chegou dando coice, não mexe com ele não. Rosane Jeceaba.
0: Fia, vem quente que o velho tá fervendo.
2: Frevendo.
9: Bom dia, William. Bom dia, Thiago. Bom dia, seu Zé Gomes. Aqui é o Paulinho da Alvorada.
2: Isso. Fala, meu amigo Paulinho. Bom dia, Renê.
10: Bom dia, William. Bom dia, velho. Tá chovendo, William? Deve estar, tá, né? Porque o velho tá aí, deve estar caindo água aí, né? Bom dia, Thiaguinho. Vamos que vamos. Todos tenham uma ótima quarta-feira aí. Bom dia, William. Na fé de Deus aí.
1: Bom dia, compadre.
0: Ô, sujeito, tá chovendo, viu? Chovendo beleza no seu rádio quando eu falo. Chove simpatia, educação, é uma belezura.
2: Bom dia, William. Bom dia, seu Gomes, Thiaguinho. Toca uma música do Zezé de Camargo e Luciano. Ofereço para todos vocês da rádio a Lúcia de Senhora de Oliveira. Ô, Lúcia, um abraço, minha querida. Um abraço para a família toda aí, viu? Um abraço para todo mundo, Senhora de Oliveira. A Josi de Lagoa Dourada diz o seguinte: tô rachando de rir. Aqui. Quem é esse doido que acha que... Como é que é? Ah, quer saber quem é você, velho? Quer saber quem que é você?
0: Prazer, Josi. Seu Gomes. Como é que você tá, fia? Pode ficar sossegado que eu não vou contar piada, não, porque pela cor dos seus fios, se eu contar uma piada, você demora 3 dias pra rir.
2: Eu não posso rir, Josi, tô rindo de raiva, tá, Josi? É de raiva, pode ficar sossegado.
11: Aí, William, já que a mulher tá achando ele doido, ó, arruma pra ele uma camisa de força e leva ele pro hospício em Babacena.
2: O Zé Adão tá ligado comigo também, Lafayette. Juca Romão tá ligado comigo. É, Seu Gomes tá cheio de graça demais, é isso? É o Davidson. Quem mais? Bom dia, Aguinaldo.
8: Bom dia, William. Aqui como quem é que fala tá? É Aguinaldo Carlos Pino Lobo Leite.
2: Tranquilo, meu amigo.
8: Manda um beijão aí pra minha esposa, Josiane, meus filhos, Isaac, Emanuel e Dom Victor. Pra toda a galera que tá curtindo a programação maravilhosa da Colonial.
2: Obrigado. Leite. Obrigado. Bom dia, obrigado pela participação. 989-69-1400, você participa, manda o seu abraço, manda o seu alô para todo mundo. Você participa com a gente aqui no Colonial Rural, beleza? Olha a hora, gente, são 6:18. 6:18, atenção, criançada, tá quase na hora, viu? Tá quase na hora, beleza? Daqui a pouco a van tá chegando aí, você tá correndo, não escovou o dente. Pera aí que eu não escovei dente, não tem jeito de esperar, não. Zezé de Camargo e Luciano, é o amor, bom dia!

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12: 6:27, são 6:27. Bom dia. Bom dia, William. Bom dia, Tiaguinho. Bom dia, seu Gomes. Doído é eu indo trabalhar logo cedo, no dia do meu aniversário, 43.

0: Mas vamos que vamos, Felipe de Lafayette. Aí, velho.
1: Legal, devia ser estar desempregado, fazendo 43, com a FIA nova, sem dinheiro para comprar um revólver, para dar uns tiros nos candidatos.

0: áudio dá pra rádio ainda, viu? E o pior, tem um nome feio pra danar, Maicon.
1: Bom dia, William. Bom dia, Thiaguinho. Bom dia, velho Morra, apareceu. Bom dia a todos nós, ouvintes da Colônia FM.
2: Marcos.
1: Nos conceda uma quarta-feira abençoada, cheia de paz e luz. E continua abençoando também a saúde do William, para sempre nos proporcionar esse programa maravilhoso.
2: Obrigado. Ao amanhecer.
1: Um bom dia para todos nós.
2: Obrigado. Bom dia, William. Seu Gomes é cheio de graça demais, faz graça demais, é o Davidson.
0: Filho, não é só graça não, viu? Francisca.
2: Bom dia. Que isso, velho, me ajuda aí. Bom dia, William. Seu Gomes apareceu. Jubileu acabou. Leandro de Piedade dos Gerais. Aí, velho, falou que você só apareceu porque o jubileu acabou.
0: É, foi antes, sabe, Leandro? Que deu um probleminha lá, que uma dona que viu a mão assim, ficou numa confusão. Agora eu posso sair de casa, acabou o jubileu.
3: Bom dia, William. Bom dia, Lidson. Thiaguinho. Bom dia, velho Gomes. Você apareceu, né, velho Gomes? Você tá bom, né?
0: Bom, bonito, charmoso.
2: A tia Michele tá ligada com a gente, disse que tava com saudade de você, velho.
0: Você, Michele, tá com saudade de mim? Você é política demais.
2: Quem mais tá participando? Ah, mas a Josi falou que é sua fã. Você ganhou uma fã, a Josi. Mandei uma foto sua pra ela. Ah, ela falou que você parece com o pai dela.
0: Ô, fia. Assim, garanto que fia minha você não é. Pode ficar cegada.
4: Você só apareceu porque o jubileu acabou.
5: Tô dirigindo hoje.
0: É, foi antes, sabe, Leandro? Que deu um probleminha.
2: O Mike mandou o vídeo lá da roça, lá, ó.
0: Conseguiu ouvir, foi nada.
2: Tá bom. Olha a hora, gente. Agora são 6 horas e 30 minutos. Véi, bora. Você vai ficar por aqui. Você não vai participar mais hoje do programa, não. Porque eu tenho que terminar o programa. Por causa do horário eleitoral.
0: Então quer dizer que eu posso ir embora?
2: Pode, hoje você pode ir embora.
0: Sério?
2: Seríssimo, pode mesmo, sério.
0: Opa! Então o velhão mais lindo do seu rádio vai a de despedindo pra ir na padaria tomar um café charmoso com uma pessoa maravilhosa. Simone Davan, o convite tá feito. Cláudia, Josi, Márcia, quem mais aqui? Tânia da padaria. Vamos marcar de nós tomar um café, nós todo mundo junto. Vai ser o velho e suas 52 mulheres.
2: Tiago. Tiago. Filho. Lembra ele daquele negocinho? Só daquele negocinho?
6: Olha o pau de macarrão, seu Gomes.
2: Trem tá feio, viu, velho? Vai brincando, vai brincando. Vai nessa de que você pode brincar, vai. Eu quero ver o dia que terminar o programa, tiver o marido ou a mulher ali e falar, como é que é, velho? Aí eu quero ver.
0: Vai ver nada. Deus me livre. É tudo brincadeira, viu, gente? Vocês não levam a mal, não, viu? É tudo assim, brincadeira, saudáveis.
2: Sei, sei, Agora tem de Paulo e Paulinho. Algemas Invisíveis, às 6h31. Tchau, véi.
0: Obrigado, seu William, por deixar embora mais cedo. Pessoa maravilhosa. Deus abençoe você.

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1: Nos dois primeiros meses do Plano Safra 25-26, que começou em julho, os produtores contrataram 65 bilhões de reais do crédito rural, indicam dados do governo. A cédula de produto rural se firmou como o principal instrumento do mercado privado e respondeu pela maior parte dos empréstimos, mais de 32 bilhões de reais. Na sequência, aparecem em ordem o crédito para custeio tradicional, comercialização, investimento e industrialização. O preço do algodão em pluma variou nos últimos dias, com picos perto de R$ 4,40 a libra-peso, seguidos de redução das cotações. Os números são do CPEA. No geral, há uma queda de braço no mercado entre produtores rurais cada vez mais firmes na hora de vender, até pela baixa oferta no mercado global, e compradores que, para tentar forçar cotações menores, têm priorizado o algodão estocado e os contratos a termo. A cotação do boi gordo voltou a subir nos últimos dias e se aproximou de R$ 350 a arroba no indicador CPEA Esalq. A demanda está acima da oferta, mesmo com a redução das vendas para a China. O tombo em agosto foi de mais de 80% por conta do limite de compra imposto pelo país asiático. Parte dessa carne foi absorvida por mercados como Emirados Árabes Unidos, Itália e Rússia. Especialistas não descartam, porém, que a questão com a China possa forçar o preço da carne para baixo nas próximas semanas.
2: Humberto Ferretti para a Colonial.
0: 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Daqui a pouco a gente volta com muito mais para você na sua manhã.
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0: São 6h42.
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16: 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Olha a hora, gente, agora 6:46. 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Olha a hora, gente, são 6:46. A Cláudia tá ligada comigo. Bom dia, William, tudo bem? Hoje vai ser uma festa, um aniversário, uma data muito importante que merece ser lembrada com maior carinho e celebrada com toda gratidão. No dia do seu aniversário, desejo todos os seus sonhos, desejos se tornem realidade, cada dia seja repleto de oportunidade e alegria. É a Lu. Ô Lu, obrigado, minha querida, pela participação, viu? Bom dia. Marcos Ribeiro tá ligado comigo em Campinas, São Paulo. Bom dia, William, Tiaguinho, Anderson. Seu Gomes hoje tá zangado. Como é que é? É, tem tudo. Ah, o seu Gomes aí tá igual cesta básica. Tem tudo, menos carne. Fala, Bigode. Cadê o Bigode, gente? Bigode? Ô, Bigode. Pera aí, Bigode. Pra você falar, Bigode. Calma, Bigode. Que ansiedade é essa? Vai, Bigode.
17: Bom dia, William.
16: Bom dia.
17: Bom dia, Tiaguinho. Bom dia, seu Gomes. É, seu Gomes. Não sei o que eu vou fazer com você, não. Um dia eu te pego, velho. Eu vou lá, vou ficar de plantão. Graças no posto de Congonha lá.
16: Deus, já foi.
17: Até você passar pra nós amarrar os bigodes. Lá naquele posto, naquela praça, dá pra nós dois amarrar os bigodes.
16: Ele tem bigode, ele tem bigode.

0: Bigode.
1: Bom dia. Oi, manda um alô pra nós aqui. Pro Zezé dos Absentes, Carlinho da Barba, a Rosa do Didi, o Charles e a Ana Lúcia lá nos Almeida.
0: Imagina esses dois velhos brigando na porta da rádio. Vai voar cartão de benefício pra um lado, cartela de remédio pro outro.
2: bom dia, meu amigo William. Bom dia, família colonial. Tiaguinho, bom dia, Tiaguinho. Ô, velho babão, cadê ele, William?
0: Já foi embora.
2: Virou sócio mesmo, hein?
0: Liberei pra ele embora.
2: Esse velho safado, tô achando
3: que ele vai. Bom dia!
2: Vou falar com você, William. Um abração pra todo mundo aí. Xande Boa Vista.
0: Valeu, tchau, meu amigo. Obrigado. Bom dia. Quem mais? 6:48. Bom dia pra Sueli. Bom dia. Bom dia, bom dia, bom dia. Bom dia pro Nirley.
4: Bom dia, William. Bom dia, Tiaguinho.
0: Bom dia,
4: bom dia,
0: seu
4: Gomes.
0: Como é que você tá?
4: Gostaria de pedir a música de Ed Brito Samuel, oferecer para minha família, minha esposa Andréia, minha filha Larissa, Clarice, Eduarda, Tamara e João Luca. E
0: beleza.
5: Ô, seu William, bom dia. Bom dia, Tiaguinho. Bom dia, seu Gomes. Ô, seu William, manda uma moda boa pra nós aí, seu William. Quero oferecer pra vocês aí da rádio, pra todos os ouvintes. Oferecer pros meus colegas de trabalho, lá na prefeitura de Entre Rios. Pessoal lá da Sol, o Tom e o Algemiro. Os meninos lá da manutenção na mecânica, o Gilberto Reis, o Vinícius, o Oséias. O lavador lá, o João Pedro, o Arthur. O pessoal da manutenção das estradas aí, os operadores, motoristas, né? Falar o nome não, que são muitos. Pessoal lá da usina de reciclagem, um abraço, turma. Um abraço pra Rosane. Ô, Rosane, vamos mexer. O Zé, a lavagem de engenho. Obrigado, senhor Ira, bom dia aí.
0: Valeu.
5: Bom dia.
0: Bom dia.
6: Olá, ô, William. Bom dia. Bom dia, Tiaguinho, Socorro, toda a equipe do Colonial. Ô, William, tá com uma música bacana pra nós oferecer pra todos os ouvintes aí. Com Deus aí, tudo de bom. Bom trabalho.
0: Obrigado, meu amigo. Bom dia. Olha a hora, gente. 10 minutinhos faltando agora pra 7 da manhã. Ciganinho, tá ligado comigo? Bom dia pra Vânia também. Oi, Vânia. Bom dia. Obrigado pela participação. Bom dia. Quem é? Luiz Carlos.
7: Bom dia, sou ele. Bom dia, Luiz.
0: Ô, Luiz, como é que tá?
7: Manda música pra nós aí. Toca pra nós aí, Espinheira Caída aí, falou?
0: Valeu.
7: Manda pra todos os ouvintes aí.
0: Bom dia.
7: São Miguel Bourdieu, Lobo Leite, Tatiaia, Morro Gabriel.
0: Beleza.
8: Bom dia, William. Clério? Bom dia, seu Gomes.
0: Bom ou não?
8: Ô, Tiaguinho. Vamos que vamos, Tiaguinho. Um abraço aí pro Tatu.
3: Fala comigo.
8: Tarciso, aí do Colônia, Fazenda de Cima. Seu Valdir, Dona Figênia. O Tonzinho, ô Tonzinho, você tá atrasado, meu filho. A chuva chegou e a terra ainda não tá arada. Se tiver semente na terra, nasce rápido. Vão que vão, um abraço a todos e o pessoal aí da Fazenda de Cima, Colônia, Mata dos Pacheco, Doriva, Totonho da Venda. Ô Totonho, Bigode, vão que vão.
0: É de Brito e Samuel, para colocar um ponto final no nosso encontro de hoje. Tá acabando, tá acabando, tá acabando. Bom dia, 9 para 7.

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1: Faltando agora 6 minutinhos para 7 da manhã. Hoje, eu quero agradecer a você. Obrigado por me acompanhar durante todo esse tempo. Já são alguns anos juntos, algumas histórias. Foram tantas gargalhadas, tantas brincadeiras, tantas emoções, tantas verdades. Passamos por momentos difíceis juntos, não é verdade? Todas as manhãs. Eu daqui falando, você daí lutando contra os desafios. Mas de certa maneira, durante todo esse tempo, um encorajou o outro. Eu me senti motivado todas as vezes em que eu me lembrava que você estava aí do outro lado do rádio. Eu me motivei todas as vezes em que eu pensei que você talvez não estivesse no seu melhor dia e que eu deveria tentar fazer a diferença ao menos por algum tempo. Nós nos motivamos. Mas hoje a gente se despede. Se despede agradecendo a você por tudo que você me proporcionou até aqui. Pela companhia, pelo privilégio de estarmos juntos. Talvez eu esteja pegando você de surpresa ao me despedir. Mas não, eu não estou dizendo que eu vou deixar o programa. Eu estou lidando com a realidade. Esse pode ser o último programa. William, vira essa boca pra lá. Hoje pode ser seu último dia. Pode ser sua última viagem. Se você tiver apenas 24 horas ainda, como você vai aproveitar essas 24 horas? Você vai abraçar sua família? Você vai agradecer? Você vai ficar muito tempo no celular se tem apenas 24 horas? Certamente que não. Você vai aproveitar para visitar alguém tão especial, porque você tem pouco tempo. Você vai aproveitar para se despedir e vai agradecer. William, mas que palavra que desanima a gente. Mas não, não é para isso. Nós vivemos como se tivéssemos todo o tempo do mundo e não temos todo o tempo do mundo. Nós não sabemos quanto tempo temos. Por que que a gente gasta tanto tempo ao invés de agradecer a pessoa que está com a gente todo dia, ao invés de nos despedir como se fosse o último abraço, dar aquele abraço gostoso? Por que que agora, na hora de deixar o filho na porta da escola, a gente está naquela correria, dando, desce rápido, corre? Talvez seja o último olhar, talvez seja o último beijo, talvez seja o último abraço, talvez a última lembrança. Por que que a gente perde tanto tempo no telefone? Por que que a gente perde tanto tempo com picuinha? Por que que a gente perde tanta oportunidade de dizer para um amigo: cara, muito obrigado por ser meu amigo.

0: Muito obrigado. Por que que a gente deixa para fazer homenagem depois que as pessoas morrem? Por que que a gente espera o aniversário para dizer que a pessoa é especial? Por que que a gente espera como se tivéssemos tanto tempo pela frente? Eu espero estar de volta amanhã aqui. Mas talvez de fato seja o último programa, ou para mim, ou para você, ou para nenhum de nós. Precisamos aproveitar o tempo, porque ele está acabando. Eu não sei quanto tempo temos ainda. Eu sei que a verdade é que nós temos pouco tempo. Eu não sei quanto tempo eu tenho com minha família. Eu não sei quanto tempo eu tenho com você. Mas eu quero aproveitar para agradecer a você pela companhia. Você que está me ouvindo não sabe o quanto isso é importante para mim. O privilégio que eu tenho de ser sua companhia. Por isso, lhe trato com tanto respeito. Aproveite e faça o mesmo hoje por alguém especial. Agradeça. Demonstre amor e carinho. Porque a gente não sabe quanto tempo tem. E o tempo passa e não espera ninguém. Daqui a pouco a gente vai querer mais uma prorrogação, mais 5 minutos, e ninguém vai levantar a placa dizendo que a gente tem mais um tempo pela frente. Essa é a nossa história de hoje, que não é para deixar você triste não, para você refletir. E muito obrigado, você é especial.
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0: Acabou o nosso encontro de hoje, eu quero agradecer a você pela companhia. 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
13: Quarta-feira, 16 de setembro de 2026. Está no ar o Café Colonial. 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Apresentação William Torres. Bom dia.
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13: O Estado de São Paulo. Grupo de Moraes, manobra e STF protela decisão sobre ministro. Folha de São Paulo. Dino, Gilmar e Zanin obstruem sessão e adiam sessão do STF sobre Moraes. Valor Econômico São Paulo. Dino pede vista e STF suspende sessão sem decidir se Moraes deve ser investigado. O Globo, no Rio de Janeiro. Dino pede vista, STF adia decisão sobre Moraes e crise se estende. Correio Brasiliense, Distrito Federal, combate boca e acusações, STF adia decisão sobre Moraes. À tarde, Bahia, sessão histórica do STF tem clima tenso e indefinição. Jornal do Comércio, Pernambuco, me sinto envergonhada. O Dia, no Rio de Janeiro, só escutei um barulho forte. The New York Times, Estados Unidos, estados avançam com voto por correio após ordem da Suprema Corte. The Wall Street Journal, novo teste para o mercado imobiliário, a hipoteca de 7%. El País, Espanha, Madrid abre investigação sobre manipulação de listas de espera. Em Minas Gerais, Jornal O Tempo. Dividido, Supremo Tribunal Federal adia sessão sem definir como julgará Moraes.
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13: A previsão do tempo para Congonhas, Lafayette e Ouro Branco nesta quarta-feira é de sol com muitas nuvens, pancadas de chuva à tarde e à noite. Temperatura mínima de 15.

0: 13, máxima de 25 graus.
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0: Cadernetas de poupança com aniversário hoje rendem 0,6698%. Cotação do dólar, dólar comercial cotado a R$5,15. Dólar turismo 5,33. Euro turismo 6,15. Dólar papel 5,36. Mega Sena acumula, prêmio vai

0: R$ 4 bilhões. No entanto, ninguém levou a faixa principal e o valor acumulou para R$ 102 milhões. Os números sorteados foram 14, 23, 53, 56, 57 e 60. Repetindo, 13, 20, ou 14, 23, 53, 56, 57 e 60. Com 5 acertos, 49 apostas, receberão cada uma delas R$ 53.305,58. Já 3.632 apostas acertaram a quadra. Cada uma delas recebe da Caixa R$ 1.185,42.
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0: 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Vamos agora com Vander Mendes. Olá, Vander, bom dia.
2: Bom dia para você, William Torres, e para os nossos ouvintes ligados aqui no Café Colonial. A todos uma excelente quarta-feira. Jeceaba confirma a terceira morte por febre maculosa e reforça cuidados. A Prefeitura de Jeceaba confirmou a terceira morte por febre maculosa na cidade. Os três óbitos foram registrados entre moradores da área urbana, que tinham histórico de passagem por áreas dos rios Camapuã e Paraupeba. Com a situação, a Secretaria Municipal de Saúde e a Vigilância em Saúde endureceram as medidas de prevenção, orientação e monitoramento. Entre as providências está a interdição preventiva de locais públicos próximos a possíveis focos de carrapatos, com restrição temporária de acesso até a eliminação dos focos. Os profissionais da saúde também estão orientando moradores sobre as formas de transmissão da doença, os principais sintomas, as áreas consideradas de risco e as maneiras de evitar o contato com carrapatos. As atividades educativas são direcionadas especialmente a pessoas que frequentam matas, trilhas, chácaras, sítios e áreas de pesca. Eventos com 100 pessoas ou mais são obrigados a disponibilizar água gratuita ou permitir entrada com garrafas em Congonhas. Já está em vigor a Lei número 4.399, de 3 de setembro de 2026, que garante o acesso gratuito à água potável em eventos públicos ou privados realizados no município de Congonhas. A nova legislação promulgada pela Câmara Municipal determina que eventos que reúnam 100 pessoas ou mais, sejam eles gratuitos ou pagos, deverão disponibilizar água potável gratuitamente ou permitir a entrada do público com garrafas de água. A água deverá estar disponível em quantidade suficiente em locais de fácil acesso e durante todo o evento, por meio de bebedouros, pontos de hidratação, galões, copos e outras formas adequadas. A entrada com garrafa somente poderá ser restringida por razões de segurança devidamente justificadas. Nesses casos, o organizador deverá garantir água gratuita em quantidade razoável no interior do evento. O descumprimento da lei poderá resultar em multa de 500 UPMCs, o equivalente atualmente a R$ 3.040, com valor dobrado em caso de reincidência. Infrações reiteradas ou graves também poderão levar à restrição ou suspensão de novos alvarás. O vereador Rodrigo Mendes, autor da lei, fala conosco.
3: A nova lei de minha autoria, que prevê a distribuição de água potável gratuita aqui no município de Congonhas, é uma medida simples, porém fundamental, pois eu entendo que ela representa o cuidado com as pessoas. Quem participa de eventos, atividades aqui no nosso município, passa em muitas das vezes horas no local, e garantir água potável gratuita e com segurança para as pessoas é algo fundamental. Acredito também que disponibilizar essa água, especialmente em dias mais quentes, é uma questão de saúde. Afinal de contas, a falta de água pode trazer desidratação e outras questões relacionadas à saúde. Então, entendo que também uma legislação simples como essa proporciona ainda mais saúde para os nossos munícipes que participam de eventos aqui em Congonhas. Então, sigo acreditando e lutando por legislações que busquem, de fato, acolher as pessoas em todos os segmentos aqui na nossa cidade.
2: Obrigado, Rodrigo, pela sua participação.

0: 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Para o Café Colonial, repórter Vander Mendes.
1: Muito obrigado, Vander. 7:33. Agora é a vez de Luiz Evandro. Olá, Luiz. Bom dia.
2: Bom dia, William Torres e ouvintes do Café Colonial. Terminou na última segunda-feira, 14 de setembro, mais uma edição do tradicional jubileu do Senhor Bom Jesus de Matozinhos, em Congonhas. Após dias de muita fé, devoção, cultura e movimento pelas ruas da cidade, as celebrações foram encerradas com a tradicional entronização da imagem do Bom Jesus na Basílica, marcando o fim da programação religiosa do jubileu para o ano de 2026. Durante os últimos dias, Congonhas recebeu milhares de romeiros e visitantes que chegaram de diferentes lugares para renovar sua fé, agradecer graças alcançadas e manter viva uma tradição que atravessa gerações. A presidente da Comissão Permanente do Jubileu, Poliana Silva, fala de dias intensos na cidade de Congonhas.
3: Foram dias muito intensos, com a presença de milhares de romeiros, fiéis, visitantes, e também de muitas pessoas que trabalharam, né, para que tudo acontecesse da melhor forma possível. Neste ano, nós tivemos um trabalho muito grande de organização, principalmente voltado para a segurança, o ordenamento dos espaços, a preservação do nosso patrimônio histórico. Foi uma operação que envolveu as diversas secretarias, servidores municipais, forças de segurança, equipes da saúde, fiscalização, limpeza, trânsito, brigadistas e muitos outros profissionais. Naturalmente, um evento dessa dimensão, surgem as mais diversas situações que devem ser resolvidas diariamente. E as nossas equipes sempre estiveram acompanhando e buscando as soluções. Encerramos o jubileu com um sentimento de gratidão, né? Gratidão aos servidores, a todos os profissionais envolvidos, à reitoria da Basílica e principalmente aos romeiros e à população de Congonhas, que acolheu mais uma vez aqueles que vieram para manifestar a fé ao Bom Jesus e, claro, para prestigiar a nossa linda cidade de Congonhas. Agora também é um momento que nós vamos avaliar tudo que foi realizado, identificar aquilo que funcionou bem e aquilo que ainda pode ser aperfeiçoado, para que cada ano o jubileu seja mais organizado, seguro, acolhedor, né? Sempre preservando a característica que é a questão da fé, da tradição, da devoção ao Bom Jesus.
2: As tradicionais barracas que fazem parte da paisagem do jubileu ainda têm autorização para funcionar e comercializar seus produtos até esta quarta-feira, dia 16 de setembro. O prazo para a desmontagem das estruturas termina na quinta-feira, dia 17 de setembro. O jubileu termina, mas a fé e a tradição permanecem. Congonhas se despede de mais uma edição dessa celebração que há 245 anos faz da cidade a capital mineira da fé. Luiz Evandro, da Assessoria de Comunicação da Prefeitura de Congonhas, para o Café Colonial.
1: Muito obrigado, Luiz. Agora 7:37. Calil cancela agenda em Lafayette. O candidato ao governo do estado, Alexandre Calil, do PDT, cancelou a agenda prevista para conselheiro Lafayette nesta quarta-feira. O candidato se encontraria com apoiadores nas duas cidades e participaria de caminhadas. Segundo a assessoria do candidato, uma nova data será marcada em breve. Ainda de acordo com a assessoria, o cancelamento se deu por necessidade de saúde, já que recentemente Calil passou por um transplante de córneas. Porém, a agenda na cidade de Congonhas nesta quarta-feira está confirmada. O cancelamento da visita de Calil a conselheiro Lafayette se deu horas depois da divulgação da agenda de campanha do candidato ao governo de Minas, Cleitinho Azevedo, que estará em conselheiro Lafayette nesta quarta. EPR Via Mineira mantém serviços de conservação e requalificação do pavimento na BR-040 nesta semana. A EPR Via Mineira mantém nesta semana a programação de serviços de conservação e requalificação da BR-040, com intervenções previstas em trechos de Belo Horizonte, Itabirito, Congonhas, Alfredo Vasconcelos, Barbacena, Oliveira Fortes e o Banco da Câmara. As atividades serão realizadas durante o dia, das 7 às 17 horas, e contribuem com a manutenção das condições de segurança, conforto e fluidez da rodovia para os usuários. Entre os serviços programados estão a requalificação e melhoria do pavimento, implantação de defesas, reforço da sinalização vertical e horizontal, poda, limpeza e manutenção dos sistemas de drenagem,

Para garantir a segurança dos trabalhadores e motoristas durante a execução das atividades, poderão ocorrer intervenções parciais de faixas, de acordo com a necessidade de cada serviço. As alterações serão sinalizadas e orientadas pelas equipes operacionais da concessionária. A programação pode sofrer alterações em função das condições climáticas, necessidades operacionais ou ajustes no cronograma de execução. Os usuários devem respeitar a sinalização implantada nos trechos em obras, reduzir a velocidade e redobrar a atenção ao passar pelas áreas de intervenção. Justiça derruba vaga exclusiva para a Prefeitura e manda retirar placas em Alto Rio Doce. A pedido do Ministério Público de Minas Gerais, a Justiça determinou a retirada de placas que reservavam vagas de estacionamento ao Poder Executivo na Praça Doutor Miguel Batista Vieira, localizada em frente à Prefeitura de Alto Rio Doce, no Campo das Vertentes. A decisão foi proferida em ação civil pública, ajuizada pela Promotoria de Justiça da Comarca. Na sentença, o juízo da Vara Única de Alto Rio Doce julgou procedentes os pedidos formulados pelo Ministério Público de Minas Gerais e declarou inválido o ato administrativo que criou a área de estacionamento exclusiva. Também determinou que o município e o prefeito removam, no prazo de 15 dias, após a intimação, as placas de sinalização que delimitam as vagas destinadas ao Poder Executivo. Hospital Cassiano Campolina completa 116 anos de história, passando por fase de reestruturação. O Hospital Cassiano Campolina, em Entre Rios de Minas, completou ontem, 15 de setembro, 116 anos de história. Fundado em 1910, o hospital nasceu a partir do legado deixado por Cassiano Antônio da Silva Campolina, que destinou sua riqueza para a criação de uma instituição voltada à assistência da população da região. Ao longo de mais de um século, o Hospital Cassiano Campolina se consolidou como uma das principais instituições de saúde do município e referência para moradores de Entre Rios de Minas e região. Registros históricos apontam que desde os primeiros anos o hospital já atendia pacientes de diversos municípios e desempenhava papel importante na assistência à população. Café Colonial, 7 horas e 41 minutos.

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2: Café Colonial 7:41. Grupo de Moraes, manobra e Supremo Tribunal Federal protela decisão sobre ministro. A sessão de ontem do Supremo Tribunal Federal teve bate-boca e acusações entre ministros no plenário e, após mais de 6 horas, terminou sem que fosse julgado se deve ou não ser aberta uma investigação sobre a relação de Alexandre de Moraes com Daniel Vorcaro, dono do Banco Master. Antes que o plenário avançasse para o mérito das 51 mensagens enviadas pelo banqueiro, o ministro Gilmar Mendes, que fez ao longo da sessão pesadas críticas ao relator do caso, ministro André Mendonça, apresentou uma questão de ordem para definir se o caso de Moraes e a análise dos atos de Mendonça na condução da investigação deveriam tramitar e ser julgados conjuntamente. O placar foi de 4-3 pela separação dos processos. Embora seja parte na ação, Moraes votou pela análise conjunta das mensagens e dos supostos atropelos cometidos por Mendonça na condução da operação. Moraes foi acompanhado por Gilmar e Cristiano Zanin. Moraes afirmou ser alvo de uma farsa montada, negou ter trocado mensagens com Vorcaro e falou em motivação político-eleitoral dessas criminosas mentiras. Após novas hostilidades entre Gilmar e Mendonça, o ministro Flávio Dino criticou a condução da sessão pelo presidente do Supremo Tribunal Federal, Edson Fachin, e apresentou um pedido de vista, o que interrompeu o julgamento. Filhos de Fux e Nunes Marques são citados em diálogos de Vorcaro. Um dia após ministros do Supremo Tribunal Federal terem acesso às mensagens armazenadas no celular do dono do Banco Master, Daniel Vorcaro, vieram à tona ontem conteúdos que envolvem Luiz Fux e Cássio Nunes Marques, que se alinharam a André Mendonça no julgamento sobre a possibilidade de investigação de Alexandre de Moraes. Horas antes da sessão de ontem, conversas

0: extraídas do celular de Borcaro indicaram pagamentos do banqueiro ao filho de Nunes Marques, o advogado Kevin de Carvalho Marques, e uma relação de proximidade do dono do Master com o filho de Fux, também advogado, Rodrigo Fux. Após a divulgação das mensagens, Nunes Marques se declarou impedido e não participou do julgamento. Fux, por sua vez, votou pela abertura da investigação contra Moraes. Gilmar Mendes, Cristiano Zanin e Moraes receberam anteontem os dados integrais do celular do banqueiro. Conversa indica repasse de R$500 mil a Kevin Marques. As mensagens trocadas por WhatsApp pelo banqueiro Daniel Borcaro indicam um pagamento de R$500 mil ao advogado Kevin de Carvalho Marques, filho do ministro Cássio Nunes Marques do Supremo Tribunal Federal. A informação aparece em uma conversa de Borcaro com o então diretor jurídico do Banco Master, Luiz Renó, em julho de 2025. A assessoria de Kevin Marques afirmou em nota que o advogado não prestou serviço ao Banco Master nem recebeu dinheiro de Borcaro. Gabriel Azevedo dispara contra Romeu Zema. Libera Lloyd. Em sabatina no jornal O Tempo, Gabriel Azevedo do MDB, candidato ao governo de Minas, disparou contra Romeu Zema do Novo, ex-governador e atual postulante ao Palácio do Planalto. Segundo Azevedo, Zema é desses liberaloides que leram uma, duas ou três coisinhas e repetem para fazer corte da internet. O candidato do MDB pediu para realizar um debate com o ex-governador. Zema, só leu A Revolta de Atlas. Me põe para debater com Zema. Ele não sabe o que é sobre a liberdade. Ele não sabe quem foi John Rawls. Não sabe o que é ser social liberal, de entender a importância do Estado e do indivíduo, declarou. Ainda segundo Gabriel, não é com caixinhas e com militância que tem a profundidade de um Pires, de quem fala muito, mas não conhece escritoras mineiras, que a gente faz Minas Gerais avançar. A fala é em referência ao desentendimento de Romeu Zema sobre o desconhecimento, sobre Adélia Prado. Café Colonial, 7:46. Dino pede que Instituto de Mendonça seja investigado. Uma hora após o início da sessão de ontem do Supremo Tribunal Federal, o ministro Flávio Dino proferiu uma decisão na qual acusou André Mendonça de favorecer interesses do Banco Master e da Prefeitura de São Paulo em troca de verbas para o Instituto ITER, fundado por Mendonça. Dino se manifestou em uma ação movida pelo PCdoB sobre a concessão dos serviços funerários na capital paulista. Fabiano Zetel, cunhado de Daniel Borcaro, atuava como diretor em uma das concessionárias do serviço. Candidatos a presidente já gastaram R$154 milhões nas campanhas. O jornal Valor Econômico informa que os candidatos à presidência da República já gastaram R$154 milhões nas campanhas, segundo as prestações de contas enviadas ao Tribunal Superior Eleitoral. O presidente Luiz Inácio Lula da Silva do PT é o que mais gastou no esforço pela reeleição, R$65,6 milhões. Flávio Bolsonaro do PL com R$55,3 milhões e Ronaldo Caiado com R$24,2 milhões vem na sequência. Os gastos dos candidatos a todos os cargos já passaram de R$3,5 bilhões. Flávio associa Moraes a Lula, que tenta manter distância. Enquanto o presidente Luiz Inácio Lula da Silva do PT vai tentar se distanciar cada vez mais do ministro do Supremo Tribunal Federal, Alexandre de Moraes, o senador Flávio Bolsonaro do PL do Rio já mostrou no horário eleitoral de ontem que tentará colar cada vez mais Lula ao ministro. Nos bastidores, interlocutores de Lula avaliam que a investigação de Moraes é um mal necessário. Já a campanha de Flávio associou o governo do petista a um suposto desequilíbrio entre as instituições. Café Colonial, 7:48. Em instantes, as principais do esporte com Márcio Elias.
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3: 7h49.
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3: Colonial 751.
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1: Troca de óleo do motor é uma velha discussão, pois existem dois fatores a serem considerados. O primeiro é o prazo que ele está lá no cárter, no motor. Em termos de tempo, os óleos podem variar, os mais simples até um ano e os mais sofisticados, os sintéticos, até 2 anos. E a quilometragem pode rodar até 10 mil quilômetros. Mas aí vem as tais condições severas, carro que roda muito pouco, que nem esquenta o motor, a troca deve ser feita aos 6 meses ou 5 mil quilômetros. E aí vem a pergunta, mas com 12 meses eu preciso de trocar se eu só rodei 2 mil quilômetros com o carro? Sim, precisa trocar, porque rodando muito ou pouco, os aditivos do óleo têm duração limitada e deixam de atuar depois de 1 ano. Por isso a troca com qualquer quilometragem.
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5: Café Colonial, agora 7:56. Vamos agora com as principais do esporte com Márcio Elias. Olá, Márcio, bom dia.
6: Bom dia, William Torres.
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6: O Fluminense está nas semifinais da Libertadores. Durante a derrota por 2-1 para o Platense na noite de ontem em Buenos Aires, o Fluminense viu a verdadeira noite de Copa Libertadores. O time chegou à Argentina com 2 gols na frente pela vitória de 2-0 na ida e viu a vantagem se esvair em pouco mais de 45 minutos. Dos pés de Canóbio, no segundo tempo, saiu o gol salvador que colocou o time carioca novamente em uma semifinal após 3 anos. O goleiro Fábio fez grandes defesas e ajudou o time a garantir a classificação. O Vasco está nas semifinais da Sul-Americana, depois de também chegar às semifinais da Copa do Brasil, enquanto tenta a reação no Brasileirão. A equipe de Pedro Emanuel venceu o Santa Fé por 2-0 e mostrou que o elenco evoluiu. Tudo isso sem forçar um time titular em nenhum momento na competição internacional. Durante a primeira fase, o Vasco não usou o time titular em uma partida com o Renato Gaúcho. O clube se classificou em segundo, usando os titulares apenas uma única partida da fase de grupos. Os outros jogos eram compostos por reservas, também garotos da base. Em jogos fora de casa, o treinador sequer viajou com o elenco. Com Pedro Emanuel, o Vasco passou a mesclar titulares na competição. No outro jogo da noite, o São Paulo empatou com o Boca em 1-1 e foi eliminado da competição, já que perdeu o primeiro jogo pelo placar de 1-0.
9: Hoje tem Galo na Sul-Americana.
6: O Galo entra em campo hoje para decidir vagas semifinais da Copa Sul-Americana. O time vem de uma derrota por 2-0 para o Santos na Vila Belmiro e precisa vencer por 2 gols de diferença para levar a decisão para os pênaltis, ou 3 gols para se classificar no tempo normal. É o maior desafio do Atlético na temporada, mas com decisão em casa e a torcida faz toda a diferença. 40 mil torcedores são esperados na Arena do Galo. Depois da derrota para o Santos na Sul-Americana, o Galo se reabilitou na temporada. O time venceu o Fluminense por 3-1 em casa no fim de semana.

0: pelo Brasileirão. Como mandante, o Atlético tem apenas uma derrota em 24 jogos disputados em 2026. Nas outras partidas, em BH, acumulou 13 vitórias e 10 empates. O Galo deve ir a campo com o que tem de melhor, foi o que garantiu o técnico Eduardo Domingos, que poupou apenas 2 jogadores no fim de semana, Lodi e Maicon, cotados para serem titulares. Na zaga, a tendência é que ele siga com o Vitão e Vitor Hugo. Bianco corre por fora pela vaga, mas em função da atuação abaixo da crítica na ida, deve ser apenas opção no banco de reservas. A grande dúvida é no meio campo. Castanho ou Alan Franco disputam uma vaga. Outra formação seria utilizar Franco como lateral direito. Com isso, Natanael iria para o banco de reservas. Provável escalação do Galo: Gabriel Delfim, Natanael, Vitão, Vitor Hugo e Renan Lodi, Castanho ou Alan Franco, Maicon e Fred, Bernard, Coelho e Reinier. A bola rola a partir das 7 da noite. Preocupação no Departamento Médico Celeste. Lucas Romero passou por exames após deixar o jogo contra o Santos com dores na panturrilha, mas teve lesão descartada. Mesmo assim, o capitão do Cruzeiro é dúvida para o duelo com o Vitória, no próximo domingo às 16h, horário de Brasília. O jogador relatou incômodo durante o primeiro tempo na Vila Belmiro e foi substituído no intervalo. Romero passou por exames nesta segunda-feira, dia de reapresentação do elenco na Toca da Raposa. A presença no jogo do fim de semana dependerá da evolução clínica do jogador, que está com uma fadiga no músculo local. Se não tiver condições de entrar em campo, há possibilidade de Zé Lucas jogar. Outra alternativa é o atacante Wesley, com Matheus Henrique recuado para a função de Romero, à frente da zaga. A expectativa do Cruzeiro é que Arthur Jorge ganhe o retorno do zagueiro Jonathan Jesus, recuperado de lesão na panturrilha e desfalque nos 2 últimos jogos do Brasileirão. Gabriel Peck e Sinisterra seguem se recuperando de importantes cirurgias. Fabrício Bruno também passou por exames no início dessa semana. Afirmou estar jogando com dores nas costas há 9 meses. O zagueiro está com lombalgia, mas não deve ser desfalque para a partida de domingo. O Cruzeiro entra em campo fora de casa com o intuito de se recuperar no Campeonato Brasileiro, depois de perder por 2-1 para o Santos. O resultado estacionou a equipe na 6ª posição, com 42 pontos, a 3 do Fluminense, que abre o G5, e a 4 do Bahia, 4º colocado. Atualize sua agenda, torcedor. Tem bola rolando hoje pela Sul-Americana e Libertadores da América. Pela Copa Sul-Americana, tivemos ontem São Paulo 1, Boca também 1, São Paulo eliminado, Vasco vencendo o Santa Fé 2-0 classificado, e a bola rola hoje para Atlético e Santos a partir das 7 da noite. Amanhã, fechando os jogos de volta das quartas de final, tem Montevideo e Cienciano. Libertadores da América, ontem tivemos Platense 2, Fluminense 1. Hoje, a bola rolando em 2 partidas. 7 da noite tem LDU Palmeiras. Palmeiras venceu o primeiro jogo por 1-0. Joga para o empate. Às 9h30 tem Corinthians e Estudiantes. Jogo em que o Corinthians precisa de uma vitória simples para se classificar, já que empataram a primeira partida em 1-1. Amanhã, fechando os jogos de volta das quartas de final, a Libertadores tem Flamengo e Independente Del Valle. 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
3: Trump ataca a Suprema Corte após decisão sobre eleições. O presidente dos Estados Unidos, Donald Trump, atacou ontem a Suprema Corte após a rejeição da tentativa da Casa Branca de restringir o voto pelo correio nas eleições de novembro. É uma grande derrota para os republicanos e para a própria América, disse Trump, que acusou os juízes da Suprema Corte de facilitarem trapaças dos democratas na votação pelo correio. O presidente criticou especialmente os 3 magistrados que indicou no primeiro mandato. 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Apresentação William Torres. Vou ficando por aqui. Para você um forte abraço, uma ótima quarta-feira.

0: e eu volto amanhã a partir das 5 da manhã. Você fica agora com Manhã Colonial com Vander Mendes. Bom dia para você. Até amanhã.
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2: Colonial, agora 8:05.
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14: Opa! Bom dia para todo mundo ligado em 104.7. Bom dia, Nayara.
15: Bom dia, Vander. Bom dia, queridos ouvintes. Bora pra mais um dia aqui com a gente? Então vem.
14: Bom, acorde e agradeça. Não porque tudo está perfeito, mas porque mesmo em meio aos problemas, ainda existem muitos motivos para sorrir. A reclamação pesa o coração, mas a gratidão deixa a vida mais leve. Hoje, escolha olhar com carinho para o que você já tem. E siga acreditando que coisas boas também estão a caminho. Bora então para mais um dia com tudo.
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14: Muito bem, hoje dia 16 de setembro de 2026, quarta-feira, quartou, Nayara.
15: Quartou por aqui, vocês já sabem, né? Aquele padrão de astral que vocês já conhecem no nosso Manhã Colonial. Mais um dia da semana, alegrando aí seu dia, colocando todo mundo pra cima. Hoje a gente vai conversar muito, a gente vai compartilhar aqui notícias, previsões de horóscopo. Vai ser demais.
14: 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E vamos com as manchetes de hoje.
15: INSS alerta aposentados para o novo golpe da falsa prova de vida. Casos de dengue passam de 62 mil notificações em Minas Gerais. Pets retiraram até 141 bilhões de reais da economia brasileira, aponta o estudo da USP. Já a gente conta tudinho pra vocês, fiquem ligados com a gente.
14: É, e tem um tema de hoje também.
15: Ah, todos os dias a gente quer saber cada vez mais sobre você, ouvinte. É, a gente gosta de interagir com vocês. E hoje o tema é o seguinte: quando aparece um problema, a gente tem um jeito de reagir, né? Ah. Alguns mais ali na hora, outros deixam mais pra depois. A gente quer papiar sobre isso hoje. Quando aparece um problema, você prefere resolver na hora ou espera a cabeça esfriar? É, porque tem gente que aí consegue sossegar enquanto não resolve, né?
14: Tem gente que é mais explosivo.
15: É.
14: Quer resolver na hora, né? Fica nervoso.
15: É, o tal do vamos resolver isso agora.
14: É, tem gente que é, opa, deixa eu pensar aqui, ver como é que eu vou fazer.
15: Tem outras pessoas, né, do outro lado que é calmo.

0: vai adiantar, depois a gente pensa nisso. Bom, isso aí vale pra tudo, viu? É um problema em casa, uma decisão que precisa ser tomada, alguma coisa que deu errado no trabalho. Uhum. Às vezes é bom resolver na hora, pra evitar a preocupação, mas às vezes é bom esperar um pouco e evitar fazer besteira. Pra você, querido ouvinte, qual que é seu estilo? Como que você resolve? Na hora ou você deixa depois, pra depois com uma cabeça mais fria? Conta pra gente, a gente quer saber hoje. 989-69-1400.
1: Bora! A gente começa aqui com Rose e Bruno Mars. Dá um grau aí!
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2: Amanhã. Áries. Amanhã pede atenção e compromissos e assuntos financeiros. À tarde, novas ideias e perspectivas podem deixar o dia mais estimulante. Para você, de Áries, explore possibilidades sem decidir tudo de imediato. A sua cor hoje é vermelho terra e o número é 18.
3: Touro.
2: As relações e acordos pedem clareza, viu? Principalmente quando envolve expectativas ou dinheiro compartilhado. Então, você deve evitar aceitar algo apenas para encerrar uma conversa. O conselho hoje é: deixe suas condições bem claras. A sua cor é verde escuro e o número é 27.
3: Gêmeos.
2: Depois de uma manhã mais prática, parcerias e conversas ganham muito mais espaços. Mudanças de planos também podem acontecer e trazer possibilidades interessantes. Fiquem atentos. O conselho hoje é: ouça propostas diferentes antes de responder. A cor é amarelo ouro e o número é 44.
3: Câncer.
2: Pra você, disposição para resolver pendências tende a crescer, mas cuidado para não transformar produtividade em sobrecarga. Tudo tem limite, viu? O conselho é: escolha uma prioridade de cada vez. A sua cor hoje é prata e o número é 11.
1: E daqui a pouco tem mais previsões pra você ligado aqui no Manhã Colonial.
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2: Colonial 8:24.
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1: De volta aqui com Manhã Colonial e um tema muito bacana. Você é explosivo ou você é calmo? Você, isso. Nayara.
3: Ó, eu sou da que resolve na hora.
1: Na hora?
3: Ai, se eu não resolver na hora, passou. Por que
1: acontece? Se você tomar uma decisão precipitada?
3: Então, aí é pedir Deus, né? O anjo da guarda, que o meu faz plantão assim, direto, coitado. Ele é perigoso o meu anjo da guarda, gente, dá um burnout. Porque eu dou trabalho pra ele, viu? Eu sou essa pessoa que faz tudo na hora, gente. Eu não gosto de deixar pra depois, porque eu acho que depois tanta coisa acontece. É pro bem e pro mal, né? Pensa comigo, se a gente não faz, se a gente erra ali com a pessoa e não pede desculpa pra ela na hora, o que pode acontecer com essa pessoa depois? Se a gente não resolve ali na hora com a pessoa, eu acho que a gente tem que trabalhar cada vez mais o nosso emocional, e eu faço terapia pra isso, gente. Pra mim ter uma resposta mais consciente, mais empática ali na hora. É claro que sim. Se é uma coisa muito grave ali na hora, eu vou ter uma reação bem explosiva, né? Mas... quem me conhece sabe, eu não posso vir aqui na rádio falar mentira pra vocês.
1: Eu já fui mais explosivo.
3: Já foi?
1: Já, dessa maneira aí. Não, tem que resolver agora. Mas hoje não, hoje eu penso, analiso primeiro, vejo qual que é o melhor caminho. Mas aí, nós gostaríamos de saber de você, ouvinte, como é que você é?
3: Quando surge um problema, você é a pessoa que quer resolver na hora ou você gosta de deixar pra depois? A gente quer saber. Chama a gente no zap 9969-1400.
1: Bora lá!
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1: E a música maravilhosa da Mayara Rodrigues.

0: 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Tem aí mais previsões astrológicas. Bora lá!
1: 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Leão.
2: O clima fica mais leve ao longo do dia para você, favorecendo criatividade, lazer e expressão pessoal. Só cuide para que o entusiasmo não vire exagero. O conselho é: a força é o que realmente desperte aí a sua alegria. A sua cor é dourado e o número é 56.
1: Virgem.
2: Para você, conversas e assuntos práticos movimentam amanhã, enquanto casa e família podem pedir mais atenção depois. O conselho é: nem tudo que precisa de uma solução perfeita, viu? Fica tranquilo, a cor sua hoje é azul, marinho e o número é 23.
1: Libra.
2: Sua comunicação está favorecida hoje. Boas conversas podem ampliar sua visão sobre uma situação. Dinheiro e decisões afetivas, porém, pedem mais calma. O conselho é: não decida nada no auge da emoção. A sua cor é rosa e o número é 35.
1: Escorpião.
2: As emoções podem ficar mais intensas pela manhã, mas depois o foco tende a se voltar para o dinheiro, recursos e escolhas práticas também. O conselho é: entenda o que sente antes de reagir. A cor é vinho e o número é 61.
0: E daqui a pouco as últimas previsões para você com Nayara Santos.
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0: Colonial 8:40.
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4: Muito bem, são 8 horas e 46 minutos. Excelente quarta-feira para você, meiuca da semana. E a Nayara trouxe um tema muito bacana para esta quarta-feira, né, Nayara?
5: É, nada com a meiuca de semana, a gente começar a refletir se a gente está levando, se a gente melhora algumas coisas, enquanto a semana não terminou, né? Se dá tempo de melhorar, a gente quer saber, papiar com vocês, ter uma troca gostosa. De experiências, a gente quer saber se quando acontece um problema aí, se você age na hora ou você deixa para depois. Se é do tipo explosivo ou se é do tipo que pensa 10, 15, 20 vezes. Conta pra gente, a gente quer saber, a gente também quer ouvir conselhos, né?
6: Oh,
5: a gente aqui hoje, a gente tá dividido, né? A gente tem Vander, que é uma pessoa que pensa e deixa pra fazer as coisas.
6: A gente muda, né? Como eu disse, era explosivo hoje.
5: E eu? E eu, se não for no 220, pra mim não funciona. Eu tenho que resolver na hora. Conta pra gente o que vocês acham disso, pra vocês, qual que é a opinião de vocês, como vocês reagiriam na hora ou depois, a gente quer conhecer um pouquinho de você, ouvinte.
6: Bora lá.
5: Chama a gente no zap 989-69-1400.
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0: 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Jota Quest, Negra Leite e Maia. 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
1: Sagitário.
2: Depois de uma manhã mais introspectiva, disposição e entusiasmos tendem a crescer. Novas perspectivas podem renovar seus planos, então o conselho é: avance sem cobrar resultados imediatos. A sua cor é violeta e o número 42.
1: Capricórnio.
2: Para você, o ritmo pode ficar mais reservado ao longo do dia, favorecendo reflexão, descanso e organização de pensamentos. O conselho é: uma pausa também pode ser produtiva. A cor é terracota e o número é 16.
1: Aquário.
2: Amizades, grupos e projetos futuros ganham destaque, viu? Uma ideia diferente pode começar a tomar forma, mesmo que ainda precise de ajustes. O conselho é: não espere tudo estar perfeito para começar. A cor é turquesa e o número é 49.
1: Peixes.
2: Para você, responsabilidades e objetivos profissionais podem ganhar mais espaço durante o dia. A intuição ajuda, mas decisões importantes pedem critérios objetivos. O conselho é: transforme um grande objetivo em pequenas etapas. A cor sua é lilás e o número é 25.
0: E amanhã, mais previsões no Manhã Colonial. 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
0: Colonial, 9:04.
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11: 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Bora agora, com mais música. Gostei, bora agora. São 9:02 e daqui a pouco tem Nayara Santos com informação pra você, tá? 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Mas agora você curte Lucas e Igor, Flash. 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
12: 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O nome dela é Flash, hein?

E agora com notícias, vamos falar do INSS, que alerta aí, tem um alerta para os aposentados com um novo golpe de falsa prova de vida. É isso mesmo. Atenção aos aposentados e pensionistas. E principalmente a quem tem pais ou avós que recebem o benefício do INSS. Criminosos estão enviando mensagens dizendo que o beneficiário precisa atualizar a prova de vida imediatamente para não ter aposentadoria ou pensão bloqueada. O objetivo é assustar a vítima para conseguir dados pessoais, senhas e informações bancárias. E aqui está o que é mais importante. Atualmente, a prova de vida, ela é feita principalmente de forma automática pelo próprio INSS, por meio do cruzamento de informações das bases do governo. O Instituto reforça que não pede senha, dados bancários ou transferência de dinheiro para fazer prova de vida. Também não envia ao servidor a casa do aposentado para recolher essas informações. Receber uma mensagem suspeita, querido ouvinte que está ouvindo agora, ó, não clique no link e não forneça nenhum dado. Em caso de dúvida, você consulte aí diretamente o aplicativo do INSS ou ligue para a Central 135. E vale compartilhar essa informação aí com os idosos da família, né? Mensagem ameaçando cortar o benefício e pedindo dados pessoais pode ser golpe. Essas informações vêm do INSS e o alerta oficial sobre a falsa prova de vida. Já já a gente volta com mais notícias sobre Minas, né? Que passa de 62 mil casos prováveis de dengue. Já já a gente conta tudo pra vocês.

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3: Muito bem, de volta aqui no Manhã Colonial. Agora 9:15. E vamos aqui com as primeiras interações.
2: Bora, bora. Quem tá ligadinho aqui com a gente é Rony Moura. Ele participa do nosso tema do dia, que é: se você tem um problema, você resolve na hora, ou você resolve, ou você deixa ali pra depois, com a cabeça mais fria. Conta pra gente, Rony, bom dia!
4: Bom dia, Wander, bom dia, galera, bom dia a todos os ouvintes aí. Deus e Nossa Aparecida abençoe nessa quarta-feira.
3: Bem.
4: Sobre o tema aí, eu não gosto nem de pronunciar a palavra problema, não. Eu gosto de falar adversidades que acontecem na vida da gente.
3: Ah, isso
2: muito
3: aí,
2: bem, muito bem.
4: Quando acontece essa adversidade, eu, quanto mais novo, eu era bem explosivo, né? Hoje eu continuo tendo a ânsia de querer resolver essas adversidades, mas eu vou com mais cautela, com mais cuidado, para não criar mais uma adversidade. Em vez de eu tratar, eu crio mais uma. Então, eu sou bem ansioso em relação a resolver essas adversidades, mas hoje eu tenho mais cautela para não criar mais adversidades. Bom dia para todos aí.
2: Olha, muito bem.
3: Falou o nosso sábio Rony Moura.
2: Como é bom ouvir você, né, ouvinte? Porque a gente também vai aprendendo com vocês. Olha, eu preciso ser mais calma aí para resolver, mas eu ainda permaneço em resolver na hora. Deixa pra depois, não.
3: De jeito nenhum.
2: É isso aí. Agora quem participa com a gente é o Nilson, lá do Mata dos Pachecos. Bora ouvir, nosso querido ouvinte. Bom dia.
5: Bom dia, Nayara Santos. Bom dia, Juan. Sou o Nilson da Mata dos Pachecos, município de Entre Rios.
3: Opa.
5: Nayara, sou igual a você. Se pode resolver hoje, vamos resolver hoje. Não tem que deixar pra amanhã.
2: Sou
5: uma pessoa muito calma. Mas
2: é dos meus.
5: De uma hora por outra. Manda um abraço aí pros meus amigos aí, o Cassim da Ponte Funda, a dona Figênia, São Valdir, o Tarcísio, o Tatu e família. E todo o pessoal da Zona Rural e pra vocês aí da rádio. Sou fã da Colonial, adoro o programa de vocês. Nayara Santos e Wander, um bom dia pra vocês.
2: Obrigada. Valeu, Nilson. E que canto bonito que tá aí no fundo, hein?
3: É.
2: Que passarinho que é esse? Tá cantando demais da conta, bonito demais. É isso, queridos ouvintes, continuem ligadinhos aqui com a gente. Participe muito da nossa enquete. A gente hoje quer saber, em uma situação de adversidade, de problema, você resolve na hora, porque não deixa passar, ou você com mais calma, olha essa situação depois pra resolver, você deixa aí pra depois. Conta pra gente quer saber. 989

0: demais. Fred Fabrício, você não cuidou. 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
0: Bora então com mais participações aqui no Manhã Colonial. Nayara, vamos com mais participações, tem ouvintes aí?
1: Vamos, claro que vamos, temos ouvintes sim. A gente tem um alô aqui do Alaor. Bom dia, querido.
2: Alô, bom dia, Nayara. Vamos tocar uma música bacana pra nós aí.
0: Opa! Eu tô
2: falando de Turi, lá pro Maestro, a turma tá lá tomando um, a Sueli na Chaga dos Cordeiros.
1: Alô,
2: a
1: alô.
2: A Tuca lá também em Bituri, o Cavueiro mais a Fabiana. Sobre essa enquete aí, o problema é bacana demais, mas a gente, quando tem um problema, a gente sai, toma umas duas cachaças, uma cerveja, tudo fácil.
1: Então, ó.
0: Eu achei que ele ia falar sério.
1: É, eu acho. Eu acho então que ele deixa pra depois, né? Primeiro ele toma uma, isso, fica tranquilo. Ele gosta então de resolver, é com a cabeça fria, né? Ah, entendi.
0: Bem fresca, né?
1: Bem fresca. Quem participa aqui com a gente também? A Eva do Carmo, ela manda um bom dia. Manda um alô aqui pra gente. Quem participa também é o nosso querido amigo aqui.
0: Wesley, não?
1: Não, João Batista, de Conselheiro Lafayette.
0: Fala, João!
1: Isso mesmo, ele dá um bom dia pra gente. Ele fala que tá ligado no Manhã Colonial. Está mandando um grande abraço e um beijo. Com muito amor e carinho pra sua amada Cássia, também de Conselheiro Lafayette. A gente ama ser cupido desse casal.
0: Uou.
1: Todo dia tem declaração, a gente fica
0: vai
1: super
0: casamento,
1: feliz.
0: Hein?
1: É, isso mesmo. Já já a gente volta com mais participações.
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0: Agora 9:27, bom dia.
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8: Muito bem, queremos saber de você, querido ouvinte, né, Nayara?
10: Isso mesmo, tema de hoje. Quando acontece um problema, você é do tipo que deixa pra depois pra resolver com mais calma, cabeça fria, ou você tem que resolver na hora?
8: Explosivo.
10: É na emoção do momento que você estiver sentindo ali, vai aquilo mesmo, você não deixa passar. Conta pra gente, a gente quer saber no nosso WhatsApp 9969-1400.
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0: Colonial, tá bom demais, né? Wesley Safadão e Revaqueiro Displicente. E a gente chega aqui com mais participações no Manhã Colonial, no oferecimento da Freitas, Odontoarte Boticário e cartão de todos. Nayara, é com você.
1: Ó, quem participa aqui com a gente sobre a nossa enquete, se você tem um problema, né? Quando você tem um problema ali, na verdade. E se você é o do tipo de pessoa que resolve na hora ou deixa pra depois, quem participa com a gente hoje é o Marcos Dutra. Bom dia!
2: Bom dia, meu amigo Wanderson. Bom dia pra toda a Colonial aí. Ô, Wanderson, tá com aquele sucesso na vida do Alceu Valença, a Onça Pintada. Aqui, em relação ao tema aí, ó, a vida nos ensina muita coisa, ok? Em vez de procurar problemas, procuremos soluções, ok? Como já dizia meu amigo Jovenson Catapora, elevado índice do estresse causa infarto do miocárdio, ok?
0: Esse é o Marcos Dutra, o homem do assovio de Caranaíba.
1: É isso aí, sempre bom receber o áudio seu, querido. Quem participa com a gente também é Patrícia Costa, bom dia!
3: Olá, Mel, bom dia, aqui é Patrícia Godorada. Bom, Mel, eu, antigamente, né, resolvia tudo na flor da pele, né? Já pegava e já, sem pensar nem nada, já ia já resolvendo. Hoje em dia, com o passar dos anos, né, nós vamos aprendendo. E aí, hoje em dia, eu espero a pessoa, às vezes, soltar tudo que precisa, penso, reflito e depois, geralmente, no outro dia, eu dou o retorno, né? Uhum. Porque é melhor a gente pensar como agir, porque hoje em dia, infelizmente, as pessoas estão, assim, muito incompreensivas, estão, assim, umas interpretações muito diversas. Então, é por isso que é mais fácil nós termos, mesmo que, às vezes, seja o nervo subido à flor da pele, mas nós devemos esperar um pouco para poder agir, resolver as coisas, porque, por experiência própria, as coisas estão ficando mais fáceis de ser resolvidas, as situações, porque aí não vai dois de cabeça quente agir, né?
1: Tchau, verdade. Obrigada pela participação.
0: Né? A Patrícia de Lagoa Dourada.
1: Exatamente, gente. Eu tô achando que eu vou ser a única que é explosiva aqui.
0: Ih!
1: É, eu e o nosso amigo Nilson. O Nilson também, ele é o que resolve na hora também, né? É. Mas de resto, a galera gosta de deixar com a cabeça mais fria.
0: Isso, é.
1: É, então quem sabe, né, Nilson? A gente aprende com essa galera aí.
0: Vamos mudar a cabeça da Nayara.
1: Ai, gente, eu sou assim, gente. Eu gosto de fazer ali na hora mesmo, resolver, dar a resposta na hora que precisa, porque se eu deixar pra depois, é perigoso eu nem reagir, viu?
0: Então tá bom. E daqui a pouco a gente volta com mais participações. Enquanto isso, vai mandando aí a sua
1: vai
0: resposta
1: pra
0: gente.
1: Gente, tá? Isso mesmo. Participe no nosso WhatsApp 989-69-1400. Conta pra gente se quando tem um problema, se você é a que resolve na hora ou se você é a pessoa que deixa pra depois, com a cabeça mais fria. A gente quer saber. Chama a gente!
0: Bora lá! E daqui a pouco tem as curtinhas da Colonial.
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2: Colonial 9:40.
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7: Quarta-feira, 16 de setembro de 2026. Este é o Giro de Notícias. Eu sou Norberto Notari e você acompanha os destaques do momento. O Comitê de Política Monetária do Banco Central deve promover hoje o quinto corte seguido na taxa básica de juros da economia. De acordo com a expectativa do mercado financeiro, a Selic deve cair de 14% para 13,75% ao ano. A situação é oposta nos Estados Unidos. O Federal Reserve se reúne também hoje e deve elevar os juros norte-americanos. A projeção dos analistas é de que a elevação será de 0,25 ponto percentual. A situação acontece em meio à pressão de preços no país. A Caixa Econômica Federal marcou uma nova mesa de negociação com os empregados para esta quarta, em meio à greve dos trabalhadores da instituição, que segue sem prazo para terminar. A reunião foi agendada após cobrança feita pela Confederação Nacional dos Trabalhadores do Ramo Financeiro em ofício enviado ao banco. A região sudeste do Brasil deve contar com pancadas de chuvas nesta quarta. De acordo com os institutos meteorológicos, há risco de geada no sul e o centro-oeste deve contar com temperaturas elevadas, assim como o norte e nordeste. O Fluminense perdeu para o Platense por 2-1, mas está classificado para as semifinais da Taça Libertadores da América. Hoje, Palmeiras e LDU definem quem será o adversário do tricolor. Corinthians e Estudiantes também disputam vaga nesta quarta. Pela Sul-Americana, o São Paulo empatou com o Boca por 1-1 em casa e está fora do torneio. O Vasco venceu o Santa Fé por 2-0 e está classificado.
8: 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Trabalhos técnicos, Mário Melo.
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0: participação.
1: É isso mesmo. Hoje eu quero saber, quando você tem um problema, se você é do tipo que reage na hora, porque você não deixa passar, não gosta de deixar nada pra depois, ou se você é a pessoa que prioriza resolver com calma, pensar ali umas 10, 15, 20 vezes... Conta pra gente, a gente quer saber qual é o seu perfil no nosso WhatsApp 989-1400.
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2: Existe uma teoria que se chama 9010, onde uma pessoa tem 90% daquilo que você procura em alguém, só que você foca naqueles 10% que falta. Aí você sai pra rua, se aventura, e realmente você encontra aqueles 10%, mas não se deu conta que perdeu os 90%.
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1: 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Ligue agora, 3721-2149 e vamos com mais interações aqui no Manhã Colonial.
0: É isso mesmo, a galera tá ligadinho com a gente, participando da nossa enquete, onde a gente quer saber. Quando tem um problema, você é a pessoa que tem que resolver no impulso ali do momento ou você vai deixar aí passar pra pensar com calma e responder ali depois de pensar 10, 20 vezes? Qual é o seu perfil? Quem aí participa com a gente é o Adenilson, isso mesmo, ele participa aqui mandando um áudio, meu querido tio. Bom dia!
1: Ô, Adenilson!
2: Deus abençoe você, princesa.
0: Obrigada!
2: Não deu pra responder, não. Eu, se for pra resolver, tem que ser na hora, no estado.
0: É de família.
2: Independente do que seja só uma conversa, seja só uma discussão, ou se tiver que partir pro finalmente, tem que ser na hora ali. Se deixar passar, aí passou.
0: É.
2: Nem adianta eu querer conversar que eu não. Não queria resolver mais nada.
1: O rádio chamou ele lá.
0: Chamou. É isso mesmo, gente. É bom saber, né? Que mesmo no meio do trabalho, não deixa de mandar esse carinho pra gente. Eu que sou sobrinha, ele é o tipo do tio coruja que participa, me apoia em tudo. E aí deixa aí bem claro que é de família, Wander. Não. A gente lá em casa gosta de resolver os trem na hora. Quem participa também é o João. E ele já deixa aqui uma indireta, né? Ele falou que geralmente a pessoa que pensa muito casa com a pessoa que faz que só faz e só pensa depois, né? Ele, e diz ele que ele pensa muito, né? Ou seja, a parceira dele gosta de reagir na hora.
1: Os opostos se atraem.
0: Exatamente, ó. Uma dica aí pra vocês, essa pessoa sou eu de novo, viu?
1: E o João é o noivo dela, pronto. Tá resolvido.
0: Ele mandou um filme indireto pra mim aqui, gente. E você, querido ouvinte, participe também. Conta pra gente qual que é o seu perfil. Você é

responde na hora, porque você tem que, ó, no impulso ali, do momento de emoção, ou você é a pessoa que gosta de pensar depois, criar uma estratégia e resolver o problema depois. Conta pra gente, a gente quer saber, quer ouvir também a sua dica do que é, o que você considera seu comportamento ideal. Chama no zap 8969-1400.

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2: Colonial, 9:56.
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3: Mesmo, agora a gente fala sobre um ponto de atenção, porque mesmo fora dos meses mais quentes do verão, o cuidado contra a dengue precisa continuar. O boletim mais recente da Secretaria do Estado de Saúde mostra que Minas Gerais chegou a 62.060 casos prováveis de dengue nesse ano. Desse total, mais de 46 mil casos já foram confirmados e ainda existem 20 mortes em investigação. A preocupação agora também aumenta com a volta das chuvas nas várias regiões do estado, porque qualquer recipiente com água parada pode transformar aí

0: criadouro do mosquito. Então, vale a pena aproveitar para conferir calhas, vasos de plantas, garrafas, pneus, recipientes deixados nos quintais. E se aparecerem sintomas como febre alta, dor no corpo, dor atrás dos olhos ou manchas vermelhas, a orientação é procurar o atendimento de saúde e evitar automedicação. A prevenção continua sendo simples: eliminar água parada dentro e fora de casa, e uma vistoria de poucos minutos já pode fazer aí toda a diferença. Lembrando que, caso apareçam sintomas, procure um posto médico. Essa fonte vem da Secretaria do Estado de Saúde de Minas Gerais. É um boletim epidemiológico. Para mais notícias, acompanhe aqui com a gente. Já já a gente traz sobre as apostas que impactam no consumo e endividamento. Vamos falar das bets. Já já a gente traz mais notícias para vocês.
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4: Colonial, agora até às 7.
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10: E vamos com o tema de hoje.
11: É isso mesmo, a gente quer saber de você, ouvinte, quando há um problema, quando estoura ali um problema, você é a pessoa que quer resolver no auge da sua emoção, ou você é a pessoa que quer resolver ali depois que passa o tempo, depois de pensar, repensar, ver uma estratégia melhor? A gente quer saber. E saber também da sua dica, né? A gente quer ouvir seu conselho do que você considera a melhor opção. Chama a gente no zap 989-69-1400.
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0: 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Nayara, tá resolvendo os seus problemas ou deixando-os para depois?
1: Resolvendo sempre na hora. A gente quer saber de você, ouvinte. Bora papear? Como que é pra você quando surge um problema? Você é do que resolve na hora, no impulso, na emoção, do jeito que você estiver se sentindo, é aquilo ali mesmo a resposta? Ou você deixa pra depois, espera com mais estratégia, olhar com mais calma, pensa mais de uma, duas, três, 10 vezes? Conta pra gente como que você lida com os seus problemas. No número 989-69-1400. Vem com a gente, vem participar, vem conversar com a gente, né? Wander, a gente quer saber.
0: Isso, até o meio-dia. Tá valendo a sua participação aqui no Manhã Colonial.
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0: Colonial, 10h22.
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8: Muito bem, de volta aqui na Colonial, no Manhã Colonial, hein? Com a sua participação, até logo mais ao meio-dia. Bora lá!
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8: Manda um abraço aqui pro meu amigo Tauan, do bairro Zerigó em Congonhas. Tauan vizinho, amigaço, gente finíssima. O Tauan que trabalha também na Cooperalto, né? Um abraço pra todo mundo da Cooperalto. E o pessoal continua participando conosco aqui através do 319-8969-1400, não é isso, Nayara?
10: É isso mesmo. Ó, dando só uma pausa no nosso tema, a gente recebeu aqui uma mensagem da Claudinha.
8: Ah.
10: A Claudinha, ela participou com a gente no tema do dia que tava muito chuvoso, sabe?
8: Aham.
10: Que ela falou que era o tema o seguinte, que era o que você deixou de fazer no fim de semana,
8: isso,
10: deixou pra fazer na segunda e não deu pra fazer. Ela contou que era apanhar jabuticaba. Porque começou uma chuva, né? E aí não deu pra ela subir no pé e apanhar jabuticaba. Hoje ela nos atualiza que deu hoje pra apanhar essa jabuticaba.
8: Oh.
10: E ela mandou aqui uma foto de uma vazia cheia de jabuticaba.
8: Eita.
10: Mas jabuticaba bonita, gente. Pensa na jabuticaba que dá gosto.

0: gosto, dá vontade de comer. Aqui, ó, minha boca já tá até salivando. Nossa, eu amo. Quem aí gosta também de jabuticaba? Obrigada, Claudinha. E, ó, sacanagem fazer essa vontade na gente, né?
1: Manda pra gente via WhatsApp aí.
0: Oh, que saudade que eu tenho de subir num pé de jabuticaba. Gente, a gente vê que às vezes deixa algumas coisas da infância pra trás, né? Que tem que voltar.
1: Dá saudades,
0: a gente
1: é
0: vai morar na cidade, vai morar.

0: goiaba ali, docinha. É um grande luxo nos
1: dias muito
0: de hoje,
1: bom,
0: tá?
1: Verdade.
0: Ó, quem participa com a gente também é a Josi Paula de Lagoa Dourada. Ela passa aqui pra dar um bom dia. Querida, ó, aqui acabou
1: ela
0: de mandar também.
1: Que isso,
0: tá,
1: Josi?
0: Chupando jabuticaba. Olha pra você ver, gente. Deu até inveja. Sabe que lá em casa, na casa da minha avó, tem pé de jabuticaba? Eu só não sei se já tá. Eu vou mandar uma mensagem aqui. Ó, recebi agora. O pé de jabuticaba lá em casa tá carregado. Então eu vou pra lá pra apanhar jabuticaba. Porque
1: é só
0: na
1: lá
0: minha
1: subir.
0: Casa tá difícil, tá difícil. Na minha casa só tem escada pra subir, gente.
1: Ai, ai, ai.
0: Quem participa aqui também, manda um alô, é o nosso amigo Wagner. Ele fala aqui, ó, tudo bem, problema. Tem que resolver na hora, porque outro dia o problema no outro dia, né, o problema fica mais difícil, né? Você tá doido? Aí ele mandou aqui um problema, um dos problemas que ele tá enfrentando, que é a obra. Com certeza essa obra, você não dá pra deixar ela pra depois, né? Vai ter que estar concluindo ela o quanto antes.
1: Ele mandou foto ainda
0: mandou
1: da obra.
0: Mandou foto ainda da obra. Quem participa com a gente também mandando um alô é a Sônia. Bom dia, Sônia. Sempre mandando uma mensagem de oração pra nossa manhã. Muito obrigada, querida. Um grande abraço.
1: Bora lá, então, participar conosco.
0: Bora.
1: No 31-989-69-1400.
0: Isso aí. Conta pra gente quando tem um problema, se você é do tipo que responde, que resolve na hora, ou se você deixa pra depois. A gente quer saber.
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0: Que som maravilhoso, hein? Na Colonial FM, 36 anos, construindo histórias com você. David Guetta, Alphaville e Ava Max, Forever Young. Aqui no Manhã Colonial, que volta já já com muito mais pra você em 104.7. Daqui a pouco eu volto aqui com as curtinhas da Colonial, mais interações também sobre o tema do dia e tudo mais, tá bom? Já já eu, juntamente com a Nayara Santos, com você em 104.7. A Nayara que foi ali tomar aquele cafezinho, com pão de queijo, trazido aí pelo seu noivo. Eita, paixão, hein? Daqui a pouco muito mais em 104, fique aí.
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0: Colonial 10:39.
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13: O Fluminense está nas semifinais da Libertadores. Durante a derrota por 2-1 para o Platense na noite de ontem em Buenos Aires, o Fluminense viu a verdadeira noite de Copa Libertadores. O time chegou à Argentina com 2 gols na frente pela vitória de 2-0 na ida e viu a vantagem se esvair em pouco mais de 45 minutos. Dos pés de Canóbio, no segundo tempo, saiu o gol salvador que colocou o time carioca novamente em uma semifinal após 3 anos. O goleiro Fábio fez grandes defesas e ajudou o time a garantir a classificação. O Vasco está nas semifinais da Sul-Americana, depois de também chegar às semifinais da Copa do Brasil, enquanto tenta a reação no Brasileirão. A equipe de Pedro Emanuel venceu o Santa Fé por 2-0 e mostrou que o elenco evoluiu. Tudo isso sem forçar um time titular em nenhum momento na competição internacional. Durante a primeira fase, o Vasco não usou o time titular em nenhuma partida com Renato Gaúcho. O clube se classificou em segundo, usando os titulares apenas uma única partida da fase de grupos. Os outros jogos eram compostos por reservas, também garotos da base. Em jogos fora de casa, o treinador sequer viajou com o elenco. Com Pedro Emanuel, o Vasco passou a mesclar titulares na competição. No outro jogo da noite, o São Paulo empatou com o Boca em 1-1 e foi eliminado da competição, já que perdeu o primeiro jogo pelo placar de 1-0.
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0: demais, tiozinho, sou pagodeiro. Você gosta de pagode, Nayara?
1: Demais da conta. Tudo que tem batuque eu amo.
0: Muito
1: que,
0: bem.
1: Que é animado, né? Faz as cadeiras balançar.
0: Isso aí. 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
1: E tá rolando enquete, hein? O tema do dia é: quando tem um problema, você é do tipo que resolve na hora ou você deixa pra depois, pra pensar melhor, esperar a flor da emoção, né? Passar. Conta pra gente, a gente quer saber. Quem participa aqui com a gente é a Márcia. Ela fala que é do time que resolve na hora.
0: Ih!
1: É, se deixar pra depois, ela fica pensando naquilo o dia inteiro e não
0: tipo
1: tem sossego.
0: Tipo Nayara Santos.
1: Tipo Nayara Santos. Entala na gente, né? Ó, quem participa também é o Carlos. Ele diz que prefere esperar a cabeça esfriar. Ele já tentou resolver o problema nervoso e acabou arrumando outro problema.
0: Ih!
1: É. Quem participa aqui também é a Luciana. Ela fala que depende muito da situação. Se for coisa prática, ela resolve logo. Agora, se é discussão, se for uma discussão com alguém, ela prefere esperar um pouco mais pra não falar besteira. Bem, faz ela, eu já errei falando muita besteira, viu? E agora a gente também recebe aqui o áudio de Geraldinho Bombeiro. Bora ouvir, bom dia, querido.
2: Bom dia, Colonial FM.
0: Bom dia,
2: Thunder. Bom dia, Maiara. É o Geraldinho Bombeiro Hidráulico aqui da Mercearia Alvorada. Tudo bem com vocês?
1: Ah. Tudo ótimo.
2: Participando dessa enquete. O que eu tenho pra resolver, eu falo pra vocês, eu resolvo na hora. Se não dá pra resolver na hora, resolve depois. Se deixar pra muito tempo, aí complica.
1: Complica.
2: Um abraço aos ouvintes e à minha clientela. Tchau, obrigado.
1: Tchau, obrigado, querido. Obrigado por participar. E realmente, né, se deixar pra depois fica mais complicado, né? Na hora tem a vantagem de tá tudo ali. É claro, né? Ou não também, né? Se tiver muito nervoso, a gente não vê muito com clareza.
0: É melhor respirar.
1: É, melhor respirar, mas respira e responde na hora. Tô brincando. Olha, quem participa aqui também é a Cássia de Lafayette, mandando um grande beijo especial pro seu amor João Batista. Operação Cupida completa, tá? Hoje a gente já fez aí nossa Operação Cupido com esse casal apaixonado. E ó, mandar um alô aí pra Vaninha da padaria Pão no Forno, um grande beijo, querida, que tá nos ouvindo, amo você. Quem participa aqui com a gente, manda também um alô, é pra Rosane, ela que manda sempre uma mensagem bonita, lá de Jeceaba. Grande beijo, querida! E continue ligadinhos com a gente aí, participando muito. Conta pra gente qual é o seu perfil, né? Quando tem um problema, você resolve na hora ou você gosta de deixar pra depois? Conta pra gente quer saber.
0: E participe da feijoada

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0: Colonial, 10h57.
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8: De volta agora com Gabi Soares, cerveja de boteco. Já já tem informação pra você ligado aqui em 104.7 com Nayara Santos.

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1: É, e agora vamos falar aí sobre as apostas que impactam consumo e endividamento. Em um estudo da Universidade de São Paulo, aponta que as chamadas bets estão tirando dinheiro do consumo das famílias e aumentando o endividamento. Segundo a pesquisa, as apostas retiraram entre 120 a 141 bilhões de reais da atividade econômica brasileira em 2025. O valor representa entre 0,9% e 1,1% do PIB do Brasil. Na prática, é dinheiro que deixou de circular em outras despesas da família, como comércio, serviços e consumo do dia a dia. O estudo também aponta que parte dos apostadores acaba recorrendo a crédito ou acumulando dívidas para continuar apostando. O alerta é principalmente para tratar a aposta como entretenimento e nunca como uma forma de complementar a renda familiar. Essa informação vem da Agência Brasil com dados do Centro de Pesquisa em Macroeconomia das Desigualdades da USP. Mais informações vocês podem conferir também na Agência Brasil. E fica aí esse alerta, né, para que jogos de aposta não roubem aí os nossos recursos, o nosso dinheiro. Muito obrigada, essas foram as notícias de hoje.
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1: Colonial 118.
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15: E hoje a gente quer te conhecer um pouquinho. A gente quer saber se quando tem um problema, você reage na hora, no calor do momento, ou você prefere a poeira baixar e depois pensar com mais calma e resolver o problema. Conta pra gente de qual é o seu perfil. A gente quer saber.
8: Bora lá.

0: céu, Nayara.
1: É, isso aí. E quem tá aqui ligado com a gente, participa da nossa enquete. Rosana, responde aí, ó, sobre o tema. É, quando tem um problema, se você reage na hora ou se você espera um pouco a poeira baixar pra reagir. Ela participa aqui dizendo que é do time que resolve na hora. Ih. Rosane de Jeceaba. Quem participa também com a gente é o Emerson de Ouro Branco. Ele falou que é o seguinte: problema se resolve também na hora. E até porque caldo se bebe quente. Eu gostei desse lema dele. Caldo se bebe quente. Eu gostei, gostei. Quem tá ligadinho com a gente também é o Lógero. Bom dia, querido.
2: Bom dia, Léo. Vocês aí, o tema de hoje é chique. Menino, esse negócio do WhatsApp, eu recebi uma vez uma gozação, uma piada no WhatsApp. E eu, a hora que eu vi a mensagem, eu ia atrás do camarada que mandou esse negócio pra mim.
0: Você já é bravo, hein?
2: Só graças a Deus que a minha mulher não deixou.
1: Eita, salvo
2: minha
1: pelo...
2: esposa não deixou eu ir.
1: O bombo.
2: Só que acontece? Toda vez que eu ficava lembrando... ouvindo a tal pessoa, eu lembrava da tal mensagem. Aí, o sofrimento é grande.
1: É.
2: Entendeu? Toda vez que você olhava a pessoa, você tava lembrando a situação. Toda vez que você olhava a pessoa, você tava lembrando a situação. Então, tem coisa, tá certo, a gente tem que resolver na hora. Mas tem coisa que é melhor deixar para depois resolver. Aí, depois, eu resolvi... certo? Aí pronto, eu parei de ficar lembrando na situação.
1: Ah, muito bem. Ou seja, né, de acordo com o nosso querido ouvinte, vai depender muito aí da situação, né? Tem vezes que não vai ser bom deixar pra depois, você vai ficar com aquilo ali entalado. E tem vezes que deixar pra depois vai ser melhor, né? Sua esposa foi muito sábia. Ela conhece o parceiro que tem. É bom a gente ouvir as companheiras mesmo, viu?
0: Isso aí. Tem que ter esse temperamento, né? O que ele falou é certo.
1: Discernir, né?
0: Dependendo da situação, opa, não, isso aqui dá pra esperar, deixa eu respirar e analisar, né? Outras coisas não, tem que resolver na hora, é verdade.
1: O ruim é só quando faz igual eu, né, gente?
0: É.
1: Só tem uma reação, a mesma reação pra tudo, né?
0: Não dá. Valeu, Ludigero.
1: Valeu, Ludigero, um grande beijo, muito obrigada pela sua participação. E você, ouvinte que tá ligado com a gente, participe, conta pra gente qual é o seu perfil, que resolve na hora, no calor do momento, ou que deixa pra mais tarde, pra depois, pra ver com mais calma. Conta pra gente, chama no zap 989-69-1400.
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0: Colonial 11:24.
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18: Bora com mais participações. Ou vamos convidar os nossos ouvintes.
19: Bora com uma participação especial aqui, Aline Mariosa,

0: Ela fala assim o seguinte com a gente sobre a nossa enquete, ó, que é sobre um problema, né? Quando surge um problema, como a gente reage? Quem é do time que reage na hora, no impulso, na emoção, e quem deixa pra reagir depois? Bora ouvir?
1: Bom dia, bom dia, bom dia!
2: Bom dia, tudo Aline!
1: Vocês?
2: Bem?
1: Sou a Aline Mariosa, aqui de Canceleiro, Lafayette. Olha, meu negócio é de resolver na hora. Eu não deixo nada pra depois, não.

0: verdade, a gente não pode fazer nada por impulso, né? A gente primeiro tem que analisar os fatos, como é que foi, dependendo do que aconteceu, né? Ai, beijos, tchau, tchau.
1: É nessa Aline. Hora, né, Aline, que um companheiro salva a gente, dando uma freada, né? Pois é, aqui comigo também é a mesma coisa. É muito bom ter esse equilíbrio, né? Essa diferença do companheiro para companheiro, porque aí ajuda a equilibrar as coisas, né? Nem tanto para um lado, nem muito ao céu, nem muito ao inferno. Ai, Deus. Continue com a gente, participando da nossa enquete. Conta pra gente qual que é o seu perfil, que reage na hora ou que deixa pra depois que a poeira abaixa. A gente quer saber. 989-69-1400. E agora, com mais música.
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3: David Guetta, Galantes.
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0: Guetta com o Galantes Lawyer. A Nayara tá dançando feito uma louca aqui dentro.
1: Que é pra combinar com a nossa quarta. O que que é, gente? Oh. É só porque é quarta-feira tem que ser desanimado? Nada disso. A partir do momento que você sintoniza aqui na 104.7, vem pra programação do Manhã Colonial, o seu dia muda. E é esse alto astral o dia todo, né? É gostoso demais.
0: Bom demais.
1: Continue ligadinho com a gente, hein?
0: Isso aí. Daqui a pouco tem muito mais pra vocês, 104.7. Fiquem ligados aí.
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2: Colonial 11:36.
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1: Muito bem, de volta com mais músicas aqui na Colonial. Agora tem o som de quem mesmo? Pera aí.
2: Bom gosto, Xande Pilar. Está nas mãos de Deus. Valeu. Bora curtir esse pagodinho gostoso.

0: Mexer com as cowgirl é problema.
1: Feliz Justi, cowgirl.
0: Mexer com as cowgirl.
1: Essa tal de Elis de hoje é igual a Nayara, né? Se mexer na hora, vai levar.
2: É, como se diz, né? As mulheres arueiras da minha família, que é bater e valer.
1: Ei, tá doido, hein? Ai, ai.
2: Você já ouviu essa expressão, mulher arueira?
1: Já sim, com certeza. Aquela mulher porreta, né? É
2: ah,
1: na hora.
2: Em casa só tem mulher arueira, mulher de atitude, mulher... Diz que é pior do que arueira é urtiga, né?
1: Ah.
2: É verdade?
1: Não, não sei.
2: É, eu sei que a gente é mulher arueira.
1: Uh-huh.
2: Bom, quem tá ligado com a gente também aqui é os nossos queridos ouvintes que estão interagindo com a nossa enquete. Lembrando que a nossa enquete aí é sobre se você tem um problema aí... E aí a gente quer saber como que você resolve esse problema. Sendo calor da emoção ou se você deixa ele pra depois. Conta pra gente, meus queridos. Quem interage com a gente é a Tatiane Dias Maia. Bom dia!
3: Bom dia, Wanda e Nayara.
1: Bom dia!
3: Mais de Seaba. A questão que você está falando aí na colonial a respeito de da pessoa ficar estressada, eu sou assim. Se eu peço meu pai uma coisa pra fazer pra mim... Aí ele me diz, depois. Aí eu disse pra ele, depois não, agora. Entendeu? Se eu quero que você faça uma coisa pra mim, tem que ser agora.
2: Agora,
3: depois,
2: na hora.
3: Depois não. Aí eu fico irritada, fico nervosa. Ele começa a me xingar, eu começo a xingar ele. Aí fica sendo a lenga, lenga, lenga aí. Aí depois que ele vê que ele tá errado, ele cai na real, vai lá e faz pra mim. Entendeu? Aí eu fico chateada, sabe? Mas as coisas é assim mesmo, a vida é assim mesmo. A gente tem que acostumar, né?
2: É, isso mesmo, né? É, nem tudo dá pra fazer na hora, né? Não é mesmo?
1: É.
2: Ó, queridos ouvintes, continuem interagindo aqui com a gente. Responda pra gente. Quando tem um problema, você resolve na hora que acontece ali? Ou você deixa pra depois, quando a sua cabeça tá mais fria? A gente quer saber. Chama no zap 989-69-1400.
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2: Colonial 9 para o meio-dia.
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12: O governo estabeleceu mais uma pequena redução tributária para os automóveis que funcionem exclusivamente com etanol. E a primeira a se aproveitar desse subsídio foi a GM, lançando o Onix com este motor. E a próxima será a Volkswagen, na linha Polo. Mas o governo trabalhou mal e deixou uma brecha na lei, pois este motor que queima apenas etanol é o flex com modificações nas regulagens de injeção e ignição. Sem alteração mecânica, não se aumenta a eficiência pela maior octanagem do etanol. E serão, portanto, ínfimas as melhoras nos resultados de desempenho com

0: consumo e emissões. E o pior, sem modificações mecânicas, será muito simples voltar esse motor a etanol ao flex, ou seja, funcionar com álcool e gasolina.
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6: Muito bem! Vai chegando ao final aqui mais uma edição do Manhã Colonial, né? 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Nayara! O que que você aprendeu hoje?
7: Ah, gente, eu aprendi sobre ter paciência, né? Sobre ter esse cuidado de equilibrar, né? Na hora não dá, mas depois, quem sabe, né? Depende da situação. Me ajudou a analisar as coisas que já passaram e talvez as próximas que virão. Eu aprendi com você hoje, ouvinte, é isso mesmo.
6: Vivendo e aprendendo.
7: É isso mesmo. Mas mais uma manhã deliciosa ao lado de vocês aqui, ó, ao lado do ouvidinho de vocês, falando, interagindo com vocês. Foi ótimo, foi um grande dia. Amanhã a gente tá aqui de volta a partir das 8 horas, então, ó, vocês já sabem, sintoniza e vem. Muito obrigada, um grande beijo. Mua!
6: Valeu! Vem aí, horário eleitoral gratuito, logo após as mais pedidas.com, com Ezequiel Reis, só com as melhores da Colonial. Combinado? Então tá bom. Até amanhã às 8. Fiquem todos com Deus e Nossa Senhora. E até amanhã.
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20: Na Colô, meio-dia e 20.

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0: Pedro, se você tava esperando aí uma desculpa pra dar aquela animada no dia, pronto, chegou. Tá no ar por aqui asmaispedidas.com e aqui só entra a música que você conhece, gosta e muitas vezes sabe cantar do começo ao fim. Então vem curtir com a gente essa quarta-feira aqui na Colonial FM.
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0: Olá, muito bem, muito bem, muito bem. Ótima tarde pra você que se liga aqui na 104.7. Sejam todos bem-vindos. 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Daqui a pouquinho eu passo o site aqui pra você. Então fica ligado com a gente até as 14h. Tamo junto por aqui. Vocês aqui é o Reis. É uma alegria imensa, tá? Ter você aqui com a gente. Você que sempre escolhe a Colonial FM para fazer parte do seu dia. Você é demais. Começou para você asmaispedidas.com. Boa tarde.
3: Ah, canção rei. Isso aqui tem que ter sentimento. Displicente. 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

Colonial tá bom demais, Lucas e Igor Flash, aqui na 104.7. A quarta-feira já chegou com tudo, a metade da semana já foi, e se você tá aí na correria, se você tá aí no trabalho, seja dirigindo, resolvendo a vida, fica tranquilo, tamo junto. E pra acompanhar o seu dia, eu trouxe por aqui as campeãs de audiência, aquelas que você gosta, pede e canta junto. Eu volto daqui a pouquinho após o intervalo com muito mais, aqui na Colonial FM.

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1: Colô, 18, faltando pra uma.
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9: De volta aqui na Colonial FM. Ótima tarde pra você. Excelente quarta-feira. Agora tem Natanzinho Lima. Até quando?

0: Evandro Júnior com Diego e Vitor Hugo, caí na sua lábia, aqui na 104.7. Ouvimos também Gabi Soares com Cerveja de Boteco. 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A programação tá top demais, né? Fica aí porque daqui a pouquinho a gente volta com mais pra você. Boa tarde.
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0: Na Colô, faltando um pra uma. 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
11: Gente, bora celebrar a vida? Viver bom demais. Tô de volta por aqui com o Grupo Menos é Mais. Brinda aí. Boa tarde pra você. Excelente quarta-feira. Essa é a sua Colonial FM.
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12: 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Brinda aí.
13: Essa é a nossa música, meu pai.

0: Marcos e Benuti, Pena Que Seja Namora, aqui na 104.7. Ouvimos também ela, Simone Mendes, com Direitos Iguais. 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Gente, bom demais, tá? Ter a sua companhia por aqui na Colonial FM, a rádio que é a mais queridinha aí do interior de Minas. E eu tô feliz demais, tá? Em fazer parte aí da sua tarde. Eu volto já com mais aqui na Colonial FM. Boa tarde!
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0: Colonial 1:15.
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2: Muito bem, muito bem, muito bem. De volta aqui na 104.7. Agora eu quero fazer uma pergunta pra você. Vou até ajeitar a cadeira aqui. A pergunta é a seguinte: qual que é a necessidade de deixar esse sonho aí de lado, hein? 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

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Chegando por aqui na Colonial, Henri Freitas.

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1: Colonial FM, 36 anos construindo histórias com você, Fred e Fabrício, você não cuidou. Ouvimos também a Loki com The Chainsmokers. Daqui a pouquinho a gente volta com mais aqui nas maispedidas.com.
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1: Colonial FM 1:31.
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4: Olá, estamos de volta aqui na 104.7. Boa tarde para você que se liga aqui com a gente. Tá chegando agora, tá? Seja bem-vindo. Por aqui, Ezequiel Reis. Gente, tem coisa que nós deixamos para depois.

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E bora demais, mais música aqui na Colonial FM. Chegando por aqui, Danilo e Davi, Eu Não Sou Terapia. Tá na Colonial, tá bom demais. Boa quarta!

0: Rose Murilo Rufi, atriz demais, aqui na 104.7. Teve também por aqui Bruno Barreto e a Texana 37. 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Eu volto já com mais aqui na Colonial FM. Boa tarde.
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0: Colonial, 13, faltando pras duas.
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8: Você tava achando que eu ia demorar, né? Já tô de volta aqui na sua quarta-feira aqui na Colonial FM, agora com Leandro e Romário e Ícaro e Gilmar, Corações Egoístas.

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0: assim.
1: Bubuzinho, fechadão com amor aqui na 104.7 e eu tô fechado com você aqui amanhã, tá? A partir de 12:25, nós estaremos de volta aqui na Colonial FM trazendo pra você as campeãs de audiência. Portanto, pra você aquele abraço, obrigado a todos pela companhia, pela audiência, se cuide, aproveite aí os bons momentos da vida e continue ligado aqui na Colonial FM, porque vem aí o Geleia Geral com entretenimento, notícia dos famosos, a sua participação e muita, muita música. Eu volto amanhã, 12:25, depois da propaganda eleitoral. Eu sou Ezequiel Reis e eu fui. Tchau.
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0: 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Cento e quatro ponto sete. 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
5: Colonial, 2 horas.
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2: Olá, boa tarde pra você que tá ligado comigo, eu sou Tony Veloso. Hoje a festa tá garantida aqui com você, com muito alto astral, muita música e mais um Geleia Geral.
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2: Vamos lá, para mais uma super tarde junto com você, aqui com o Super Mix de Músicas, participações, né? Muito sucesso, muito som na caixa, informações para você. Tem entrevista hoje também. Tem off aqui, daqui a pouquinho eu te conto. Ah, tem a sua participação e vem com a gente no 98969-1400. Vem interagir por aqui, a gente adora saber a sua opinião, né? Ter a sua participação todos os dias conosco aqui na Colonial. 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
2: Olha, hoje o programa tem de tudo um pouquinho, vamos falar dos famosos também. Ana Castela desabafa sobre desafios da carreira, quem planta o bem, colhe o bem. Já a gente conta o que

que é isso aí? De que ela tá falando? Faustão dá entrevista após, né? Olha, agora já mais revigorado. Faustão deu uma entrevista pro Bial na Globo. E vai ser exibido, inclusive, hoje, né? Nesta quarta-feira. Aliás, já foi, né? Foi exibido na madrugada desta quarta-feira, não é isso? Isso, foi exibido na madrugada de hoje. A gente fala pra você um pouquinho desse conteúdo aí. Eu vi alguns cortes na internet. Romântico Carlos Alberto de Nóbrega, da Praça é Nossa. Apresentei esposa com anel de diamantes. A esposa que pra ele é novinha, hein? É, tem que conservar a novinha, né? Não, Carlos Alberto. Marcos Mion fala sobre impacto das críticas das redes sociais, né? Ele disse, olha, é óbvio que machuca, né? A rede social é complicado, né? A internet é terra sem lei. Por mais que a gente fale, se você for processar todo mundo que te xinga ou fala alguma coisa de você na rede social, você tá doido, né? Complicado. E olha, também a gente fala sobre Anitta, né? Na verdade não é a Anitta, é uma amiga de Virgínia, que estava no posto de musa da Grande Rio. Parece que ela tá saindo porque a Anitta mandou sair fora. Falei, não quero ninguém de Virgínia aqui. Treta da mulherada, hein? Olha, temos aqui na agenda de hoje também, vou falar da entrevista agora, né? O candidato a governador, né? Candidato a governador de Minas, Alexandre Calil, né? Tem agenda hoje em Congonhas, né? Pode aqui dar uma passadinha, né? Confirmou aqui com a gente, deve dar uma passadinha aqui para poder falar para vocês também, tá bom? O programa tá recheado de coisa boa. Do outro lado do rádio tem esse nosso amigo, esse nosso parceiro, você aí, ó, é! Você que tá antenadão com a gente, espero que você esteja tendo aí um dia maravilhoso, tá? Dia maravilhoso, só coisa boa, espero que esteja super, super, super bem aí nesta quarta-feira. Estamos aí na meiuca da semana, já passamos aí da meiuca do mês, hoje é 16 e vamos que vamos, curtir de montão por aqui a melhor programação. Vem no zap 98969-1400, me conta como é que tá aí a sua quarta-feira. E por aqui tem Luísa Sonza.

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0: Hit Internacional fechando aqui a sequência, Lady Gaga, Rihanna, Silly Boy. Agora 2 horas e 18 minutos na melhor da região, a melhor do interior de Minas. Essa é a Colonial, a gente começa com tudo. E olha, vem começar junto com a gente, vai mandando seu alô, participe com a gente, vem curtir a melhor tarde por aqui.
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0: Na Colô 2:19.
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11: Muito mais que música, muito mais que música. A gente segue por aqui a história gostosa desta, né, desta quarta-feira. Você sabe que é colonial, né? Todo dia constrói uma nova história junto com você, né? E é bom poder curtir essa nova história, tá aqui com você mais uma vez, né? Uma nova tarde. Vem curtir com a gente, né? Curte de montão, porque a gente faz de tudo para deixar o seu dia mais gostoso. Abraço pra turma que tá trabalhando um bocado aí nessa tarde, turma que tá interagindo. Boa tarde. Vamos conferir o tempo para hoje. Olha, para você que tá antenado com a gente, em Ouro Branco, mínima 14, máxima de 24. Previsão de chuva agora para parte da tarde ou noite. Boa tarde para você que tá ligado em Conselheiro Lafayette. A previsão também é de sol com algumas nuvens e possibilidade de chuva na parte da tarde ou noite. Mínima 14, máxima de 23 graus a temperatura. Já em Congonhas, um pouco mais quente, máxima hoje de 25 graus, mínima 14. Previsão de chuva para mais tarde também, fim de tarde ou noite. Tá? Tarde ou noite, previsão de chuva. Bora com situação do trânsito. Abrindo o mapa pra você. Trânsito intenso na JK em Congonhas. Pra variar, né? Sempre trânsito intenso aqui no trecho da JK. Tem hora que dá uma melhorada, mas daqui a pouquinho volta de novo. Temos também informações aqui de Ouro Branco, trânsito livre, tranquilo aí nesse momento da tarde. Já Lafayette tem um mapa de buracos, viu? Você tá doido? As chuvas causaram muitos buracos aí. Buraco na rua Luiz Laporte, registrado aqui pelos motoristas, rua Norival Baeta, buraco também na professor Manuel Martins, buraco na Silvio Augusto Soares, tem mais buraco, tem buraco na Isidoro Cardoso, buraco na Sebastião Borba, né? A turma aqui viu buraco, já joga direto aqui no aplicativo, a gente confere aqui, que é um negócio de doido, hein? O mapa tem mais buraco do que rua, não tem base. Olha, trânsito moderado nesse momento na rua Antônio Aureliano de Resende, em Conselheiro Lafaiete. A

0: A Telésforo Cândido e Resende, no sentido, né, subindo ali a avenida, trânsito também moderado, já para quem tá na rua Melvin Jones, né, que chega ali na, que tem, né, uma conexão com a Telésforo, nesse momento trânsito intenso, né? Aliás, perdão, na rua Melvin Jones é o buraco também, né? É buraco, é, oh, pelo amor de Deus. É o Manuel Martins que tá com trânsito intenso. Cliquei aqui, apareceu, foi outro buraco. Jesus amado, esse tempo de chuva causa prejuízo, hein?
1: O nome dela é Flash, hein?
0: 2h28.

0: que teve, é, o senhor é leviano, o senhor é da máfia, não sei o quê, qualquer coisa e tal, mas foi bem fraco, hein, bem fraco, a gente esperava uma novela mexicana daquelas boas, né? Mas não rolou não, no final deram um balão, deram um chutão, o Dino pegou a bola e chutou lá, ó, puf, pra fora do estádio, e o jogo agora só volta daqui 90 dias, talvez, né?
1: Eu acho que, não sei não, viu? Vai dar nada. Pra quem apostou ontem, a gente tava fazendo tipo uma enquete, né? A gente falou assim, ó, acho que vai dar pizza, hein? Vai dar pizza, ó. Talvez não tenha dado uma pizza, mas deu uma porçãozinha de contrafilé com batata. Isso aí com certeza deu. Eu vou te falar um negócio, não tem base não, né? Essas instituições, né, desse Brasil tem que ser refeitas, né? Tem que começar tudo do zero, tem que refazer tudo, né? É complicado. 2h35, a gente continua daqui a pouquinho. Olha, lembrando, hoje tem entrevista com Alexandre Calil, candidato ao governo do estado, né? Logo mais às 15h30, aqui no Geleia Geral, para você, né? Para você conferir. E olha, vai participando aí com a gente no nosso WhatsApp, 98969-1400.
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3: Colonial 1236.
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18: Hoje tem Galo na Sul-Americana. O Galo entra em campo hoje para decidir vaga às semifinais da Copa Sul-Americana. O time vem de uma derrota por

0: 2-0 para o Santos na Vila Belmiro e precisa vencer por 2 gols de diferença para levar a decisão para os pênaltis, ou 3 gols para se classificar no tempo normal. É o maior desafio do Atlético na temporada, mas com decisão em casa e a torcida faz toda a diferença. 40 mil torcedores são esperados na Arena do Galo. Depois da derrota para o Santos na Sul-Americana, o Galo se reabilitou na temporada. O time venceu o Fluminense por 3-1 em casa no fim de semana pelo Brasileirão. Como mandante, o Atlético tem apenas uma derrota em 24 jogos disputados em 2026. Nas outras partidas, em BH, acumulou 13 vitórias e 10 empates. O Galo deve ir a campo com o que tem de melhor. Foi o que garantiu o técnico Eduardo Domingos, que poupou apenas 2 jogadores no fim de semana, Lodi e Maicon, cotados para serem titulares. Na zaga, a tendência é que ele siga com o Vitão e Vitor Hugo. Bianco corre por fora pela vaga, mas em função da atuação abaixo da crítica na ida, deve ser apenas opção no banco de reservas. A grande dúvida é no meio-campo. Castanho ou Alan Franco disputam uma vaga. Outra formação seria utilizar Franco como lateral direito. Com isso, Natanael iria para o banco de reservas. Provável a escalação do Galo: Gabriel Delfim, Natanael, Vitão, Vitor Hugo e Renan Lodi, Castanho ou Alan Franco, Maicon e Fred, Bernard, Coelho e Reinier. A bola rola a partir das 7 da noite. Atualize sua agenda, torcedor. Tem bola rolando hoje pela Sul-Americana e Libertadores da América. Pela Copa Sul-Americana, tivemos ontem São Paulo 1, Boca também 1, São Paulo eliminado, Vasco vencendo o Santa Fé 2-0 classificado, e a bola rola hoje para Atlético e Santos a partir das 7 da noite. Amanhã, fechando os jogos de volta das quartas de final, tem Montevideo e Cienciano. Libertadores da América, ontem tivemos Platense 2, Fluminense 1. Hoje, a bola rolando em 2 partidas. 7 da noite tem LDU Palmeiras. Palmeiras venceu o primeiro jogo por 1-0, joga para o empate. Às 9:30 tem Corinthians e Estudiantes, jogo em que o Corinthians precisa de uma vitória simples para se classificar, já que empataram a primeira partida em 1-1. Amanhã, fechando os jogos de volta das quartas de final, a Libertadores tem Flamengo e Independente Del Valle. Márcio Elias para as Curtinhas da Colonial.
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0: Por aqui fechamos com o som do Capital Inicial, direto do Baú da Color. Olha, já tem a Lua 104, vai mandando seu abraço, 98969-1400. Diz aí como é que tá essa quarta-feira deliciosa junto com a gente por aqui. Tô, a gente curtindo as melhores músicas e daqui a pouquinho a gente traz pra você que tá antenado com a gente as notícias dos famosos também.
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0: Colonial 2:49. 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
26: Você sabe, né? A gente tá aí junto com você todos os dias, curtindo, curtindo de montão. E por aqui tem mais uma super tarde. 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Olha, vamos falar dos famosos. Ana Castela desabafou. Ela usou as redes sociais para compartilhar uma reflexão sobre os desafios que vive na trajetória profissional. Esse desabafo foi hoje, nesta quarta-feira. A cantora revelou aos seguidores que nos últimos meses enfrentou provocações e dúvidas na carreira musical. A boiadeira, vale lembrar, tem cerca de cinco anos aí de jornada nesse meio artístico. Ela disse, abre aspas, nos últimos meses passei por muitas provocações e dúvidas sobre minha carreira, sobre a música e até sobre algumas atitudes. Rezei. Escutei muitos conselhos de amigos e principalmente dos meus pais, mas não adianta, quem planta o bem, colhe o bem, disse Ana Castela em um post feito aí no Instagram que acabou chamando atenção. A Ana Castela, que se envolveu algumas polêmicas, né? Teve o caso recente de uma música que ela gravou com o influenciador Rincon, que é outro também que só arruma confusão. Teve o caso com o Zé Felipe. A verdade é o seguinte, do Zé Felipe pra cá, só doideira. Aí, muita coisa atrapalhada aí na carreira da Ana Castela, né? Bom, vamos ver. Tomara que ela continue aí com esse talento maravilhoso, cantando muito e fazendo muito sucesso. Faustão relembra fase crítica e 4 transplantes em conversa com o Bial. É o ex-apresentador global e também da Band. Falou sobre os desafios enfrentados nos últimos anos, a recuperação após 4 transplantes e a decisão de deixar a TV. Aos 76 anos, o apresentador participou do programa Conversa com Bial da Rede Globo, exibido na madrugada desta quarta, e relembrou momentos delicados do período que teve internado. Durante a conversa, Faustão contou que o processo de recuperação também mudou sua maneira de encarar a vida. Acostumado com uma rotina intensa, ele afirmou que precisou aprender a lidar com a espera e seguir orientações médicas diante da gravidade do seu quadro. Ele disse, abre aspas, eu que não tinha paciência para nada, fui doutrinado, ou melhor, adestrado para ter paciência e resiliência. Foram 4 transplantes, contou aí o apresentador, que faz falta na TV, né? Muito carismático, cara incrível, né? E uma prova de um cara que é apaixonado pela vida, né? O cara que faz 4 transplantes, pensa, né? E hoje tá aí se recuperando. Na entrevista eu vi um trecho, eu vi um corte, parece muito bem. Bom, que ele continue nessa caminhada boa aí, curtindo a vida, né? Uma grande oportunidade que ele teve aí, que infelizmente muitas pessoas não têm. Mas, bom, já que ele teve, ele aproveite bastante. 1:03, Mano Walter, aqui na Colonial.

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3: Colonial 3 e 2.
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7: 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Por aqui tem Alô 104. Cadê? A turma ligada, plugada. O meu alô vai pro meu amigo São Paulino, que hoje não quis nem participar. É o Emerson Dutra. Ontem ele tava todo confiante, coisa e tal. Hoje ele subiu. E cadê os São Paulinos que estão aí ligados com a gente, hein? Quero mandar um alô aí pro Tchonenê e a turma atleticana que tá ligada com a gente. Hoje tem Galo, Sul-Americana, Atlético e Santos. Será que o Galo reverte a situação contra o Santos? Será que ele se dá bem, hein? Sei não, tá? Bem complicado pro lado do Galo hoje. Olha, a Miri tá ligada com a gente. Ela falou sobre o esquema de ontem, aquela treta lá do STF. Ela falou assim, ó, virou cheiro de pizza, né? Vai dar nada aquele negócio lá. Abraço, Miri, toda a turma ligada com a gente, Conselheiro Lafayette, nessa super tarde. Tem o R15 Damasceno, falou assim, ó, tô ouvindo a Colonial, tô indo pra BH. Ele falou do Faustão, né?

0: Falou que era um cara de sorte, né? Teve um bom médico e que sorte, né? Tem gente que tá na fila aí pra transplantes e não conseguiu, infelizmente, né? Então Deus abençoe a vida dele, mas é dolorido pra quem conhece pessoas que estão na fila aí dos transplantes e até hoje não conseguiu nada. Eu compartilho esse sentimento aí com você, viu? É um problema seríssimo que a gente tem. Muita gente ainda continua infelizmente, nesse problema. Vamos de música. Wesley Safadão, Rei Vaqueiro, Displicente.
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0: participando no 989-69-1400. Aqui, curtindo essa tarde gostosa de quarta-feira, 3h15. Bora pro intervalo.
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0: Colonial, agora 3h16.
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0: 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A gente segue por aqui curtindo a participação da galera também. O Emerson, o famoso Memelson. Ele que é atleticano, tá confiante na vitória do Galo hoje, hein? Mandou assim, olha, passando para deixar o meu alô e lembrando que hoje tem Galo. Pois é, hoje tem o Atlético e hoje tem ex-presidente do Atlético aqui com a gente também, o Alexandre Calil, ele que é candidato ao governo do estado, vai estar daqui a pouco batendo um papo com a gente aqui. Hoje é dia dos atleticanos, hein? E você que é atleticano, tá confiante na vitória hoje? Será que o Galo consegue passar pelo Santos na Sul-Americana? Vai ter que dar um duro danado. O Santos resolveu jogar um bolão, hein? Não tem base, não. Endividou todo. Sabe quando você tá? Já tá na lama. Aí você fala assim, ah, não, dá pra gastar mais um pouquinho, dá pra pegar um dinheiro aí com agiota, coisa e tal, né? O agiota do Santos acho que é o Neymar, fala a verdade, hein? Pois é, a situação do Santos tá cada vez pior, mas o Santos quer nem saber, foi lá, gastou, foi no mercado, comprou, né? Tem cebolinha, tem tudo pra temperar a janta aí. E hoje a gente vê o que vai dar aí esse Galo contra o Santos, hein? Pago pra ver. Vai ser divertido. Por aqui quem participa comigo também é o André, lá de São João del Rei. Diga, André, como vai você? Alô, André.
1: Boa tarde, beleza? Boa tarde, tudo bem? Aqui é o André. Oi. Eu gostaria de mandar um oferecimento para minha esposa, Mary Maria, com muito amor e carinho.
0: Já tá oferecido.
1: Para todos. Da Colonial, para todos os cruzeirenses.
0: Ó, os cruzeirenses. Principalmente
1: para você e para Melzinha aí,
0: Tom. Tamo junto.
1: É, tem como rolar para nós aí.
0: Agora vem a pausa dramática.
1: Gilzinho e Melzinho, a sua confiança?
0: Claro, hein? Vamos de confiança aí, vamos de confiança. Muito mais música para você. Participe com a gente no Zap 98969400. Essa é Colonial e é gostoso demais dividir essa tarde junto com você.

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3: Museu de Congonhas integra a 20ª Primavera dos Museus, com programação voltada à memória, à criatividade e à participação. O Museu de Congonhas participa da 20ª Primavera dos Museus, iniciativa promovida pelo Instituto Brasileiro de Museus, o IPRAM, que reúne instituições museológicas e culturais de todo o país entre os dias 21 e 27 de setembro. Em 2026, a programação nacional tem como tema Museus para Todas as Pessoas, propondo uma reflexão sobre o papel dos museus na construção de espaços cada vez mais acessíveis, inclusivos, diversos e representativos. Em Congonhas, a participação do museu acontece entre os dias 22 e 26 de setembro, onde serão realizadas oficinas, uma apresentação teatral e um encontro literário, reunindo atividades que estimulam a criatividade, a reflexão, a produção cultural e a aproximação da comunidade com o espaço. Para as Curtinhas da Colonial, repórter Vander Mendes.
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2: Olá, muito boa tarde a você sintonizado com a gente. Essa é a Colonial, 3 horas e 37 minutos, e mais uma tarde maravilhosa com você, mais uma tarde de inverno, né? Mais uma tarde em um período muito importante para o Brasil, que são o período de eleições. Estamos aí em meio às eleições 2026, né? E por aqui a Colonial entra de vez nesse clima de eleições e traz entrevista especial para você nessa tarde de quarta-feira, dia 16 de setembro. Aqui ao meu lado, Alexandre Calil, né? Ex-prefeito de Belo Horizonte, empresário, ex-presidente do Atlético, né? Muito conhecido em toda Minas Gerais. Ele pleiteia aí o cargo de governador do estado, tá aí na disputa, né? Com os outros concorrentes, e hoje visita Congonhas, já passou ali pela região histórica de Congonhas hoje, já fez um passeio, conversou com algumas pessoas e traz aqui na Colonial a partir de agora também as suas propostas. Alexandre Calil é nascido em 25 de março de 59, ariano, né? E, enfim, dispensa comentários, uma pessoa de pulso firme, né? Posições, né? Muito incisivas, né? Que não tem papas na língua. Boa tarde, Calil, bem-vindo aqui à Colonial.
3: Obrigado, Rádio Colonial. Obrigado, Tony, pelo convite.
2: Bom, nesse cenário, Calil, um ambiente muito polarizado a nível nacional, direita-esquerda, você chega apresentando, né, em Minas Gerais, uma bandeira até então, né, de neutralidade, né? Eu já vi você falando que não importa para quem a pessoa vai votar, se é direita ou esquerda, você está pleiteando aí o voto de todos. Como você vem para essa disputa, tendo em vista que você tem uma pessoa de esquerda muito próximo de você ali, que é o Patrus, e pau a pau ali nas pesquisas, né? E com o seu boa tarde aqui para o ouvinte da Colonial.
3: Boa tarde, novamente. Ô, Tony, o problema é o seguinte: nós resolvemos fazer uma campanha para governador de Minas. Nós temos sofrido muito nos últimos 12 anos, toda Minas Gerais, eu tenho dito isso em todo lugar que eu vou. Quer dizer, nós estamos aqui numa cidade importantíssima, uma mineração gigantesca, de uma história cultural enorme. E eu pergunto, como eu pergunto em todo lugar, aqui não foi colocado um prego nos últimos 8 anos. Não foi colocado uma pedra nos últimos 8 anos. E não é privilégio.

0: Conselheiro Lafayette, Ouro Branco, onde eu estive ontem. Isso aqui é em todo o estado de Minas Gerais. Então acho que está na hora de, independente de quem seja o presidente da República, que Minas Gerais tenha um candidato ao governo que mostre que aqui tem Minas Gerais, que vai voltar a ser protagonista, e é isso que nós queremos. É por isso que nós não estamos nem com Lula e nem com Bolsonaro. Cada um escolhe o seu presidente da República. Eu sou candidato a governar para todos os mineiros, para todos os municípios, para ajudar os municípios, para buscar dinheiro em Brasília, qual governo for, frequentar Brasília atrás de dinheiro, como eu fiz quando eu era prefeito. E não é tão difícil assim. Haja visto que eu trouxe um hospital de 500 leitos para Belo Horizonte em 8 meses.
1: Bom, eu vi, tenho acompanhado que dentro dessa corrida, o senhor, com quem parece que trocou mais farpas, foi com o atual governador do estado. Como é que o senhor avalia a atual gestão do estado de Minas Gerais?
0: Não, eu acho que eu sou meio diferente, sabe? Eu, por exemplo, nós estávamos, um dia de diferença, eu estava visitando Teoflotone, por exemplo. E ele chegou em Teoflotone para fazer uma corrida política. Aí eu cheguei depois dele, perguntei ao prefeito, perguntei ao radialista que estava me entrevistando, falei, o que ele fez aqui em 8 anos? Ele vai visitar alguma coisa que ele fez em 8 anos aqui? Não. Falei, ah, então ele tinha que ter vergonha de voltar aqui, ué. Que vem 8 anos, é eleito, e 8 anos depois o governo de Minas volta para pedir voto de novo? Então, não é crítica, é porque eles não colocaram prego. A Vale do Rio Doce sustentou Minas Gerais durante 8 anos. O Hospital de Conselheiro Lafayette, que está lá parado, que vai atender essa região do Alto Paraopeba todo, ele tem o dinheiro da Vale e não acaba o hospital. E quando acaba o hospital fica parado, como está parado um monte de hospital que ainda não foram. Quer dizer, o que está funcionando foi assumido pela Universidade Federal de São João del Rei. Então, quer dizer, não é que eu critico, é porque não fez nada e não tem nada para mostrar. Entendeu? E esse é um fato. Você fala, não, ou você fala, Antônio, você vira para mim e fala, não, peraí. Ele fez aqui, ele tem um meio feio aqui.
1: O Hospital Regional, segundo informações, está para ser inaugurado, né?
0: O Hospital Regional é obra da Vale do Rio Doce. É da Vale. Os hospitais regionais que estão inaugurados foram à custa de um soterramento de 287 pessoas. São 287 famílias. E nós devemos saber das verdades, né? Então não tem um tostão do tesouro. Eu não sei, porque até porque não pode ter, né, Tony? Porque o Estado, que dá de presente para grandes empresários 25 bilhões de isenção fiscal, realmente não tem dinheiro para nada. Então, não tem um hospital que o governo de Minas fez. Aquilo foi a Assembleia que obrigou o governo de Minas a colocar o dinheiro num programa de 15 a 16 anos atrás, chamado ProOSP, feito na época do Aécio, do Anastasia, e foi dinheiro da Vale. É zero. O investimento do Estado nos municípios é exatamente zero.
1: Bom, o senhor tocou num ponto importante, a questão da isenção fiscal também. Algumas pessoas têm criticado essa questão da isenção fiscal, mas segundo o governo do Estado, incentiva muitos empresários, inclusive ajuda na economia. Qual a sua postura, por exemplo, na economia de Minas?
0: Deixa eu te falar.
1: E com essa questão, por exemplo, então, o senhor retiraria essas isenções?
0: Não, nós vamos olhar caso a caso. Tem isenções importantes. E tem isenções que têm que ser explicadas. Deixa eu te falar, Tony, para todo mundo aí que está me escutando, Congonhas, Lafayette, Ouro Branco. Olha aqui. Nós temos já a LOA do ano que vem aprovada. Sabe qual vai ser o déficit do estado de Minas Gerais? Quase 10 bilhões de reais. Então, qual que é o benefício que essas empresas estão trazendo? Se nós estamos fechando o ano que vem, dando 25 bilhões de presente para os empresários, e vamos dar um prejuízo, nós não vamos nem ficar no zero a zero. Nós vamos emburacar mais 10 bilhões de reais. Então, é isso que eu quero entender quando eu sentar na cadeira de governador. Eu quero entender como é que um estado que tem um déficit

0: fiscal de quase 10 bilhões aprovado na Assembleia pode dar 25 bilhões de isenção. Isso é o seguinte: você não tem o dinheiro da feira, o seu amigo te deve 10 mil reais, fala assim, não precisa me pagar, não, tá? Eu fico sem comer, eu não vou na feira. É isso que está acontecendo em Minas Gerais. Entendeu? Qual que é a vantagem? Essa vantagem tem que. A vantagem financeira, ela tem que aparecer, tá certo, Tony? A vantagem financeira é matemática. Ela tem que aparecer. Aonde que ela está? Se nós vamos dar um déficit de 9, alguma coisa, bilhões ano que vem. Ano que vem. Esse ano já deu. O ano que vem. Então, onde é que está essa vantagem? Então, me mostre essa vantagem. Entendeu? Então, por isso que nós temos que olhar isso.
1: Bom, agora eu tenho uma pergunta interessante, né? O senhor tocou a questão, né, da dívida do Estado, realmente é um problema gigante, que vem da época do Itamar e vem se alastrando até hoje, né? Eu lembro do Itamar decretando moratória naquela época, uma polêmica danada. Inclusive, eu acho que o Zema é um novo Itamar, lembra, até o Tupetinho lembra um pouquinho. Mas o senhor foi prefeito de Belo Horizonte, né? A principal cidade de Minas Gerais, em meio a duas gestões. Nós tivemos a gestão do Fernando Pimentel do PT, que é muito criticada e que os prefeitos das cidades do interior inteirinho praticamente, né, apedrejaram. E a gestão do Zema, tivemos aí uma primeira gestão que eu avalio como melhor e uma segunda gestão que demorou um pouquinho trazer investimento. Acho que a gente só começou a sentir algum tipo de investimento, alguma melhora, até nas estradas, inclusive, nos últimos dois anos. O senhor, como ex-prefeito que passou pelas duas administrações, qual a avaliação que o senhor faz, né, em termos de qualidade e de trato com o ex-prefeito da capital?
0: Olha, eu não tive ajuda de um tostão de nenhum dos dois. Nenhum dos, como todos os municípios.
1: Mas faltou no caixa?
0: Da prefeitura?
1: Isso.
0: Absolutamente. Nós investimos na maior bacia. Na maior bacia feita em Belo Horizonte dos últimos 40 anos, que foi o Vilarinho, para quem não conhece, são três grandes piscinões para conter enchente. Fizemos 200 contenções, enfrentamos a chuva que devastou e destruiu a cidade. E investimos lá mais 700 milhões, mais 400 milhões da bacia. E no dia 25 de março de 22, que eu saí da prefeitura, eu larguei 550 milhões em caixa. Então é esse o pavor, porque nós fizemos gestão, nós enxugamos a máquina. Nós não tem companheirada, não tem encher a prefeitura de funcionário. Nós enchemos, foi posto de médico, foi rua de asfalto, foi professor com aumento de 125% da prefeitura em seis anos, foi reforma em creche, reforma em escola, foi isso que nós fizemos. Entendeu? Das EMEIs, que são um exemplo com plano de carreira para professor, com plano para guarda. Então, quer dizer, nós tivemos, e sem um tostão de nenhum dos dois. Nem quando Belo Horizonte foi devastada pela chuva, nós não recebemos um tostão nem do governo federal e nem do governo estadual.
1: Bom, vamos passar agora para outro assunto, vamos falar de estradas. As estradas de Minas Gerais estão na situação degradante. Temos aí, eu vi um número na semana passada, não sei falar se é verídico, mas alguém me falou que em Minas Gerais a gente precisa asfaltar quase 100 mil quilômetros.
0: A malha viária são
1: enorme, 7, né? 7 mil quilômetros. Pois é, eu ouvi que tem
0: É porque tem os dias não asfaltados.
1: Justamente a parte que não é asfaltada, né? Que a gente teria que asfaltar, acho que quase 100 mil quilômetros. Não sei se esse número é verdadeiro ou alguma coisa assim. Mas o que está asfaltado está em péssima condição, né? A gente tem algumas reformas que foram feitas, né? Mas tudo isso acaba que atrapalha muito. Na nossa região, por exemplo, atrapalha o comércio. A gente tem aqui a MG-129, que liga Congonhas, aqui a região de Ouro Branco, Ouro Preto, né? Que é tudo dentro do que a gente pensa em turismo, né? Para o turista que vem, por exemplo, lá do Rio de Janeiro e vai no sentido vem no sentido de Congonhas e Ouro Preto e enfrenta, né, um pequeno trecho aqui de 30 quilômetros, mais ou menos, entre Ouro Branco e Ouro Preto, que é terrível, né? Sem acostamento, com carretas, com caminhões, uma situação, e com muitos acidentes, né? Você tem algum projeto nesse sentido para as estradas de Minas Gerais?
0: Deixa eu te falar. O último programa de estrada que teve em Minas Gerais, de recapeamento, chamava Pro MG.

0: ele tem mais de 15 anos. Entendeu? Isso é o seguinte, se nós não fizermos desse estado um estado rico, novamente, qualquer plano é mentira, é coisa de mentiroso. Então nós temos que renegociar essa dívida, porque nós temos que explicar para o presidente que for eleito que quando ele tira dinheiro de Minas, ele tira vida na estrada, porque ontem, por exemplo, perto de Salinas, né, nós temos 16, morreram 4 ou 5 pessoas. Ele tira médico de posto de saúde, porque Minas Gerais não deve. Minas Gerais não tem CNPJ. A federação não tem CNPJ, nós somos todos brasileiros. E eles já estão repetindo esse discurso meu. Não é bom que. Eu digo uma coisa, sabe, Tony? Eu ser candidato, foi muito bom para Minas Gerais. Que eu expliquei para os outros candidatos que essa dívida é impagável. Porque eu estudei junto com os economistas. Eu expliquei para todos os outros candidatos, eu fui o primeiro a falar isso, que nós vamos ser o estado RH, só pagar a folha de pagamento. Então o que nós estamos fazendo é o seguinte, nós temos que enriquecer o estado. Primeiro, só ajuda a classe trabalhadora, a classe pobre, a classe que precisa, rico. Imposto. Tá certo? Então nós temos que cuidar desse povo como nós cuidamos como prefeito de Belo Horizonte. Então nós precisamos de. Eu não prometo recapear a estrada, eu não prometo nada disso. Agora, eu não prometi também nada que eu fiz em Belo Horizonte. Eu viabilizei o dinheiro. Tem que viabilizar o dinheiro. Então, quer dizer, se eu tirar, vamos fazer uma conta boba aqui. Se em vez de 26 bilhões de isenção, se eu conseguir tirar 6 bilhões dessa isenção e isso entrar no cofre do meu estado, eu posso pensar em fazer um programa de recapeamento do estado. Você imagina com 6 bilhões a mais do caixa. Então, quer dizer, não tem explicação por que essa isenção não está aberta para todo mundo saber. Para mim poder olhar e falar, ah, não, tem razão, isso aqui não tem jeito de tirar. Entendeu? Porque ninguém sabe quem é, por que é. Para que é. Nós sabemos que quando esse governador pegou o governo, há 8 anos atrás, a isenção era de 4 bilhões. Nós temos isenções importantes aqui no Triângulo, na região do Paraopeba. Tem gente que tem isenção importantes que ajudam Minas Gerais. Agora, você imagina, eu estou fazendo uma conta de padaria aqui, como eles dizem, né, aqui na nossa terra. Eu boto 6 bilhões. Em vez de 26, eu dou 20, que já é um escárnio. Eu boto 6 bilhões para dentro a mais para um programa de recapeamento de estrada. Então é por isso que eu tenho que sentar naquela cadeira e fazer conta. E quem promete é cretino, é mentiroso. Está prometendo e está fazendo em época de eleição. Porque nem gasolina em viatura de polícia, Minas Gerais tinha em 8 anos.
1: Muito bem. Falando da dívida do estado, né? A gente já circundou ela em si, mas, por exemplo, não focou nela. Vamos focar dessa vez na dívida do estado. O senhor é de um partido que é o PDT, que desde 2025 está fora da base do governo. Né? O PDT, quando a gente lembra de PDT, a gente lembra de Brizola, de Ciro Gomes, que agora também já não está mais no PDT, né? Mas a gente lembra dessas figuras. Hoje, o senhor está nas pesquisas, eu estava até dando uma conferida aqui, a gente vai voltar até questionar essa questão de pesquisa, mas o senhor estaria numericamente ali empatado com o Patrus, né? E tentando superá-lo para depois buscar, creio eu, o apoio dele. Né, contra o Cleitinho, que está mais ou menos quase que garantido aí no segundo turno, pelo menos segundo pesquisa. Né. Como o senhor pretende negociar essa dívida de Minas Gerais, né, tendo em vista essas questões, assim, que a gente tem muita incerteza do que vai acontecer amanhã?
0: Olha aqui, o Fernando Henrique, Tony, fez um refis, o primeiro refis que foi feito no Brasil. Como é que ele foi? Ele foi feito para iniciativa privada. Como é que ele foi feito? Você pagava ao governo federal um percentual do seu faturamento por tempo indeterminado até você quitar essa dívida. Tá certo? Isso dava fôlego para a empresa. Se faturasse muito, pagava muito. Se faturasse pouco, pagava pouco. E não tinha

0: o prazo, o envelope que eles entregaram para nós. Essa dívida nunca foi negociada com Minas Gerais. Eles empurraram na nossa garganta. Então, olha que modelo legal. Para não falar que eu tô fazendo igual os outros candidatos, que vão tirar IPVA, que não vão de jeito nenhum, porque o IPVA todo, por exemplo, em Belo Horizonte, vai para a saúde de Belo Horizonte, não pode tirar, e sabe que não pode, fica falando bobagem. Então, olha, você entendeu o modelo? 114 bilhões, X% de 114 bilhões, 140 bilhões, que é o orçamento de Minas. Qual o tempo que você vai pagar os 200 bilhões? Não interessa. O que o governo federal não pode é tirar médicos de posto de saúde. Tem que tampar esse buraco dessa estrada que você está falando. Tem que tampar buraco de estrada para todo lado. Nós não temos uma estrada duplicada, Tony. O dinheiro está lá em Brasília também. O São Paulo está fazendo um túnel debaixo do mar, ligando Santos a Guarujá. A Bahia está fazendo uma ponte sobre o mar, ligando Itaparica a Salvador. E nós, em 8 anos, não temos uma estrada duplicada, porque eles esculhambam o governo. Consequentemente, não podem ir no Ministério nem da Cidade, nem do Transporte, nem no Ministério da Saúde. Não pode, porque você não chama um cara de agiota, ladrão, vagabundo, não sei o que, mas agora com ele vai te receber. Né? Então nós somos o pobre soberbo. É isso que no Minas Gerais não pode ser. Nós temos orgulho, temos raça, temos vontade, somos um povo acolhedor, mas não somos bobo. Né? Eles falam que mineiro parece bobo, mas não tem ninguém, nenhum de nós é bobo.
1: Bom, eu falei do Itamar Franco, né, que decretou até uma moratória. Você teria coragem de fazer algo parecido?
0: Não. Nós vamos sentar e vamos negociar. Eu acho que faltou, não tem motivo da pressa do governo receber. Nós não vamos salvar o governo federal. A dívida do governo federal está chegando a 10 trilhões de reais. Então, nós não somos necessidade de caixa do governo federal. Nós vamos abrir um diálogo e vamos conversar.
1: Está todo mundo devendo, né?
0: Está todo mundo devendo, eu estou devendo. Reviraram a minha vida inteira e acharam só dívida, graças a Deus. Não acharam avião, não acharam banco, não acharam compra de nada, de juízo, nada. Só acharam dívida. Aliás, 48% da população de Minas Gerais está devendo.
1: Bom, vamos falar dos outros, dos candidatos, né, fazem oposição aí, que buscam também a cadeira de governador. O senhor acabou de tocar numa proposta interessante, que é do Cleitinho, né, que ele é totalmente contra o IPVA, já conseguiu aprovar um projeto de lei, né, que muita gente ficou até satisfeita, de veículos mais velhos, que hoje, 2006, 2007, se não me engano, para baixo, não pagam mais IPVA, e parece que ele continua nessa luta contra o IPVA. Né? O senhor já chegou a comentar algo sobre isso, mas o que o senhor acha, por exemplo, do perfil do candidato? O que, que o senhor difere dele?
0: Não, eu fui testado, né, Antônio? Sou um cara testado. Eu fui prefeito da terceira capital do país. Fiz o que eu falei que eu fiz e deixei 550 milhões do caixa. Né? Então eu sou um cara testado. Peguei meu clube, o clube que eu amo, na falência, no final de 2008, e levei a Copa Libertadores. Então eu sou um cara testado. Eu não sou aventura para ninguém. Então eu quero dizer que o que eu tinha que falar com o Cleitinho, eu falei quando o irmão dele fez gracinha com o banner dele.
1: Falando isso, achei até interessante. O senhor, o senhor acabou confundindo o irmão com o Cleitinho.
0: Mas não vem com essa pra cima de mim, porque eu tenho cara de bobo, eu não sou bobo. Né? Foi o irmão pra fazer graça com o nome da gente, pra falar que é o irmão dele. Então eu não tenho. Eu não deixei tirar o vídeo do ar. Eu não deixei. Vai ficar no ar. Não vai tirar, não. O irmão é a mesma coisa. São gêmeos, então tá um a serviço do outro. Mas eu não quero falar do Cleitinho, eu quero falar o seguinte, eu sou testado. Nós vamos entrar na eleição, que nós vamos definir uma década, né? Porque normalmente são 2 mandatos. Então nós vamos definir uma década de Minas Gerais. E nós não podemos jogar Minas Gerais dando ainda a Minas Gerais um déficit. E não é acabando com o IPVA que vai acabar de matar os municípios, não é? Porque o IPVA é um imposto importantíssimo para os 800 municípios, né? Os 823 municípios de Minas Gerais, o IPVA é importantíssimo. Então, quer dizer, nós vamos matar o municipalismo, continuar matando, e Brasília pitando, e nós lá de Pires na mão pedindo. Então,

0: acho que ele tem que parar de falar nisso, falar mais de saúde, mostrar como é que abre o hospital, qual que é a ideia dele para as estradas, qual que é o plano dele, porque esse negócio e conhecer a verdadeira pobreza que ele gosta tanto de falar, né? Porque ele não conhece, porque quem é pobre não tem carro, quem é pobre não está ligando para IPVA, quem é pobre, a mulher pobre principalmente, não está ligando para IPVA, ela quer levar o pai, o filho, o marido, ela quer encontrar um médico, um enfermeiro, ele não pode ficar muito tempo na fila, um posto de saúde decente, né? Porque eu construí lá em Belo Horizonte um posto de saúde a cada 2 meses de mandato. É isso que essa mulher está querendo, ela não está interessada no IPVA. Ele não está interessado. A pobreza, quem necessita, não está interessado em IPVA. Isso não vai melhorar a vida de ninguém.
1: Bom, olha, a gente praticamente já falou do Simões, né? Porque a gente tem falado aí do governo do estado, ou seja, falando do governo do estado, está falando do Simões também. Queria saber sua opinião também sobre o Patrus, que está mais ou menos pau a pau com o senhor nas pesquisas.
2: Não, eu respeito muito
1: o que, qual a avaliação que o senhor faz entre o senhor e ele? Por que a pessoa deveria votar no senhor e não no Patrus, por exemplo?
0: Não, eu deixei a minha prefeitura com 500 milhões em caixa. Ele, que tinha o Fernando Pimentel como secretário, deixou, na época que ele saiu, foi 90 e poucos, né? 80 milhões, que se trouxer a dinheiro de hoje, ele deixou a prefeitura devendo 700 milhões. Então, eu não estou ofendendo, eu estou dando a número, eu sei que perguntou. Então, nós temos uma diferença. Eu fiz obras importantes, abri hospitais, olhei o social com os olhos, eu levei sabonete para a vila de favelas, combati a pandemia com cesta básica, com álcool, entrei nas comunidades, invadi aquele povo pobre, atendi aquele povo pobre, abri CTIs, não comprei um respirador e fui a capital que menos matou gente. Então, eu tenho um currículo de prefeito e esse currículo eu quero preservar e quero jogar isso na cabeça do eleitor.
1: Bom, vamos pontuar agora duas pesquisas. Uma da pesquisa da F5, divulgada pelo Estado de Minas, a pesquisa recente, coloca Cleitinho com 34% aí no primeiro turno, Simões com 14%, bem diferente das outras pesquisas que vinham anteriormente, e o senhor e o Patrus empatados com 10%. Qual a avaliação o senhor faz dessa pesquisa?
0: Essa pesquisa custou R$7.000, foi feita por telefone, e ela contradiz, ela erra em quase 10 pontos, porque tanto na Datafolha quanto na Quest, que são dois institutos nacionais, nós estamos empatados em segundo, é hora um na frente, hora um, eu recebo o tracking todo dia e o governador não passa de 4% em nenhuma pesquisa. E uma pesquisa de R$7.000. E uma pesquisa, só para você saber, uma pesquisa custa, se for barata, 120 mil, tá? Se for uma pesquisa baratinha. Então, essa é a pesquisa dessa
1: F5. Nós temos pesquisa divulgada pelo G1, Datafolha, com Cleitinho 37, né? Primeiro absoluto aí na corrida ao governo de Minas, Patrus com 13, o senhor com 11, Simões com 4, que é mais ou menos o número que o senhor está estipulando aí. É, né? Ele estava com 7, parece que ele acabou regredindo para 4% aí nessa pesquisa. Flávio Rosca aí com 4 e Gabriel Azevedo também com 4.
0: Esse é um número que a gente tem recebido no nosso track interno. E hoje anteontem estava na frente, ontem e anteontem eu apareci na frente, depois ele apareceu na frente, então é isso que está mais ou menos.
1: Bom, vamos falar de estratégia eleitoral. Eu sei que o senhor como bom mineiro vai esconder o jogo, mas a sua equipe pretende fazer agora para poder buscar os indecisos e conseguir superar o Patrus? Sem poder bater muito no PT, né? Porque em si, quando você fala dos efeitos do outro candidato, fica mais fácil você conseguir puxar alguns votos, né? Mas ele é um possível possível ajuda para o segundo turno, caso o senhor passe o passe aí nas pesquisas, né? Qual que é a estratégia da campanha para sequência agora até o dia 4?
0: Eu quero mostrar quem eu sou, Tony. Eu quero mostrar que eu tô preparado para ser. Eu fui prefeito há pouco tempo, eu deixei uma prefeitura sem dever um tostão, com dinheiro em caixa, obra pronta, cidade limpa, e eu quero

0: quero falar. Eu quero falar como eu estou falando aqui para você, para a população do Paropeba entender que nós não podemos entrar em aventura, não podemos retroceder. Porque tem uma coisa, né? O PT já governou Minas. O PT já governou Minas. E o que nós estamos falando aqui não tem 50 anos. Não, o PT governou Minas há 8 anos atrás. Né? Então nós não podemos entregar Minas para o PT. E essa é a minha esperança, é mostrar quem eu sou. E a certeza que o povo mineiro não tem a menor saudade do governo do PT em Minas Gerais. E porque agora nós vamos ter que enxugar a máquina. Ajudar a pobre é Estado rico. Assim que se ajuda o povo pobre. E isso aí não é uma característica, é economia para jogar na ponta. Isso não é uma característica do Partido Trabalhador. Né?
1: Bom, estamos numa região onde o turismo, né, a mineração são os pontos fortes, né? Principalmente a questão. Mineração vai muito bem, né? A gente vê que realmente é pulsante em toda a região, não só no Alto Paropeba, mas também na região dos Inconfidentes, né? Tem essa premissa, né, de ser realmente um grande arrecadador aí de renda para o Estado e para as prefeituras. Agora, a questão do turismo, né, o senhor tem algum projeto para a área do turismo, né, seja para Minas Gerais, para essa região?
0: Olha, o projeto de turismo, eu tenho comigo, isso é uma opinião pessoal, e eu ontem, hoje, eu dei uma entrevista lá em Belo Horizonte e teve um bate-bola sobre culinária mineira. Eu tive um secretário lá na prefeitura, que foi ministro, inclusive, foi ministro do turismo, que ele falava comigo o seguinte, ele falava, olha, a culinária mineira, só existem três culinárias no mundo, a mineira, no Brasil, a mineira do norte e o da Bahia. O resto inventa comida porque eles não têm nada, nem Rio, nem São Paulo, nem o Nordeste, segundo ele, porque ele é baiano, então ele acha que a culinária foi toda influenciada pela Bahia. O que eu acredito, foi a primeira capital, foi onde foi descoberto o Brasil e tudo. Ele tem até esse argumento histórico para isso. Mas eu acho que nós temos que dar, por exemplo, você me contou que é de Ouro Preto, nós
1: estamos aqui
0: batendo papo. Não pode você sair de Belo Horizonte para andar 90 quilômetros e levar 2 horas e meia. Isso é matar o turismo de Ouro Preto. Não pode o IFAM e o IEFA, que seja, não deixar nada progredir. Eu tive com os comerciantes de Ouro Preto, eu fui a Ouro Preto. O Ângelo é meu amigo. Tive na prefeitura, tomei um café com ele, fui na associação comercial. O excesso de preservação, o excesso desenvolve o turismo, o excesso e o tráfego. Você não pode levar 2 horas e meia para fazer Belo Horizonte, Ouro Preto. O cara chega lá, um amigo meu trouxe um amigo da Europa, a mulher dele queria, nós tínhamos uma reunião, eu era prefeito de Belo Horizonte e ela queria conhecer Ouro Preto. Aí eu falei, ó, são 90 quilômetros. Ele falou, não, então é ali. Eu falei, não, ela vai chegar 8 horas da noite. Veja, são 2 horas da tarde, ela vai levar 2 horas e meia para ir e 2 horas e meia para voltar. Né? Então, isso é essa entrada de Congonhas aqui. Não é atrativo. Ela não é. Enquanto o caminhão passar aqui e ficar essa estrada imunda aqui na frente, ela não é atrativa. Ah, faz um anelzinho. Ah, você está prometendo isso, ô Calil? Não. Não. Eu estou tranquilizando sobre turismo, eu estou falando que tem 2 entraves no turismo. Né? E na hora da mineração eles soltam o pau, porque prenderam lá dentro do IEFA, né, que é do Estado. Sim. Prenderam 30 lá dentro, entendeu? E enche o saco do cara que abriu um restaurantezinho, um café, um negócio de culinária, de vender doce, enche o saco todo mundo. Para mineração eles são uma bondade, e pro cara que vive do turismo e quer viver do turismo, Tiradentes deu um pulo, porque, pera lá, nós vamos preservar Tiradentes, mas vamos desenvolver, porque eu não quero ir ver um lugar que não tem um restaurante legal, que não tem uma pousada legal. Então tem que ter a cabeça do consumidor. Como é que nós vamos desenvolver o turismo? O turismo vai ser desenvolvido em Minas Gerais, porque eu sou um motociclista, eu ando nessas estradas e sei a porcaria que elas estão, mas não sou motocicleta de microfone, não, eu fui pra Argentina de motocicleta. Então eu viajo, quando eu estava aí sem ser candidato, era 20, 23 mil quilômetros por ano, entendeu? Eu sei por causa da revisão da motocicleta que é anual. Então eu tô dizendo o seguinte: eu vou num lugar que eu tenho uma boa comida, que eu tenho uma boa pousada para ir, de a barata, a média e a cara, o restaurante barato, médio, caro. Então, agora eu tenho que ter acesso. Você chega na estrada, quando você sai da 040 aqui para chegar em Tiradentes, você anda 20 quilômetros numa estrada muito boa, e depois você entra numa estrada que tem pista única. Se você pegar um caminhão, você fica 2 horas atrás dele. Né? Então, e nós estávamos conversando com o Walter, né? E o vice-prefeito Zelinho, agora, sobre isso. Hoje você vai. Quando você vai na região dos lagos do Rio de Janeiro, quer dizer, o dinheiro tá lá, né? O dinheiro tá lá, é só ir lá buscar. Eu vou para Búzios de motocicleta. São 680 quilômetros de Belo Horizonte. Eu pego a 040 pedagiada, pego a Via Lagos pedagiada e vou até Búzios. Eu ando 700 quilômetros sem correr risco de vida. Então é isso que nós temos que fazer, é isso que nós temos que olhar. O turismo da forma... O meu olho para o turismo é o olho do consumidor.
1: O senhor é a favor, por exemplo, de pedágios, pistas pedagiadas, por exemplo? De privatizar algumas pistas estratégicas, seria isso?
0: Porque parece que isso é novidade também, porque esse governo não sabe. Pedágio é uma coisa técnica. Você entendeu, Tom? Pedágio, você tem que ter viabilidade de vias com pedágio. O que o governo de Minas está fazendo aí, que é pintando faixa e pondo pedágio em pista sem acostamento, isso é novo, cara. Isso é roubo novo. Isso é meter a mão no bolso do contribuinte, isso é novidade. Isso é máfia de radar. Não, aí você pega a Via Lagos, que eu acabei de citar, você pega a Reis Pittencourt, você vai maravilhosamente bem e paga pedágio. Isso é o mundo moderno, não adianta. Não adianta fazer gracinha. Agora, você pagar um pedágio para andar 80 quilômetros quando está no sul de Minas lá agora, está indo de Varginha, numa estrada que pintaram faixa e não tem acostamento, e vão fazer estrada com pedágio, está errado. Não é assim que faz concessão.
1: Bom, candidato, o papo está bom, mas infelizmente a gente tem que seguir o programa. Eu agradeço muito aqui a sua... É, a sua presença, a gente falando ao vivo agora para mais de 120 cidades através da Colonial, todo Alto Paraopeba, região dos Inconfidentes, enfim, são várias cidades, né? Pequenas cidades, pequenos lugarejos também acompanhando a gente, acompanhando aqui essa entrevista que eu acho importante, né? E essa colaboração para o processo eleitoral 2026, num momento de muitas incertezas, né? Em todo o país, incertezas inclusive jurídica. Ontem a gente viu um verdadeiro circo no STF, né? Uma coisa que doeu de ver, né? A situação do nosso judiciário hoje, onde parece que não existe mais justiça. A justiça é quem tem a maior bancada. Quem tem a maior bancada sai tranquilo, né? Então, ou seja, a gente vê a nível federal, pessoas como senadores e deputados federais e tudo mais, mas isso acaba refletindo nas pequenas cidades também, porque a gente sabe que o jogo político é quem tem o peixe mais forte, né? E aí a gente, aquela ideia de justiça de verdade está cada vez mais distante, né? Bom, gostaria de que o senhor desse a sua mensagem, né? Afinal, aos nossos ouvintes aí, né? E agradeço mais uma vez a visita.
0: Obrigado, Tony, eu quero deixar, eu sou o Alexandre Calil, eu sou casado, sou pai de 3 filhos, já avô de 7 netos, e eu quero deixar aqui o Alto Paraopeba, né, da região de Congonhas, Lafayette, Ouro Branco, Ouro Preto e todos esses lugares pequenos que você falou aí, um abraço e um voto de confiança, porque eu sei fazer, já fiz, e espero que todo mundo reflita bem e tenha responsabilidade.
1: Bom, e hoje tem Atlético, hoje qual que é o palpite? Fala comigo.
0: Ah, eu acho que o Atlético é 2-0 e vai ganhar nos pênaltis.
1: Bom, então vamos ver. Agora 4h14, a gente começou com o candidato a governador do estado, Alexandre Calil, do PDT. Continue ligado na Colonial, tem muito mais música por aqui.
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5: Na rádio que é muito mais que música. Vamos nessa por aqui, continuar curtindo com você a melhor programação. Turma de Lagoa Dourada tá curtindo essa tarde junto com a gente. Alô, Joelma. Abraço aí pra turma da terra do Rocambole. Turma lá da padaria do Jaci. Todo mundo sempre ligado e antenado com a gente também aqui na Colonial. Quem mais tá curtindo com a gente? Ó, a Aline Mariosa também tá antenada nessa super tarde. Ah, tem um boa tarde do Juca Romão. Ele tá ouvindo. Tá mandando um abraço aqui. Eu acho que é pra Kelly, não é isso? Alô, Kelly, tudo bem? abraço também pra Miri Miri, né? Ela tá antenada no tempo. Ó, tá chovendo aqui. A gente anunciou a chuva pra mais tarde, né? A gente já tinha dado essa informação aqui com a previsão do tempo hoje pra você. Vamos lá, com mais música, tá chegando. Mais sucessos e você continua participando comigo também no 98969-1400.

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3: Na Colô 4:31.
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8: Essa é Colonial. Muito boa tarde pra você. E por aqui a gente toca o barco, segue junto com você, curtindo a melhor programação. Tivemos há pouco entrevista com o candidato a governador de Minas Gerais, Alexandre Calil, inclusive outros candidatos ao governo, né? A pauta está aberta, né? A porta está aberta, né? Qualquer candidato que queira, né? Ao governo, né? A nível estadual, ao governo de Minas Gerais, né? Para governador, a gente está aí trazendo a entrevista, ok? Então, é só procurar aqui a nossa, né, a nossa direção para poder fazer o seu agendamento. Agora 4:38, bora de música, mais sucessos para você na melhor tarde. Mari Fernandes, dizem que sou louca.

0: Esse fechando com a Texana 37 por aqui, mais uma sequência. Agora 17 para 5. Boa tarde.
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3: Na Colô, agora 16 minutinhos para 5.
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9: Menores de 15 anos podem ser proibidos de utilizar as redes sociais nos países da União Europeia. A iniciativa será apresentada pelo bloco esta semana e é chamada de Kids Act. A Comissão Europeia deve exigir que as empresas de redes sociais, serviços de jogos online e inteligência artificial criem mecanismos de verificação de idade para impedir o acesso dos adolescentes com menos idade. A Comissão Europeia deve exigir que as empresas de redes sociais, serviços de jogos online e de inteligência artificial criem mecanismos de verificação de idade para impedir o acesso de crianças e adolescentes. Além disso, essas plataformas vão ter que desenvolver recursos de segurança para minimizar abusos e comportamentos que causem vício. Essas informações foram divulgadas pela Bloomberg News. A proposta estabeleceria 15 anos como idade mínima para abrir uma conta pessoal sem a supervisão dos pais. Para os menores de 3 a 13 anos, o acesso às redes sociais só poderá ocorrer para serviços desenvolvidos especificamente para o público infantil e com a supervisão dos pais. Já aqueles dos 13 aos 14 anos vão poder ter contas convencionais, mas com possíveis limites diários de tempo de uso e controle de adultos. Da Rádio 2, Fabiola Altran.
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0: A gente continua curtindo aqui com você, com o alô da galera. Tem o Aguinaldo. Oi, Aguinaldo.
1: Boa tarde, Tony.
0: Boa tarde.
1: Quem fala é Aguinaldo, Carlos Pinho do Lobo Leite. Manda um beijo aí pra minha esposa Josiane, meus filhos Isaac, Manuel e Dom Vic, pra toda a galera que tá curtindo a programação da Colonial aí. Tchau, obrigado.
0: Valeu, tamo junto, meu caro. Rogério Strauss, oi.
2: Fala com nós, Colonial. Um abraço pra galera de Santa Matilde aí, Estral Pinturas, tamo junto.
0: Todo mundo abraçar, turma do Chico Santa Matilde, aquele alô. Abraço aí pra Lúcia no São João, também tá plugada com a gente. Galera de Congonhas aí do Praia, tudo de bom. Boa tarde, alô lá pro Jefferson, tá curtindo também essa tarde com a gente. Mais música pra você, turma do Pagode.

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3: Colonial, 5 para 5.
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5: Super completa, porque você tá do outro lado aí do radinho. 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Nossa saideira tá rolando aqui pra você, já tem pegada sertaneja.

0: Geleia por aqui, hora de fechar o programa de hoje. O Geleia passou voando, tivemos entrevista aí com o candidato ao governo de Minas, Alexandre Caril. A gente teve aí também muita coisa no programa de hoje, muita música, muita participação, foi muito gostoso, foi muito bacana. Amanhã tem mais Geleia Geral pra você. Eu continuo por aqui, depois do intervalo, o papo muda. A gente traz as top mejas do rádio, tem pegada sertaneja na Colonial.
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1: Colonial 5:05.
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1: Muito mais que música. Tá na hora da gente curtir as topnejas do rádio. 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Bora curtir. Trendido. É mexendo com a gente no zap 98969-1400. Joga pra cima, por aqui, esse final de tarde é bem gostoso. Vamos seguindo a nossa quarta-feira, vamos que vamos.

0: Bruno e Barreto, Nega, fechando a primeira sequência do Pegada Sertaneja aqui da sua quarta-feira. Há um tantinho só e tem mais aqui na Colô.
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0: Colonial 523.
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0: com Conrado e Alessandro. Tô bebendo demais aqui na Colonial. Boa tarde pra você. Que final de tarde gostoso, hein? Participa com a gente. 98969-1400.
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4: Colonial 5:39.
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3: SUS amplia a cobertura da vacina Pneumovinte para maiores de 85 anos. Idosos com 85 anos ou mais já podem se vacinar com a Pneumocócica 20 pelo Sistema Único de Saúde, o SUS. O imunizante começou a ser distribuído este mês pelo Ministério da Saúde e a meta é vacinar pelo menos 90% do público-alvo. A Pneumocócica 20 valente conjugada protege contra 20 sorotipos da bactéria Streptococcus pneumoniae, causadora de infecções como pneumonia e meningite. Essas infecções costumam ser mais graves em pessoas idosas, por causa do processo natural de envelhecimento do sistema imunológico. Para as Curtinhas da Colonial, repórter Vander Mendes.
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16: Troca de óleo do motor é uma velha discussão, pois existem dois fatores a serem considerados. O primeiro é o prazo que ele está lá no cárter, no motor. Em termos de tempo, os óleos podem variar, os mais simples até 1 ano e os mais sofisticados, os sintéticos, até 2 anos. E a quilometragem pode rodar até 10 mil quilômetros. Mas aí vem as tais condições severas, carro que roda muito pouco, que nem esquenta o motor, a troca deve ser feita aos 6 meses ou 5 mil quilômetros. E aí vem a pergunta, mas com 12 meses eu preciso de trocar se eu só rodei 2 mil quilômetros com o carro? Sim, precisa trocar, porque rodando muito ou pouco, os aditivos

0: ativos do óleo têm duração limitada e deixam de atuar depois de um ano. Por isso, a troca com qualquer quilometragem.
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5: 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Tem mais pegada sertaneja pra você.

0: Ailara Marília Tavares. Decepção amorosa aqui no Pegada Sertaneja, no oferecimento de Tecfer na Barreira, em frente à Honda. 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
11: Mais pegada sertaneja no seu Radiex, bora que bora! Por aqui é quarta-feira, meiuca de semana, e a gente continua essa semana, essa noite já, né? Boa noite pra você, com mais música. Na Colonial, Simone Mendes se apresenta agora com Direitos Iguais.
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0: Davi, eu não sou terapia. 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Eu continuo com você daqui a pouquinho aqui na Colonial.
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0: Colonial, 6:15.
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26: 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Para mais de 120 cidades, né? Mais de 120 cidades. É um mundão de cidades aí recebendo o nosso sinal. E é bom ter você todos os dias aqui com a gente. 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

0: 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E agora, a gente fala de sucesso, fala de Diego e Vitor Hugo. Moça pra casar. E você, já achou sua moça pra casar há muito tempo? Então vamos nessa, curtindo por aqui mais esse sucesso na Colonial.
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0: chegando pra você, 9010.
1: Existe uma teoria que se chama 9010, onde uma pessoa tem 90% daquilo que você procura em alguém, só que você foca naqueles 10% que falta. Aí você sai pra rua, se aventura, e realmente você encontra aqueles 10%, mas não se deu conta que perdeu os 90%.
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0: Os 10% a gente deixa pro garçom, né não?
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2: O nome dela é Flash, hein?

Lucas e Igor, Flash. Essa música tem toda uma sensualidade, coisa e tal, né? Para prestar atenção nessa letra aí depois. E depois me contem o que você viu. Bom, por aqui a gente continua daqui a pouquinho com as melhores, as top mejas do rádio. De segunda, olha, de segunda a segunda, domingo, quarta a quarta. Todo dia tem Pegada Sertaneja aqui no seu rádio.

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2: Colonial, 6:31.
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5: Uma pesquisa da Confederação Nacional de Dirigentes Lojistas e do SPC Brasil mostra que 1 em cada 4 consumidores não soube informar quanto gastou na última compra realizada pela internet. Entre aqueles que conseguiram indicar o valor desembolsado, o ticket médio foi de R$ 225,00, praticamente o mesmo registrado em pesquisa semelhante realizada no ano passado. Ao mesmo tempo, o número médio de pedidos feitos por mês aumentou de 4,6 para 5,1 compras. Segundo o levantamento, o resultado sugere que os gastos no comércio eletrônico estão cada vez mais distribuídos em várias transações menores, em vez de concentrados em uma única compra. Entre os produtos mais adquiridos estão refeições por delivery, roupas, medicamentos, cosméticos e artigos para casa. A pesquisa destaca que a dificuldade para lembrar o valor da última compra não significa necessariamente falta de controle financeiro. Fatores como pagamentos parcelados, uso de créditos e realização de diversas compras em um curto período.

Podem dificultar a lembrança do valor exato. O estudo também aponta que esse comportamento tende a ser mais comum entre consumidores mais jovens que utilizam diferentes aplicativos, marketplaces, redes sociais e serviços de entrega ao mesmo tempo. Para especialistas, acompanhar o volume total do gasto ao longo do mês por meio de aplicativos bancários, faturas e ferramentas

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0: Natanzinho Lima, até quando? 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Daqui a pouquinho eu volto com as saideiras de hoje.
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0: Colonial, 15 para 7.
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2: Gostosa demais essa programação. Já chegamos aqui à reta final do nosso Pegada desta quarta-feira, no oferecimento de LS Móveis Corporativos, Rota Real Proteção Veicular e Techfair, o ponto forte da sua obra. Eu sou Tony Veloso, amanhã às duas eu tô de volta. Você fica agora com as saideiras pra começar. Bênçãos, né? Chuva de bênçãos, música linda de Cleiton e Romário. Por aqui na Colonial. Tchau, gente. Tchau, tchau.
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1: Em Brasília, 19 horas.
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2: Olá, boa noite.
1: Uma boa noite para você que nos acompanha em todo o país.
2: Quarta-feira, 16 de setembro de 2026.
1: E vamos ao destaque do dia.
2: Brasil cria política nacional para minerais críticos e estratégicos.
1: A ideia é produzir mais e agregar valor aos recursos naturais brasileiros. Gabriela Noronha.
3: A lei cria uma política nacional voltada a minerais considerados estratégicos para o país, além de estabelecer incentivos fiscais e instrumentos de financiamento para o setor.
2: Segurança Pública.
1: Forças integradas de combate ao crime organizado deflagraram uma operação em 19 estados.
2: E mais de 500 milhões de reais foram bloqueados de organizações criminosas. Claudimário Carvalho.
4: A operação investiga crimes como tráfico de drogas e armas, lavagem de dinheiro, homicídios, extorsão e atuação de organizações criminosas violentas.
1: Problemas com plano de saúde.
2: Saiba como acionar a Agência Nacional

0: De saúde suplementar em busca de orientações. Cleide Lopes.
1: A ANS disponibiliza um serviço gratuito para orientar os consumidores sobre seus direitos e as regras dos planos privados de saúde no Brasil.
2: Hoje, na apresentação da Voz do Brasil, Nazi Brum e Mariana Jungmann.
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2: Foi sancionada agora há pouco a Política Nacional de Minerais Críticos e Estratégicos.
0: A nova lei busca agregar valor à indústria nacional, utilizando esses recursos naturais, além de fomentar a pesquisa e a inovação.
2: Vamos ouvir os detalhes agora na reportagem de Gabriela Noronha.
3: A lei sancionada nesta quarta-feira cria uma política nacional voltada a minerais considerados estratégicos para o país, além de estabelecer incentivos fiscais e instrumentos de financiamento para o setor. Márcio Elias Rosa, ministro do Desenvolvimento, Indústria, Comércio e Serviços, detalhou como a norma pode ser utilizada para fomentar a atividade industrial do país.
4: São 51 artigos, 9 instrumentos legais, todos eles associados àquilo que é essencial. E é essencial desde a lavra, pesquisa, o beneficiamento, a transformação, a mineração urbana. Ou seja, nós estamos falando de uma atividade integrada e de uma política que quer transformar o que nós já temos em abundância em inovação e assim ampliar a nossa competitividade industrial.
3: Minerais críticos são aqueles necessários a setores importantes da economia e cujo abastecimento possa estar sujeito a risco, seja pela dependência externa ou outras questões geopolíticas. Um exemplo é o potássio, utilizado na produção de fertilizantes e essencial para a agricultura. Já os minerais estratégicos são essenciais para o desenvolvimento tecnológico, com redução de emissões de gases do efeito estufa. As terras raras, por exemplo, fazem parte desse grupo e são utilizadas na produção de diferentes tecnologias, como na fabricação de celulares, carros elétricos e turbinas eólicas. O ministro de Minas e Energia, Alexandre Silveira, disse que será possível avançar no processamento desses recursos naturais.
5: A norma contribui também para a neoindustrialização, oportunidade que não está somente na extração. Reside especialmente na capacidade de instalar no Brasil as etapas de beneficiamento, de separação, de refino, de transformação e de elaboração de materiais avançados de componentes e produtos industriais.
3: Para coordenar as ações, foi criado o Conselho Nacional para a Industrialização de Minerais Críticos. O colegiado terá entre suas atribuições a definição de prioridades e o acompanhamento de projetos considerados estratégicos, como explica a ministra Miriam Belchior, da Casa Civil.
6: Que ele possa definir regras claras e a agilidade necessária nas suas decisões para que os investimentos possam ocorrer da maneira mais rápida possível. Se é por essa razão que o Conselho vai contar, além de todos os ministérios envolvidos, que serão 13, também representação dos governos estaduais, municipais, do setor industrial, do setor de mineração e da academia.
3: A lei também cria um fundo garantidor visando reduzir riscos e ampliar a capacidade de investimento no setor. E o Programa Federal de Beneficiamento e Transformação de Minerais Críticos e Estratégicos. Com ele, as empresas poderão transformar em crédito fiscal até 20% de seus gastos com beneficiamento, transformação e mineração urbana. Reportagem Gabriela Noronha.
0: O Ministério dos Transportes apresentou um novo modelo de chamamento público para a exploração de trechos ferroviários ociosos, desativados ou em processo de devolução.
2: Ele permite que empresas privadas explorem a malha ferroviária pública por meio de contratos de autorização.
7: Cerca de 10 mil quilômetros de ferrovias ociosas, desativadas ou subutilizadas poderão voltar a operar no país. O Ministério dos Transportes apresentou na B3, em São Paulo, um modelo para atrair empresas interessadas em explorar esses trechos. A proposta prevê chamamentos públicos para apresentação de projetos de requalificação da malha ferroviária. Nos trechos selecionados, o interessado terá 2 anos para desenvolver o projeto e poderá propor soluções para transporte de cargas ou passageiros. Os contratos poderão ter prazo de

0: até 99 anos. Segundo o ministro de Portos e Aeroportos, Tomé Barros, a proposta contempla o aperfeiçoamento logístico dos trechos.
1: No estudo que a gente contratou, aponta um volume de carga muito grande, que hoje está por caminhão. Então a meta nossa é diminuir o custo logístico, aumentar a participação do modal ferroviário, abrindo possibilidade. Então assim, a gente acha que vai ter muita gente interessada e vai ter, pelo menos eu vou trazer um olhar do mercado para os trechos existentes hoje. Estou dando um destino e buscando um caminho para essa quantidade de quilômetros que eu tenho em desuso no país.
0: A carteira inicial reúne 7 ferrovias de linha curta, conhecidas como short lines, além de trechos de menor extensão conectados à malha ferroviária nacional. Entre os trechos estão as ligações entre Brasília e Lusiânia e entre Campina Grande e Cabedelo, além de linhas nos estados do Rio Grande do Sul, Minas Gerais, Goiás e São Paulo. A recuperação dos trechos poderá envolver investimentos privados e recursos públicos, quando houver interesse e viabilidade. A proposta prevê ampliar a utilização da malha ferroviária e integrar diferentes regiões do país. Reportagem Pablo Mundim.
2: País de norte a sul, enfrentando o sol, a chuva e a distância da família para garantir que o Brasil não pare.
3: Seja levando o alimento que chega à nossa mesa, o combustível que move nossas cidades ou remédios que salvam vidas.
2: No Dia Nacional do Caminhoneiro, a Voz do Brasil presta uma homenagem aos mais de 4 milhões de motoristas que fazem das rodovias o seu sustento e a engrenagem que ajuda a mover o país.
3: Para celebrar a data, a Polícia Rodoviária Federal realiza ações educativas de saúde e faz um alerta. Neste ano, aumentaram as estatísticas de sinistros de trânsito envolvendo caminhões, mortes e feridos nas rodovias federais.

0: caminhoneiro Senito Pereira nasceu no interior do Paraná, mas há 26 anos sua casa é todo o Brasil.
1: O ofício é quase uma tradição de família. 5 irmãos, um filho e uma sobrinha ganham a vida transportando carga nas estradas do Brasil.
0: E hoje nós preparamos uma reportagem dando dicas para viagens seguras.
1: Só para se ter uma ideia, de janeiro a julho, 1.681 pessoas morreram nos sinistros de trânsito em que caminhões estavam envolvidos. Número 4,54% maior que o registrado no mesmo período do ano passado.
2: Eu conheço cada palmo desse chão. É só me mostrar qual é a direção.
3: O sol clareia às primeiras horas da manhã, quando Senito Pereira desperta para mais um dia de trabalho. Ele deixa a boleia, acende o fogareiro e faz um café. Para ele, que passa os dias na estrada, o caminhão é um pouco de tudo. Meio de transporte, fonte de renda e casa. Antes de dar partida, o caminhoneiro, nascido em Curiúva, no interior do Paraná, sempre confere se está tudo em seu lugar.
4: Primeiro eu dou uma olhada, né? Como é que tá óleo, água, essas coisas, que é o dever da gente, né? Quando ele tem um probleminha, a gente já cuida de levar na oficina, né? Tudo tem que estar em cima. Manutenção do caminhão em primeiro lugar.
3: Além dos cuidados com a manutenção do veículo, a Polícia Rodoviária Federal faz outras recomendações aos caminhoneiros para que trafeguem com segurança. A atenção deve ser redobrada com os veículos menores, por conta da grande quantidade de pontos cegos. Consumo de álcool ou drogas antes de dirigir, carga muito pesada e amarração incorreta da carga são causas de acidentes graves na estrada, segundo Estênio Pires, coordenador-geral de Segurança Viária da PRF. Ele também alerta para o perigo do excesso de velocidade.
5: É um veículo desse que transporta dezenas de toneladas, tem um comportamento muito diferente de um veículo de passeio, um veículo pequeno. Para se fazer a frenagem total, leva um espaço muito grande. Se estiver em excesso de velocidade, muito mais, podendo provocar grandes tragédias.
3: A Lei dos Caminhoneiros, que regulamenta a profissão no país, estabelece regras para a jornada de trabalho e para proporcionar descanso seguro a esses profissionais, há pontos de parada localizados ao longo das rodovias. Nos contratos de concessão, eles devem aparecer pelo menos a cada 400 quilômetros. Postos de gasolina e outros estabelecimentos privados também são habilitados a oferecerem um serviço, mas nesse caso, podem fazer uma cobrança pela utilização da área. De acordo com Viviane S., secretária nacional de transporte rodoviário do Ministério dos Transportes, essas paradas também ajudam a prevenir acidentes.
6: A gente consegue colocar áreas adequadas e seguras para que os caminhoneiros e caminhoneiras possam descansar, cumprir a legislação que impõe aí horas de descanso e com isso seguir uma viagem mais tranquila e efetivamente isso tem um impacto então na redução no número

0: O caminhoneiro Senito Pereira, no início desta reportagem, conta que apesar de a vida na estrada ser marcada por vários desafios, também é uma alegria desbravar melhor o Brasil.
1: A gente conhece tudo, né? A gente ouve falar numa cidade lá, opa, mas essa eu conheço, já passei, né? E conhece todo o desenvolvimento do Brasil, né? Hoje a gente tem uma potência muito grande.
0: A lei dos caminhoneiros também determina que é direito desses trabalhadores ter acesso gratuito a programas de formação e aperfeiçoamento, contar com sistema único de saúde para atendimento e receber proteção do Estado contra ações criminosas.

0: Márcia Fernandes.
1: Bancos e instituições de pagamento terão que adotar medidas para identificar e interromper operações ligadas a casas de apostas não autorizadas.
0: A determinação está em uma portaria publicada esta semana, que também prevê o bloqueio ou encerramento de contas usadas por operadores irregulares.
2: Uma portaria do Ministério da Fazenda estabelece novos procedimentos para suspender transações financeiras relacionadas à exploração irregular de apostas de cota fixa. Entre as ações previstas estão a identificação dos meios utilizados por operadores irregulares para receber valores e a interrupção do fluxo financeiro destinado a essas atividades. A norma também permite o bloqueio de contas e o impedimento de novas transações relacionadas à exploração irregular de apostas. A medida fortalece a cooperação entre regulação, fiscalização e sistema financeiro no enfrentamento do mercado ilegal. No Brasil, somente empresas autorizadas pela Secretaria de Prêmios e Apostas do Ministério da Fazenda podem operar nacionalmente. Desde janeiro de 2025, os sites autorizados utilizam o domínio .bet.br. Todos os detalhes da portaria estão disponíveis no portal gov.br/fazenda. Thaís de Araújo, para a Voz do Brasil.
1: As plataformas digitais com mais de 1 milhão de usuários menores de 18 anos deverão publicar relatórios com informações sobre as medidas adotadas para a segurança, a privacidade e a proteção desse público.
0: As empresas têm até esta quinta-feira, dia 17 de setembro, para divulgarem essas informações.
3: Os relatórios das empresas devem mostrar uma prestação de contas à sociedade e ao poder público das medidas adotadas para a proteção de menores de 18 anos no ambiente digital. O relatório deve apresentar informações sobre denúncias e os encaminhamentos dados, moderação de conteúdos e contas, medidas de proteção de crianças e adolescentes, proteção de dados e privacidade, além dos mecanismos de consentimento parental e da avaliação e gestão de riscos à segurança e à saúde desse público. A data limite para publicar o documento é 17 de setembro. A obrigatoriedade vale para as plataformas com mais de 1 milhão de usuários cadastrados menores de 18 anos. E esse primeiro relatório deve abranger o período de 1º de janeiro a 30 de junho de 2025. Lorena Gilberte Coutinho, diretora da Agência Nacional de Proteção de Dados, a ANPD, destaca que o relatório é importante para famílias, pesquisadores e toda a sociedade, além dos órgãos de proteção.
4: Esse tipo de instrumento, ele vai possibilitar que pesquisadores, até que pais e famílias possam ter, né, um maior esclarecimento sobre, né, se essas plataformas estão recebendo muitas denúncias. É também um instrumento importante para que os próprios pais e responsáveis

0: eles possam fazer escolhas, controlar mais quais aplicativos os seus filhos utilizam, né, e como fazer esse tipo de controle.
1: A plataforma Discord teve a funcionalidade de transmissão ao vivo suspensa no Brasil até que a empresa comprove a adoção de medidas para proteger crianças e adolescentes. A medida faz parte do processo de fiscalização instaurado pela ANPD para apurar possíveis falhas na proteção desse público no ambiente digital. E além do Discord, a agência segue com a fiscalização e o monitoramento, inclusive de lojas de aplicativos. É o que explica Lorena Gilberti Coutinho.
0: Para verificar a adoção de sinais de idade, né, os mecanismos de verificação de idade por parte de lojas de aplicativo e sistemas operacionais em relação às empresas Apple, Google e Microsoft.
1: A ANPD recebe denúncias de violação pela página na internet gov.br/ANPD. Reportagem Luciana Colares de Holanda.
2: As Forças Integradas de Combate ao Crime Organizado deflagraram hoje operação em 19 estados.
3: O objetivo é o enfrentamento ao tráfico de drogas e de armas, à lavagem de dinheiro e a organizações criminosas violentas.
2: As decisões judiciais determinaram bloqueios superiores a R$508 milhões, incluindo imóveis, veículos, ativos financeiros e outros bens vinculados a organizações criminosas investigadas.
4: As Forças Integradas de Combate ao Crime Organizado, as FICOs, deflagraram nesta quarta-feira a Operação Força Integrada 4, com ações simultâneas em 19 estados. Ao todo, foram expedidos 173 mandados de busca e apreensão, além de 44 prisões em flagrante durante as diligências. A operação investiga crimes como tráfico de drogas e armas, lavagem de dinheiro, homicídios, extorsão e atuação de organizações criminosas violentas. As decisões judiciais também determinaram o bloqueio de mais de R$508 milhões em bens e ativos financeiros. Até agora, 29 imóveis e 18 veículos foram apreendidos, além de armas, munições e drogas. Claudimário Carvalho, para a Voz do Brasil.
3: Problemas com a marcação de procedimentos, reajustes e outras dificuldades com planos de saúde estão entre as reclamações dos consumidores.
2: Para orientar quem enfrenta esse tipo de situação, a Agência Nacional de Saúde Suplementar, a ANS, oferece canais gratuitos de atendimento. Confira na reportagem.
5: A gestora Karen Nascimento tem plano de saúde há muito tempo, mas sempre tem problemas com ele, principalmente com a marcação de procedimentos.
6: Sempre atraso de agendamentos, procedimentos que não são autorizados no tempo hábil.
5: Já o funcionário público Manuel Freire reclama dos aumentos do plano de saúde, que considera abusivos.
7: Todo ano aumenta e a oferta, você não sabe se a rede aumentou, se a rede diminuiu.
5: Para solucionar problemas e reclamações como estas, a Agência Nacional de Saúde Suplementar, a ANS, disponibiliza um serviço gratuito para orientar os consumidores sobre seus direitos e as regras dos planos privados de saúde no Brasil. A diretora de fiscalização da agência, Eliane Medeiros, explica qual o primeiro passo.
8: Quando o consumidor tiver um problema com o plano de saúde, a primeira orientação é procurar a própria operadora e guardar o número do protocolo desse atendimento. Agora, se o problema não for solucionado, aí ele pode procurar a ANS e registrar uma reclamação. A reclamação é encaminhada à operadora, que tem até 5 dias úteis para solucionar problemas de atendimento de saúde, como negativa de cirurgia, exame ou consulta.
5: Eliane Medeiros alerta ainda que, ao contratar um plano de saúde, o consumidor deve ficar atento às regras pré-estabelecidas.
8: É importante que o consumidor conheça bem as características do plano que contratou. Também é importante guardar o contrato e qualquer outro documento relacionado ao plano. Conhecer previamente as regras do plano também é uma forma de exercer seus direitos.
5: Em caso de qualquer problema com o plano de saúde,

0: cidadão dispõe de 3 canais principais para fazer uma reclamação: pela internet, no site da ANS, no endereço gov.br/ANS, ou por telefone, gratuitamente, no número 0800-701-9656, de segunda a sexta-feira, das 9 às 17 horas. Para pessoas com deficiência auditiva, o número é 0800-021-2105. Mas se a pessoa preferir fazer a reclamação presencial, é preciso agendar o atendimento nos núcleos de fiscalização da ANS. Reportagem Cleide Lopes.
1: O pagamento da parcela de setembro do Bolsa Família tem início nesta quinta-feira.
2: O Ministério do Desenvolvimento Social, Família e Combate à Fome informa que a greve dos bancários não vai interferir no repasse.
1: Nesta quinta-feira, dia 17, tem início os repasses do Bolsa Família de setembro. As transferências ocorrem até o dia 30 deste mês. O pagamento é feito de acordo com o último dígito do número de identificação social, o NIS, que cada beneficiário tem no cartão do Bolsa Família. Recebem primeiro famílias com o NIS terminado em 1 e assim sucessivamente até o NIS final 0. Este mês, o valor médio do benefício é de R$ 678,18. Para verificar a situação do benefício, extratos e valores, o beneficiário pode consultar os aplicativos do Bolsa Família e Caixa Tem. O Disque Social, pelo número 121, também está disponível para atendimento ao público. A ligação é gratuita de todo o Brasil. O Ministério do Desenvolvimento e Assistência Social, Família e Combate à Fome informa que a greve dos bancários, que envolve a Caixa Econômica Federal, não afeta os pagamentos do Bolsa Família, que vão ocorrer normalmente. Reportagem Érica Brás.
3: E essas foram as notícias do governo federal.
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2: Fique agora com o Minuto do TCU e em seguida as notícias do Poder Judiciário e do Congresso Nacional. Uma boa noite.
3: Boa noite, até amanhã.
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7: Supremo decide que venda interestadual de combustíveis não exige cancelamento de créditos de ICMS.
8: STJ fixa tese sobre uso de provas do inquérito e validade do testemunho indireto na pronúncia.
7: Mais de 99% dos pedidos de candidatura já foram julgados pela Justiça Eleitoral.
8: Boa noite, eu sou o Arthur Filho.
7: E eu sou Walter Lima.
8: Os ministros do Supremo Tribunal Federal decidiram que a venda de combustível derivado de petróleo para outro estado não exige o cancelamento dos créditos de imposto sobre circulação de mercadorias e serviços, o ICMS, gerados nas operações anteriores realizadas dentro do estado de origem.
7: A decisão foi tomada em sessão virtual no julgamento de um recurso extraordinário, por se tratar de matéria com repercussão geral reconhecida, a tese fixada deverá ser aplicada pelos demais tribunais do país.
8: A situação analisada no julgamento diz respeito a empresas que compram produtos de outra empresa do mesmo estado, operação em que há cobrança de ICMS e geração de crédito para a distribuidora.
7: Quando parte dos produtos é posteriormente vendida por outro estado, não há incidência de ICMS. Assim, a discussão consistia em saber se o estado de origem pode manter o imposto cobrado nas operações internas anteriores e se a distribuidora deve estornar o crédito na operação interestadual.
8: STJ fixa tese sobre o uso de provas do inquérito e validade do testemunho indireto na pronúncia.
7: Como o julgamento foi pelo rito dos repetitivos, o entendimento valerá para casos com o mesmo tema em todo o judiciário. Fátima Uchoa.
9: A pronúncia é a decisão judicial que avalia se o acusado de crime doloso contra a vida, como matar alguém, será julgado pelo tribunal do júri. O magistrado verifica se o suposto crime ocorreu e se há indícios de que o acusado participou dele. Para o STJ, a pronúncia não pode se basear exclusivamente em provas colhidas durante o inquérito policial. Nem esse pronunciamento judicial pode ser feito só com apoio de testemunho indireto, ou seja, de quem apenas ouviu dizer que o fato ocorreu. Mas o tribunal reconheceu que o testemunho indireto pode ser mais relevante como prova em contextos como criminalidade organizada e tentativa de silenciamento da vítima ou de testemunha. O relator foi o ministro Reinaldo Soares da Fonseca.
8: Acordo de 193 milhões de reais beneficia quase 800 trabalhadores.
7: A ação faz parte da Semana Nacional da Execução Trabalhista, mutirão promovido pela Justiça do Trabalho para acelerar o pagamento de dívidas judiciais trabalhistas. Rafael Silva.
10: 761 trabalhadores fecharam por meio do Sindicato dos Petroleiros um acordo de 193 milhões de reais com a Petrobras. E eles são apenas alguns dos milhares de trabalhadores beneficiados pelo mutirão da Justiça do Trabalho. Já foram feitas quase 32 mil audiências e arrecadados 2 bilhões de reais. Entre os tribunais regionais de pequeno porte, o TRT-19, em Alagoas, é ouro no ranking de acordos. E você que ganhou uma causa, mas ainda não recebeu, pode procurar a Vara do Trabalho, onde tramita o processo.
8: Há 18 dias para o primeiro turno das eleições gerais, mais de 99% dos pedidos de candidatura já foram julgados pela Justiça Eleitoral.
7: O dado foi divulgado pelo presidente do Tribunal Superior Eleitoral, ministro Cássio Nunes Marques. Vitor Struck tem mais informações.
11: A Justiça Eleitoral já analisou e julgou 20.982 pedidos de candidatura em todo o país. O número corresponde a mais de 99% do total. O dado foi divulgado pelo presidente do Tribunal Superior Eleitoral, o ministro Cássio Nunes Marques, em sessão plenária do tribunal. De acordo com o ministro, restam 205 processos pendentes de julgamento. Entre os casos já decididos, 980 ainda estão dentro do prazo para recurso. No caso das candidaturas à presidência e vice-presidência, todos os 13 pedidos foram julgados até o dia 11 de setembro.
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8: A você, uma boa noite.
7: E até amanhã.
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1: Eu sou Humberto Pinheiro e estes são os destaques de hoje do Jornal do Senado, que começa agora. Senado pode criar grupo de trabalho para discutir reforma do judiciário. Lei cria política nacional de conscientização sobre doença rara que afeta os pulmões. Sancionada lei que amplia financiamento para renovação de frota de motoristas de aplicativo e entregadores. Boa noite. A Comissão de Constituição e Justiça pode criar um grupo de trabalho para discutir a reforma do Judiciário. O texto estabelece um prazo de 60 dias para que o grupo apresente uma proposta sobre a reforma. A criação do grupo ainda depende de decisão da Comissão de Constituição.

0: e Justiça. O trabalho deverá subsidiar as discussões sobre o tema no Senado. Repórter Pedro Pincer.
1: A Comissão de Direitos Humanos aprovou uma indicação para que a Comissão de Constituição e Justiça crie um grupo de trabalho para apresentar uma proposta de reforma do Judiciário no prazo de 60 dias. A indicação é um tipo de proposição legislativa pela qual se sugere a adoção de providência, a realização de um ato administrativo ou se recomenda que determinada do assunto seja tratado por outra comissão. Por exemplo, a proposta de indicação feita à CCJ foi apresentada pela presidente da Comissão de Direitos Humanos, senadora Damaris Alves, do Republicanos do Distrito Federal.
2: Que a Comissão de Direitos Humanos faça uma indicação urgente à Comissão de Constituição e Justiça do Senado para que a Comissão de Constituição e Justiça do Senado crie imediatamente um grupo de trabalho onde busque todas as propostas, PECs e projetos de lei que estão tramitando de reforma do Poder Judiciário.
1: A decisão ocorreu durante reunião da CDH, em que foram discutidos os desdobramentos institucionais da sessão plenária do Supremo Tribunal Federal, que aconteceu nesta terça-feira. A sessão do STF tinha a finalidade de decidir se haveria ou não investigação sobre o ministro Alexandre de Moraes por supostas relações com o banqueiro Daniel Vorcaro, dono do extinto Banco Master, liquidado pelo Banco Central após a constatação de fraudes.
0: O Palácio do Congresso Nacional recebe nesta semana uma iluminação verde em alusão ao Dia Nacional de Conscientização sobre as Distrofias Musculares, celebrado em 17 de setembro. A data foi instituída em 2024, após a aprovação de um projeto pelo Senado para ampliar o conhecimento sobre o grupo de mais de 30 doenças hereditárias que podem causar enfraquecimento e perda progressiva da massa muscular. Reportagem Yasmin Rodrigues.
3: As distrofias musculares formam um grupo de mais de 30 doenças hereditárias que podem causar enfraquecimento e perda progressiva da massa muscular. A data nacional celebrada em 17 de setembro foi criada por lei em 2024. A senadora Leila Barros, do PDT do Distrito Federal, relatora do projeto na Comissão de Assuntos Sociais, destacou que a falta de informação ainda é um obstáculo para pacientes e profissionais de saúde.
4: O conhecimento de distrofias musculares ainda é limitado entre a população geral e muitas vezes até mesmo entre os profissionais da saúde. Por meio da conscientização, busca-se ampliar o conhecimento sobre os sintomas, os métodos de diagnóstico e as possíveis terapias, promovendo uma detecção mais precoce e melhor qualidade de vida para os pacientes. Outro impacto importante da instituição deste dia é o fortalecimento das políticas de inclusão para as pessoas com deficiência.
3: A legislação que criou a data também prevê campanhas de esclarecimento, eventos e materiais educativos para ampliar o acesso à informação sobre as distrofias musculares.
0: Foi sancionada a lei que cria a Política Nacional de Conscientização e Orientação sobre Lifangioleiomiomatose no âmbito do Sistema Único de Saúde. A doença, conhecida como LAM, é rara, afeta principalmente os pulmões e não tem cura. A lei prevê que o SUS ofereça às pessoas com LAM o acesso a todos os meios disponíveis para o tratamento e o controle da doença. A reportagem é de Márcio Maturana.
5: Mulheres entre a puberdade e a menopausa são as mais atingidas pela lifangioleiomiomatose, uma doença rara e progressiva, também conhecida como LAM, que causa cistos nos pulmões, nos rins e no sistema linfático, podendo levar à insuficiência respiratória. A LAM é frequentemente confundida com asma ou bronquite. Por isso, a nova Política Nacional de Conscientização e Orientação, publicada nesta terça-feira no Diário Oficial da União, prevê capacitação de profissionais de saúde para facilitar o diagnóstico precoce. A senadora Damaris Alves, do Republicanos do Distrito Federal, foi a relatora do projeto que deu origem à lei.
6: A única coisa que os pacientes da LAM querem é respirar. Estamos falando de uma doença que eles querem tão somente respirar. Ter uma política pública para acompanhar
2: acompanhar esses pacientes é mais que necessária. Ampliar a conscientização sobre a LAN, favorecer o diagnóstico oportuno, organizar o encaminhamento assistencial e aprimorar a produção de informações epidemiológicas e clínicas sobre a doença.
5: Outras ações previstas pela nova lei são a criação de centros de referência especializados e implantação de um sistema nacional de coleta de dados. A LAN não tem cura,

0: mas pode ser controlada com medicamentos já disponíveis gratuitamente no Sistema Único de Saúde.
1: Também foi sancionada pelo presidente da República a lei que garante a continuidade do programa de renovação de frota com condições especiais de financiamento para a compra de veículos novos. A medida beneficia motoristas de aplicativo, taxistas e entregadores de aplicativos. O programa permite o financiamento de

0: A lei resulta da unificação de duas medidas provisórias aprovadas pelo Congresso. Mais informações com a repórter Patrícia Oliveira.
1: A nova lei garante até 30 bilhões de reais para financiar veículos novos para motoristas de aplicativo com no mínimo 6 meses de atividade, além de taxistas e cooperativas de taxistas. Cada motorista poderá financiar um veículo. A lei também possibilita o uso de recursos para renovação de frotas e infraestrutura do transporte escolar e do transporte urbano de passageiros ou de cargas. Aprovada no Senado, a lei unificou duas medidas provisórias. O senador Camilo Santana, do PT do Ceará, destacou que a iniciativa pode beneficiar cerca de 1.400.000 trabalhadores.
2: Agora terão condições mais dignas para conquistar seu próprio veículo, gerar renda com mais autonomia e melhorar sua qualidade de vida.
1: A lei também permite que motoristas com habilitação na categoria B conduzam veículos elétricos ou híbridos de até 4.250 quilos de peso bruto total.
3: Eleições 2026.
0: Eleitores que não votarem nas próximas eleições marcadas para 4 de outubro precisam justificar a ausência. A justificativa pode ser feita por duas formas: pessoalmente, em uma sessão eleitoral, ou pelo aplicativo do Tribunal Superior Eleitoral. Se o eleitor estiver fora do município que vota, é possível baixar o aplicativo e-título no celular e justificar a ausência por lá no dia e horário em que ocorre a votação. Em caso de ausência, é preciso apresentar uma justificativa para cada turno da eleição. Os eleitores que não votarem nem justificarem ficam sujeitos às penalidades, como impedimento de emitir documentos e de participar de concursos públicos, além do pagamento de multa. Um projeto quer incentivar navios tanque e embarcações de apoio marítimo que utilizem biodiesel, etanol ou a mistura desses combustíveis. A proposta em análise na Comissão de Infraestrutura prevê cotas adicionais de depreciação acelerada. Isso significa que as empresas poderão contabilizar mais rapidamente a perda de valor de um bem e reduzir custos fiscais. O benefício terá duração de 5 anos. O senador Fernando Dueire, do PSD de Pernambuco, relatou a medida na Comissão de Assuntos Econômicos. Para ele, a proposta poderá estimular a renovação da frota e a sustentabilidade.
4: Porque nós queremos fazer com que um combustível sustentável seja incorporado à frota de navegação com mais agilidade.
0: Trabalhos técnicos de Eliseu Caires. O Jornal do Senado fica por aqui. Acompanhe agora as notícias da Câmara dos Deputados. Boa noite e até amanhã.
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5: Câmara dá mais transparência à verba destinada a mulheres no orçamento.
6: Pode alterar regras de herança em casos de assassinato na família.
5: Pais de pessoas com deficiência poderão usar meia entrada em eventos.
6: Comissão aprova proposta que incentiva a exportação da moda brasileira.
5: Boa noite. Avança na Câmara projeto que cria um programa de incentivo à exportação da moda brasileira sustentável. A repórter Maria Neves tem mais detalhes da proposta.
7: A Comissão de Meio Ambiente da Câmara dos Deputados aprovou o projeto que institui o programa Moda Brasileira no Mundo. A proposta prevê ações governamentais integradas para adaptar a indústria da moda às novas exigências sociais e ambientais dos principais importadores de produtos brasileiros. O texto também prevê medidas para promover as marcas nacionais no mercado externo. Dentre as ações propostas estão, por exemplo, a realização de campanhas internacionais de promoção da moda nacional, participação em feiras e eventos, assim como a criação de selos e ações coordenadas de comunicação internacional. A proposta sugere ainda parcerias com plataformas internacionais de moda sustentável e de moda indígena. A inclusão da moda produzida por indígenas

0: e povos tradicionais, assim como da utilização de conhecimentos e técnicas dessas populações no texto, foi proposta pela relatora, deputada Célia Chacriabá, do PSOL Mineiro. A parlamentar argumenta que o sucesso de inúmeros estilistas indígenas atesta a habilidade dos povos tradicionais para a moda contemporânea. Apesar disso, sustenta que, ao que parece, a indústria ignora os saberes ancestrais em aspectos como técnicas têxteis, fibras naturais e tingimentos. De acordo com Célia Chacriabá, apenas 2% dos 1,5 milhão de indígenas que vivem no país atuam na indústria criativa.
1: Estilistas como Veena Ticuna, Patrícia Camaiurá, Dai Molina, que demonstra que moda indígena já ocupa espaço em destaque no Brasil e no exterior. Assim também como Cildo Rick veste grandes artistas como Anitta, assim como Marina Sena, mulheres Awanawá, mulheres Axaninca, mulheres Machaca, Chacriabá, Ludmila Pataxó, Daru e, sobretudo, a experiência que tive a oportunidade de conhecer, que são mulheres que lutam, porque sabemos que a única ferramenta que mais impulsiona para que as mulheres saiam da situação da zona de violência se chama autonomia financeira.
0: Célia Chacriabá explica que o projeto nasceu da necessidade de que a indústria da moda brasileira se adapte às exigências de importadores, principalmente da União Europeia, que, de acordo com ela, é o maior comprador de produtos nacionais de maior valor. Célia Chacriabá explica que o projeto nasceu da necessidade de que a indústria de moda brasileira se adapte às exigências de importadores, principalmente da União Europeia, que, de acordo com ela, é a maior compradora de produtos nacionais de maior valor. A deputada explica que o Bloco Europeu editou uma norma em 2024 que passa a exigir o passaporte digital de produto para têxteis. Para receber o documento, o exportador tem de garantir a rastreabilidade completa da cadeia produtiva, desde a matéria-prima até o consumidor final. Célia Chacriabá relata ainda que a União Europeia vai exigir que as empresas monitorem impactos em direitos humanos e meio ambiente em toda a cadeia de fornecedores. Além disso, o bloco vai passar a pedir comprovação das medidas adotadas para destinação de resíduos têxteis. Ainda, segundo a deputada, todas as demandas entram em vigor em abril de 2021. O projeto, que visa criar incentivos para a exportação de moda brasileira sustentável, ainda será analisado por 4 comissões da Câmara. Da Rádio Câmara de Brasília, Maria Neves.
2: Desenvolvimento Regional.
3: Pastor Diniz, do União, propõe que parte da economia obtida com a integração de Roraima ao Sistema Interligado Nacional seja usada para reduzir a conta de luz dos consumidores do estado até 2030.
4: Pela proposta, uma parcela da redução dos gastos da conta de consumo de combustíveis seria destinada à modicidade tarifária em Roraima. Pastor Diniz afirma que a medida evita aumentos nas tarifas e corrige uma desigualdade histórica enfrentada pelo estado.
2: Economia.
3: A Câmara aprovou a criação do Orçamento Mulher. O projeto pretende dar mais transparência aos recursos destinados a políticas públicas para as mulheres no Orçamento Federal. A repórter Silvia Munhato explica.
5: A Comissão de Constituição e Justiça da Câmara dos Deputados aprovou a criação do Orçamento Mulher. A proposta, que deve ser enviada agora ao Senado, obriga o poder público a dar transparência aos programas e ações voltados ao atendimento das mulheres, por meio de quadros anexos nas propostas e nos relatórios de execução orçamentária. O projeto é de autoria dos deputados Laura Carneiro, do PSD do Rio de Janeiro, e Ricardo Aires, do Republicanos de Tocantins. A deputada Laura Carneiro explicou o sentido do texto.
6: Não adianta políticas públicas se nós não tivermos o dinheiro para arcar com essas políticas. O orçamento mulher vai, a partir do plano plurianual, a partir da lei de diretrizes orçamentárias,

0: organizar todos os recursos a serem gastos com as mulheres brasileiras.
1: A relatora da proposta na Comissão de Defesa dos Direitos da Mulher, deputada Flávia Moraes, do MDB de Goiás, citou exemplos de ações orçamentárias.
2: E como exemplo a gente pode citar aqui para a educação os CMEIs, né, que vão atender as crianças para que as mulheres possam trabalhar, as clínicas especializadas em atendimento à saúde da mulher, as ações de enfrentamento e combate à violência contra a mulher, enfim, então são muitas ações específicas que precisam ter investimento, ter orçamento e que, nesse caso, aprovando orçamento mulher, vão ter prioridade, orçamento bem definido e claro para investimento nessas políticas.
1: De acordo com o texto aprovado, os orçamentos da União, dos estados e dos municípios deverão trazer dois quadros detalhados. O primeiro, chamado de orçamento mulher proposta, deve ser entregue junto com o planejamento anual das ações orçamentárias. O segundo, orçamento mulher execução, será publicado regularmente para que qualquer cidadão possa conferir quanto desse dinheiro foi efetivamente usado. Deverão constar desses documentos as despesas com educação, saúde, assistência social e outras ações em que as mulheres sejam as beneficiárias diretas. O projeto também prevê que o governo federal reúna os dados de todo o país anualmente para avaliar se os esforços dos estados e municípios estão sendo efetivos. Da Rádio Câmara de Brasília, Silvia Minhato.
3: Saúde. Domingos Neto, do PSD do Ceará, é autor de projeto que cria a assistência de transição de cuidados no SUS. O objetivo é garantir que pacientes que receberam alta hospitalar continuem recebendo acompanhamento especializado antes de voltarem definitivamente para a rotina em casa.
4: A proposta de Domingos Neto prevê atendimento em unidades de transição ou por assistência domiciliar monitorada, com foco na reabilitação, cuidados paliativos e treinamento de cuidadores. Na visão dele, a medida evita reinternações desnecessárias, além de liberar leitos nos hospitais.
3: Ciência e tecnologia.
5: Bandeira de Melo, do PV do Rio de Janeiro, apoia a criação da Frente Parlamentar Mista em defesa do Programa Espacial Brasileiro. O colegiado terá como missão acompanhar e propor iniciativas voltadas ao fortalecimento do setor espacial no país.
4: Bandeira de Melo ressalta que o programa espacial envolve soberania nacional, inovação tecnológica e desenvolvimento econômico. A frente também pretende estimular políticas públicas ligadas à defesa, comunicações, previsão climática, monitoramento territorial e aplicações ambientais.
3: Cultura.
5: A Comissão de Cultura aprovou a meia entrada para os pais e responsáveis legais por pessoas com deficiência em eventos culturais e esportivos, mesmo sem a condição de acompanhante. A reportagem é de Luiz Cláudio Canuto.
6: A Comissão de Cultura aprovou o projeto que assegura a meia entrada a mães, pais e responsáveis legais por pessoas com deficiência em eventos culturais e esportivos. Pela proposta, cuidadores de baixa renda inscritos no Cade Único com renda familiar de até 2 salários mínimos também teriam esse direito. O texto final foi elaborado pela relatora deputada Érica Cocai, do PT do Distrito Federal, com base em um projeto da deputada doutora Alessandra Haber, do MDB do Pará. A proposta altera a lei que regula o benefício da meia entrada no Brasil. A exemplo da autora da proposta, a relatora afirma que essas pessoas necessitam de apoio do Estado para usufruir de seu direito à cultura, o que este projeto de lei pretende garantir com o direito ao benefício da meia entrada.
7: É fundamental que nós possamos assegurar a mais plena acessibilidade. É fundamental que nós possamos ter parcerias com a iniciativa privada, com a sociedade civil. Sem inclusão, a gente não tem direito pleno à cidade. Sem inclusão, a gente não tem direito a mergulharmos e vivenciarmos a nossa humanidade na sua plenitude.
6: A Comissão de Cultura acrescentou um único parágrafo à lei para assegurar o direito. O benefício vale para o acesso a salas de cinema, cineclubes, teatros, espetáculos musicais e circenses e eventos educativos, esportivos, de lazer e de entretenimento. A legislação vigente já garante meia entrada às pessoas com deficiência e, quando necessário, a seus acompanhantes. acompanhantes. No entanto, pais, mães e responsáveis legais que não estejam na condição de acompanhante no momento do evento não têm direito ao benefício. A autora da proposta, doutora Alessandra

0: afirma que estudos apontam casos elevados de estresse, ansiedade, depressão entre cuidadores, sobretudo entre mães de baixa renda, que compõem a maioria desse grupo. E barreiras financeiras restringem o acesso dos cuidadores a essas oportunidades, comprometendo um recurso terapêutico de comprovada relevância. A proposta ainda vai ser analisada pela Comissão de Constituição e Justiça. Da Rádio Câmara de Brasília, Luiz Cláudio Canuto.
1: Justiça.
2: Sônia Guajajara, do PSOL de São Paulo, defende a realização de um debate com representantes do governo, do sistema de justiça, de organizações indígenas e de especialistas sobre a criação da Comissão Nacional Indígena da Verdade.
3: Para Sônia Guajajara, a iniciativa pode fortalecer políticas de memória, verdade, reparação e justiça voltadas aos povos indígenas. A deputada afirma que a proposta busca aprofundar a investigação de violações de direitos humanos e ampliar as garantias de não repetição.
2: Rodrigo Valadares, do PL de Sergipe, apoia projeto que define o antissemitismo na legislação brasileira para orientar políticas públicas de prevenção à discriminação. A proposta adota como referência a definição da Aliança Internacional para a Memória do Holocausto.
3: De acordo com Rodrigo Valadares, a proposta estabelece que o antissemitismo é uma forma de racismo, mas não impede críticas ao Estado de Israel. O congressista também garante que o projeto não cria mais tipos penais.
2: Projeto de Rodrigo Gambale, do Podemos de São Paulo, estabelece medidas para garantir o pagamento de pensão alimentícia. A matéria prevê retenção de valores em contas bancárias, restituição do imposto de renda e prêmios de apostas para quitar débitos.
3: De acordo com Rodrigo Gambale, a proposta cria um cadastro nacional de devedores e prevê de forma subsidiária a apreensão de passaporte e da carteira de habilitação. Para as medidas dão mais eficácia para garantir os.
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1: Segurança Pública.
2: A proposta que impede um condenado por homicídio de receber herança de parentes da mesma família está pronta para análise do plenário. A repórter Paula Bittar acompanhou a votação da chamada Lei Suzane von Richthofen na Comissão de Constituição e Justiça.
5: A Comissão de Constituição e Justiça da Câmara aprovou uma proposta que impede herdeiros condenados por homicídio de receber, por vias indiretas, o patrimônio de outros parentes da mesma família. A proposta estende o chamado Instituto da Indignidade aos parentes colaterais até o quarto grau. Pela regra atual, a perda do direito à herança por crime doloso só vale quando o crime é cometido contra o dono dos bens, seu cônjuge, companheiro, pais ou filhos. O projeto foi apresentado com o objetivo de criar a Lei Suzane von Richthofen. Richthofen foi condenada a 39 anos de prisão por planejar o assassinato dos próprios pais em 2002 e hoje cumpre a pena em regime aberto. O caso voltou a repercutir pela possibilidade legal de ela herdar parte do patrimônio de um tio falecido. O texto aprovado estabelece que seguro de vida também não poderá ser pago nesses casos. Segundo a relatora da proposta na comissão, deputada Laura Carneiro, do PSD do Rio de Janeiro, essas modificações, além de trazerem mais segurança jurídica ao evitarem longas discussões judiciais em inventários, garantem que o patrimônio familiar permaneça com aqueles que respeitam a solidariedade idade inerente aos vínculos de sangue e afeto, compatibilizando a norma aos valores que informam o direito civil contemporâneo. A proposta que impede herdeiros condenados por homicídio de receber por vias indiretas o patrimônio de

0: outros parentes da mesma família ainda precisa passar pelo plenário da Câmara antes de seguir ao Senado. Da Rádio Câmara de Brasília, Paula Bittar.
1: Projeto de Gilvanda Federal do PL do Espírito Santo propõe reforçar o Fundo Nacional de Segurança Pública com recursos das loterias federais. Pelo texto, 10% da arrecadação bruta das loterias que hoje ficam com a União passariam a ser destinados à segurança pública.
2: Gilvanda Federal também incluiu no projeto uma nova regra para eventos culturais de médio e grande porte que recebam dinheiro público. Segundo o deputado, pelo menos 25% desses recursos teriam que ser usados obrigatoriamente para pagar a segurança do próprio evento.
1: Kim Kataguiri, do Missão de São Paulo, é favorável ao projeto que proíbe condenados por pedofilia de se aproximarem de escolas, creches, parques e de manterem contato com menores de idade pelas redes sociais. Ele explica que a iniciativa visa ampliar a proteção a crianças e adolescentes.
2: O texto prevê que a justiça estabeleça um perímetro mínimo de distância entre condenados por pedofilia e locais frequentados por crianças, além das próprias vítimas. Kim Kataguiri afirma que a proposta também impede que essas pessoas exerçam atividades com contato direto com crianças.
3: Hoje, infelizmente, uma pessoa condenada por pedofilia pode se aproximar de uma escola, pode se aproximar de uma creche, pode se aproximar de um parquinho, né? E pode mandar mensagens para menores de idade, né? O que, na minha avaliação, é um absurdo, né? Isso jamais deveria acontecer. Hoje, inclusive, um pedófilo pode ter uma creche. Ele pode ser sócio, ele pode ser administrador de uma creche, e esse projeto que eu sou relator visa proibir, né? Se o pedófilo se aproximar de uma creche, mesmo que ele não tenha tido contato com uma criança, vai preso.
1: Felipe Beccari, do Podemos de São Paulo, é autor de projeto que proíbe a distribuição de animais como prêmios em rifas, sorteios e outras ações promocionais. Segundo o parlamentar, a medida busca evitar abandonos e maus tratos decorrentes de adoções sem planejamento.
4: A rifa pode ser legítima por ajudar uma pessoa, alguma questão de saúde, mas os animais não podem ser rifados, porque aquela família que ganha geralmente comprou os números da cartela para ajudar a rifa, o propósito da rifa, e não estava preparada para receber aquele animal no seu seio familiar, com uma estrutura, com tempo, com financeiro. Então,

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22: 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E aí, quarta-feira, boa noite, ótima noite pra você que tá aqui na Colonial 104.7. Eu sou Gabriel Ribeiro, quartamos. Sai cachorro. Que bom que você tá com a gente aí. Ótimo.

989-69-1400, porque hoje à noite tá no ponto. Começou com essa aqui, ó, Colonial FM.

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0: 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E a hora? Agora 8h23 aqui na Colô.
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10: Voltamos e agora tem mais música na Colonial. Boa quarta-feira.

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Ah, essa música é pra parar tudo aqui, meu amor. Pra parar com isso aí, produção. Só moda bruta na sua quarta-feira. Ah, e falar em quarta-feira, eu tenho uma dúvida séria. Por que que... quando a gente resolve arrumar alguma coisa, a gente acha umas 10 pra arrumar junto. Ah, vou resolver isso aqui. Aí você começa a arrumar um trem pra você fazer, pra você resolver.

0: já aparecem mais 10 coisas, né? Você começa, tipo assim, organizando uma gaveta e termina querendo mudar a casa inteira. Não tem base, não. É, a nossa vida é muito doida. Ótimo fim de noite, boa quarta-feira pra você que tá aqui na Colonial. Eu sou Gabriel Ribeiro e eu volto já ao vivo na sua quartada. Fique aí.
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6: Voltamos e agora tem essa aqui, ó, que você adora. Pode tocar, produção. Aqui é só música, a gente não para na quarta-feira. 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

0: Os 10% a gente deixa pro garçom, né não?
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2: Aí é música, meu amigo.
3: Por isso que você acaba com eles, né?
2: Vamos acabar com eles hoje. Posso começar?
3: Claro.
2: Fechou.

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